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0: 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O mundo exige que façamos barulho, que sejamos barulho, para mostrar produtividade, para provar superioridade ou para impor respeito. Barulho para tudo. O bebê, ao nascer, chora para mostrar que está vivo. Nós já nascemos fazendo barulho, apesar da nossa mente cada vez mais gritar por silêncio. Os diálogos são cada vez mais vazios, ainda que deveras barulhentos. Não há espaço para o silêncio nas conversas, para a reflexão, para o saber ouvir. Conversas barulhentas e mudas. Nós não sabemos ouvir porque não sabemos calar. Diz um provérbio que quanto mais vazia a carroça, mais barulho ela faz. O nosso ruído vem à tona para disfarçar os nossos vazios e para calar o nosso silêncio, quando, na verdade, deveríamos dar voz a ele, voz ao silêncio. Deixar a quietude falar é permitir-se refletir, ponderar, compreender. E no caso de um diálogo, significa respeitar o outro, o barulho do outro. O barulho faz parte da nossa estrutura social e serve-nos de escudo aos nossos dilemas existenciais. O silêncio é terapêutico, e não é só apenas o silêncio da boca que me refiro, mas ao silêncio do cérebro, dos nossos pensamentos negativos. Quando consegue silenciar para tudo, ouve somente a sua voz interior que lhe diz: tem calma, relaxa, tudo vai passar. Pense nisto e seja feliz.
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0: São 2 horas. 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

0: E cá estou eu para a emissão de quinta-feira. Está agora a começar aqui no seu rádio. Meus amigos, espero que estejam muitíssimo bem, mas sobretudo preparadíssimos para se divertirem muito nesta edição de hoje do Planeta Alegria. Que grande programa! Olha, hoje vamos ter um apanhado bem diferente. Vamos andar para aí a perguntar o que é que acham da venda liberal que o governo concedeu agora de neurónios nas farmácias. Tal e qual. Vai ouvir lá à frente nesta emissão que agora está a começar. Eu sou Nuno Soares. Este é o programa dos apanhados. Já sabe que nos pode seguir em planetaalegriaradio.pt. Agora que estamos juntos e que também vamos juntos durante esta hora inteirinha, divirta-se e seja muito feliz.
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0: Eu acho que perguntar não ofende e por isso há que ligar aí a algumas pessoas e perguntar o que é que acham da venda de neurónios nas farmácias. Olha o resultado. Estou, muito boa tarde.
1: Boa tarde.
0: Viva, estamos a fazer uma pesquisa para a rádio. Pode-me dar qual é a sua opinião sobre a liberalização do governo da venda de neurónios nas farmácias?
1: Olha, desculpe, eu sou muito pouco instruída. Não sei discutir esse assunto.
0: Mas sobre a venda de neurónios na farmácia, o que é que a senhora acha?
1: Eu acho que está mal, hein?
0: Não acha grande ideia, pois não?
1: Eu acho que não.
0: Muito bem. Muito obrigado, muito boa tarde.
1: Agora não esteja suficientemente esclarecida.
0: Mas acha que não se deve vender neurónios nas farmácias, pois não?
1: Acho que não.
0: Muito obrigado, muito boa tarde.
1: Por nada, boa tarde.
2: Estou, Fernando?
0: Estou, boa tarde.
2: Boa tarde.
0: Estou a fazer um inquérito para a rádio. Eu queria apenas fazer-lhe uma pergunta. O que é que o senhor acha da autorização do governo da venda de neurónios nas farmácias?
2: O que é que eu acho?
0: Sim.
2: Mas para que rádio é?
0: É para várias rádios. Eu queria saber a sua opinião. O que é que o senhor acha?
2: Acho bem, pronto.
0: Acha que se deve vender neurónios nas farmácias, não é?
2: Sim, sim.
0: Muito bem. O senhor então está de acordo, é isso?
2: Estou.
0: Muito bem. Muito obrigado. Boa tarde.
2: Nada.
1: Estou?
0: Boa tarde.
3: Boa tarde.
0: E, senhora, estamos a fazer apenas uma pergunta para um estudo para a rádio. O que é que a senhora acha do governo autorizar a venda de neurónios nas farmácias?
3: Eu acho isso péssimo.
0: A sua opinião acha que não é bom, não é?
3: Sim.
0: E porquê?
3: Porque é uma venda mais livre, não é?
0: Sim. Portanto, a senhora...
3: Acho que os neurónios não fazem nada bem às pessoas.
0: Muito obrigado. Muito boa tarde. Está bem?
3: Nada, boa tarde. Tarde, obrigado.
0: Muito boa tarde, minha senhora. Estou-lhe a ligar a fazer um inquérito para a rádio. É possível responder a uma pergunta?
3: Sim, é.
0: Queria apenas perguntar-lhe, o que é que acha da autorização do governo em liberalizar a venda de neurónios nas farmácias?
3: Que pergunta mais estranha. Sei lá.
0: Qual é a sua opinião?
3: Acho mal.
0: Acha que não se deve vender neurónios nas farmácias, certo?
3: Acho que sim, acho que não.
0: E porquê?
3: Sei lá. Não faço a mínima ideia.
0: Muito bem. Muito obrigado. Muito boa tarde.
3: Tá. Oi, Floriana e Sergani. Boa tarde.
0: Muito boa tarde, minha senhora. Estou a ligar-lhe da rádio. Estamos a fazer uma pesquisa. É possível responder a uma pergunta?
3: Depende. Quero falar. Se calhar eu ia falar com a patroa.
0: Não, pode ser. É apenas a sua opinião. Pode ser?
3: Sim, pode ser. Então.
0: Qual é a sua opinião sobre a autorização que o governo deu à venda de neurónios nas farmácias?
3: À venda de?
0: Neurónios.
3: Não tenho opinião sobre isso.
0: O que é que acha? Que se deve vender ou que não se deve vender?
3: Não sei. É uma questão que tenho que pensar muito bem sobre isso. Mas acho que não.
0: Acha que não se deve vender, não é?
3: Exato.
0: E porquê?
3: Eu não sei, eu não estudo ciências, não sei, não faço ideia.
0: Muito boa tarde, minha senhora. Estou a ligar-lhe da rádio. É possível responder a uma pergunta apenas para um inquérito?
4: Depende.
0: Muito bem. Queríamos saber a sua opinião sobre a autorização que o governo deu da venda livre de neurónios nas farmácias.
4: De neurónios?
0: Sim.
4: Não tenho conhecimento.
0: Sim, mas a senhora é a favor ou é contra?
4: Não tinha conhecimento, não dá nem pensar no assunto.
0: Mas o que é que acha?
4: Nem sou a favor sem pensar sobre o assunto.
0: Mas acha que se deve vender neurónios ou não se deve vender neurónios nas farmácias?
4: Não faço a mínima ideia, não sei, nem sei se é possível, espero.
0: A senhora compraria neurónios nas farmácias?
4: Não, se calhar não preciso, graças a Deus.
0: Sim. Estou, muito boa tarde.
5: Boa tarde.
0: Estou a ligar da rádio. É possível responder apenas a uma pergunta para um inquérito?
5: Diga.
0: Queria saber a opinião que a senhora tem sobre esta autorização que o governo deu da venda liberal de neurónios nas farmácias.
5: Oi, pai, eu nem estou a par disso.
0: Mas o que é que acha? Acha que
5: não
0: se deve...
5: estou a par disso porque não tenho tempo para ouvir notícias.
0: Mas acha que se deve vender neurónios ou acha que não se devem vender neurónios nas farmácias?
5: Não sei.
0: A senhora...
5: Não sei porque nem li nada a esse respeito, nem ouvi nada a esse respeito.
0: E a senhora compraria neurónios nas farmácias?
5: Não sei, eu acho que não.
0: Já alguma vez comprou neurónios?
6: Não.
0: Olá. Sim, boa tarde.
6: Boa tarde.
0: Minha senhora, estou a ligar da rádio. É possível responder-me apenas a uma pergunta para um inquérito?
6: A rádio?
0: É para várias rádios. É possível responder à pergunta? É um estudo de mercado.
6: Sou rápido.
0: Muito bem, é só uma pergunta. Qual é a opinião que a senhora tem sobre a venda autorizada que o governo deu agora de neurónios nas farmácias? O que é que acha?
6: Neurónios nas farmácias?
0: Sim.
6: Não estou a par dessa informação.
0: Mas acha que se deve vender neurónios nas farmácias ou acha que não se deve vender?
6: Não tenho opinião.
0: Pois, mas eu
6: preciso... Não tenho opinião.
0: Mas a senhora compraria neurónios nas farmácias?
6: Não.
0: Acha que precisa de neurónios à venda nas farmácias?
6: Não. Então, claro que boa tarde.
0: Muito boa tarde, minha senhora. Estou a ligar da rádio. É possível responder apenas a uma pergunta para um inquérito?
6: Sim.
0: Muito bem. Qual é a opinião que a senhora tem sobre a autorização que o governo deu à venda de neurónios nas farmácias? O que é que acha?
6: Eu nem ouvi falar em nada disso ainda, nem...
0: Mas acha que se deve vender neurónios nas farmácias?
6: Eu acho que não, até os neurónios vendem-se assim.
0: A senhora alguma vez comprou neurónios no outro lado?
6: Não comprei nem na farmácia, nem comprei em lado nenhum.
0: Então acha que se deve vender ou não na farmácia?
6: Não.
0: Muito boa tarde, minha senhora. Estou a fazer um inquérito para a rádio. Posso fazer-lhe uma pergunta apenas?
6: Por favor, se
0: queria,
6: for capaz.
0: Queria saber qual é a opinião que a senhora tem sobre a autorização que o governo vai dar à liberalização de venda de neurónios nas farmácias.
6: À venda de neurónios?
0: Sim. Qual é a opinião que a senhora tem?
6: Isso é brincadeira. Vão vender neurónios na farmácia?
0: Exatamente. A senhora é contra ou é a favor?
6: Assim, eu não tenho opinião sobre isso. Não posso dizer nada porque assim, acho que os neurónios que não se vendem em lado nenhum. Não sei, penso eu.
0: Eu acho que isto de vender neurónios nas farmácias só faz mal às pessoas. Dá cabo da saúde delas.
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0: Este é o Planeta Alegria de quinta-feira, na sua rádio e na sua vida. Agora é a altura para enviarmos uma telemensagem. E é o Paulo, a vítima do próximo apanhado, e também da Jorge Telemensagem, aquela empresa que nós criámos só para este efeito.
1: Jorge Telemensagem, boa noite.
2: Estou.
1: Sim, boa noite.
2: Quem fala?
1: É da Jorge Telemensagem. Quem fala, por favor?
2: Queria saber, fizeram uma chamada e eu, quando foi para atender, desligaram, eu não sei quem está a falar.
1: Peço imensa desculpa, não se importa de me dizer o seu nome, se faz favor.
2: Eu, Paulo.
1: Sr. Paulo, deixe-me só ver aqui. Sr. Paulo. Eu peço desculpa que eu estou a ver se encontro quem terá sido a pessoa que lhe ligou. Mas ligaram-lhe há muito tempo, Sr. Paulo?
2: Não, foi há um minuto ou dois.
1: Ah, Sr. Paulo?
2: Eu estava aqui, por acaso até estava na garagem e
1: vi muito bem.
2: A minha filha veio-me trazer o telemóvel.
1: É o Sr. Paulo Sérgio Silva Justa, é isso?
2: Sim.
1: Muito
2: sim.
1: Bem. O senhor tem uma telemensagem, Sr. Paulo Sérgio.
2: Ah, é?
1: O senhor quer ouvir agora?
2: Não se importar.
1: Foi o Sr. Cristóvão que deixou a telemensagem para o senhor. Vou-lhe pedir que carregue na tecla 1 do seu telefone e depois no final da telemensagem não desligue, está bem, por favor?
2: Está bem.
1: Muito bem.
2: Está bom.
1: Pode carregar, faz favor.
2: Está, obrigado. Qual é a tecla 1? Gostava de saber.

0: 19,90.
1: Porquê?
0: Pelo serviço da telemensagem.
1: 19€, tenho certeza?
0: 19,90€, sim. É o custo da Jorge Telemensagem.
1: Bom, é muito estranho, porque assim, eu nem sei quem é esse senhor Cristóvão, me fiz essa chamada, enviou essa telemensagem e 19€, porquê?
0: É o serviço que nós cobramos para o senhor ouvir a tele... Quando o senhor apertou na tecla 1, foi quando nós lhe fizemos o débito dos 19,90€.
1: Tá bom, olha, é assim. Vamos lá ver o que isso vai dar, mas acho um bocado estranho. É a primeira vez que me acontece. Mas... E assim, Cristóvão, não conheço lado nenhum.
0: Pois, senhor, não
1: sei. Aquela mensagem.
0: Mas é o senhor Paulo Sérgio Silva Justa, não é?
1: Sim, sim.
0: Pois, a mensagem gravada que ele deixou é para si.
1: Sonho. Eu estou admirado. Você vai me desculpar eu estar a falar da maneira que estou a falar, mas para mim é algo estranho.
0: Mas o senhor quer voltar a ouvir a telemensagem, é?
1: É que eu acho, é assim. Eu não, o que eu entendi foi uma música que me apareceu, pura e simplesmente. Não ouvi mais nada.
0: Pois, é que foi a telemensagem que lhe deixaram, mas eu posso pedir para que seja repetida a telemensagem. O senhor pode apertar outra vez a tecla 1 para ouvir a telemensagem?
1: E quer dizer, vou tornar a pagar outra vez 19,90€?
0: Não, a segunda vez só paga 7,50€.
1: Mais uma soma que o senhor me quer fazer obrigar a pagar, não?
0: Não, eu não quero obrigar. O senhor é que se quiser ouvir outra vez a telemensagem, volta a apertar 1 e agora só paga 7,50€.
1: Eu não quero ver mais nada, sinceramente. E assim, eu nem sei quem é o senhor Cristóvão. Apareceu-me um toque no telefone. A minha filha veio-me trazer o telefone. Por isso simplesmente liguei para o número que apareceu.
0: Sim, mas...
1: Para ver o que é que se passava. O senhor disse-me para eu que vier que tinha uma mensagem, uma tela a chamar. Uma tela mensagem, não é? E eu fui ver e você diz-me que cobram-me 19€ e não
0: sim,
1: sei o que é.
0: Só cobramos 19,90€, sim.
1: Sim, 19,90€ é muito dinheiro, não acha?
0: É,
1: eu ouvir uns segundos de música.
0: Eu não sei o que é que o senhor ouviu, porque eu não faço ideia. A telemensagem é algo...
1: Eu pura e simplesmente ouvi música, mais nada. Uns segundos só, acabou. E o senhor, depois ao fim deu o senhor a falar para mim e eu fiquei assim.
0: Pois agora não há maneira.
1: Que é foram assim... cobrados 19€ e tal.
0: Sim, o senhor, se consultar o seu saldo ou depois da sua fatura mensal, verá que foram cobrados 19,90€ mais IVA, sim.
1: Estranho, pronto. Olha, não posso fazer mais nada, não é? Eu não culpo o senhor, não. Eu estou completamente estupefato com essa sua conversa, não é? Porque assim, nunca na vida me aconteceu o semelhante e na por cima vem uma mensagem de um senhor que eu não conheço lado nenhum. Um nome que eu não conheço lá nenhum.
0: Pois é, o Sr. Cristóvão. Ele, se quiser, quer voltar a ouvir a telemensagem.
1: Não, então se o senhor vai cobrar 7€ e tal por tornar a ouvir, o que acha que eu vou querer ouvir? Porquê?
0: É que
1: não tem nada interessante ouvir uma música, simplesmente.
0: Mas pode ser alguma mensagem importante para o senhor que ele tenha deixado na música, não sei. O senhor é que está a dizer.
1: Acha que para mim tem um interesse a música que ele enviou para mim?
0: Não sei.
1: Meu Deus.
0: Não faço ideia, pois foi deixado pelo Sr. Cristóvão.
1: E isso não será um engano? E eu tenho que pagar por um engano?
0: Paulo Sérgio da Silva Justa, não é?
1: Sim, sou eu.
0: Pois.
1: E sem dúvida nenhuma.
0: Ó, Sr. Paulo, se o senhor ouviu mal a telemensagem, eu vou voltar a pô-la sem cobrar. Para ver se o senhor consegue ouvir bem a telemensagem, por favor. Então aguarde, está bem?
1: Está bom.
0: Não
1: eu vou esperar.
0: Não desligue.
1: Que é o meu remédio.

0: Conseguiu ouvir a telemensagem, senhor Paulo
1: sim,
0: Sérgio?
1: Sim, sim, foi exatamente o que eu ouvi ainda agora. Exatamente a mesma. Não mudou nada.
0: Pois, eu não consigo, eu não tenho acesso ao que o senhor ouve, como é normal, porque são mensagens confidenciais, não é?
1: Eu entendo o que o senhor está a dizer, mas eu, assim, eu não vejo significado nenhum nessa mensagem.

0: pura e simplesmente uma música.
1: Pois, não sei, há pessoas que
0: e deixam... por cima ela nem tem graça nenhuma a música.
1: Pois, eu não faço ideia. Não sei o que digo.
0: Pronto, olha, peço imensa desculpa, não vou culpar o senhor de maneira nenhuma, mas é assim, eu só pura e simplesmente estou assim um bocadinho admirado, porque é assim.
1: A mim o senhor.
0: Aparece-me uma mensagem destas que não tem lógica nenhuma, nem pés nem cabeça, e eu vou pagar 19 euros e tal, não sei quantos cêntimos.
1: 19,90 mais IVA, sim.
0: Sem nexo nenhum, porque eu não tenho culpa nenhuma das pessoas se lembrarem e mandar mensagens.
1: Podem ser pessoas que têm alguma estima pelo senhor, não é? Não sei.
0: Estima por mim, por que razão? Não conheço lá nenhum, nem esse nome para mim é meio estranho. Por isso simplesmente.
1: Pois não lhe sei dizer. Mas uma coisa lhe posso garantir, que sei quem é culpada disto tudo.
0: Quem?
1: A Susana Silva. Conhece?
0: Susana Silva?
1: Sim.
0: Não conheço a Susana Silva.
1: Que é de Valadar.
0: De?
1: Valadar.
0: Balazar?
1: Sim.
0: Balazar é aqui a minha freguesia, onde eu moro.
1: E não conhece a Susana Silva?
0: Susana Silva.
1: Sabe o que é que não. Ela fez?
0: O que é que ela fez?
1: É Susana Silva. Telefonou para o maior programa de apanhados de rádio do país. Planeta Alegria. Para que o Paulo Sérgio fosse apanhado no Planeta Alegria.
0: Está a brincar comigo? Certeza absoluta. Só pode estar a brincar, sério. Muito bem disposto. Estou a gostar de ouvir a sua conversa agora. Até o momento não, mas agora.
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0: 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Quer pedir apanhados? 234-060-770. Mário, onde é que estás? Eu quero falar contigo. Estou?
1: Sim.
0: Boa tarde, quem fala?
1: Boa tarde, é Mário.
0: Olá, Mário, tudo bem? Eu estou.
1: Quem
0: é o Pedro Dias. Mário, eu não merecia aquilo que tu me fizeste, pá.
1: Pedro Dias?
0: É o Pedro Dias, é.
1: Que Pedro Dias?
0: Mário, eu quero. Não importa, eu quero saber onde é que estás, que eu quero ir ter contigo. Eu quero ter uma conversa de homem para homem.
1: Mas que Pedro Dias?
0: É o Pedro Dias, onde é que estás? Diz-me lá.
1: Sim, não, mas tem que se identificar quando estou a ver que Pedro Dias é que é.
0: Mário, desculpa, onde é que estás que eu vou ter contigo?
1: Você está a brincar comigo ou quê?
0: Não é o Mário Sérgio que fala?
1: Eu estou a perguntar que Pedro Dias é que é.
0: E eu estou-te a perguntar onde é que estás, que é para eu ir ter contigo, para falarmos homem a homem.
1: Se o senhor não se identificar,
0: sim,
1: eu não lhe vou dizer, nem vou responder a nada.
0: Mas porquê? Estás com medo, é?
1: Eu estou a perguntar que Pedro Dias é que é.
0: Sou o Pedro Dias. O que é que queres saber mais? Olha, é o Pedro Dias, filho do meu pai e filho da minha mãe.
1: Não estou a ver quem é.
0: Pois não, então mas diz-me lá onde é que estás, que já ficas a saber.
1: Então, mas diga-me, iniciou a conversa a dizer que não merecia que eu fizesse.
0: Não, o que tu me fizestes,
1: mas
0: não.
1: Mas o que é que eu fiz?
0: Não, tu sabes.
1: Viva a memória, eu já sei quem é.
0: Sabes muito bem, sabes. E a Cristina também sabe. Portanto, eu quero só saber onde é que tu estás, que eu vou ter contigo e vamos resolver isto hoje de homem para homem.
1: A Cristina também sabe.
0: Sabe.
1: Não estou a entender.
0: Olha, onde é que estás? Diz-me lá.
1: Não, mas espera aí, mas viva-me a memória. Eu digo-te com certeza onde é que estou, não tenho qualquer problema.
0: Então diz que eu vou ter contigo.
1: O que é que é? Que eu não estou a entender.
0: Epá, desculpa, eu acho que estas são coisas para não se falar por telefone.
1: Sim, não, mas tem que me dizer e pelo menos dar-me um achega para eu saber quem é que eu estou, com quem é que eu estou a falar.
0: Sou o Pedro Dias.
1: Sim, mas eu através de si não vou lá.
0: Então, mas diz-me lá, tu estás onde? Estás no teu trabalho?
1: Epá, eu quero saber quem é.
0: Sou o Pedro Dias.
1: Mas é de quê? Sobre quê?
0: Tu sabes
1: é
0: muito...
1: fornecedor? É cliente?
0: Não sou fornecedor nem sou cliente. Tu sabes então muito bem o que é que fizeste com a minha esposa. Portanto, agora vamos conversar os dois.
1: Com a sua esposa?
0: Sim, com a minha esposa, sim. Ela contou-me tudo. Mário, ela contou-me tudo. Eu vi as mensagens no telemóvel. E agora vamos conversar.
1: As mensagens no telemóvel?
0: Sim, as mensagens no telemóvel.
1: Você deve estar a gozar comigo.
0: Não estou a gozar contigo, não. Diz-me onde é que estás, que não tens nada a temer. Diz-me onde estás que eu vou ter contigo.
1: Estou no local de trabalho.
0: Aonde?
1: No local de trabalho.
0: Está bem. E onde é que é? Que isso eu não sei onde é que é, senão eu vou ter
1: contigo. Não sabe. E o senhor quer que eu lhe diga onde é que é e não se identifica o que é que está a passar, porque eu não estou a entender nada do que está a dizer.
0: Desculpa lá, é assim.
1: Para mim é uma autêntica anedota.
0: Não é uma anedota, não.
1: Sim.
0: Tu sabes muito bem o que fizeste.
1: O senhor conhece-me de algum lado?
0: Conheço, senhora. E a minha mulher. E o facto de tu teres mandado aquelas mensagens não é de homem.
1: Mas que mensagens, diga-me? Mas que mensagens?
0: As mensagens que mandaste para o telemóvel da Rosa. Olha que essa. Pá, mas diz-me lá onde é que estás.
1: Para telemóvel da Rosa?
0: Sim, da Rosa, da minha mulher.
1: Você deve estar a brincar comigo.
0: Não estou a brincar contigo. Ouve, se não for a bem, eu vou ter contigo a mal.
1: Ah, não, pode vir. O senhor de certeza absoluta está equivocado.
0: Então,
1: certeza absoluta.
0: Então diz-me onde é que estás, faz favor.
1: De certeza absoluta. Eu nem quero conversa nenhuma. E se o senhor, isto, caso não saiba, está a ser gravado.
0: Não tem problema nenhum.
1: Mas eu também não tenho problemas nenhums. Mas de certeza absoluta que está a brigar comigo. E o senhor de certeza absoluta que deve ter telefonado para o número errado.
0: Não.
1: Certeza que não é para mim.
0: O teu telemóvel não é o 96732... 8119 ou 723, perdão. Não, 96-723-8119.
1: Sim, esse é o meu número.
0: Mário Sérgio.
1: Exatamente.
0: Pronto, então és tu.
1: Sim, sou eu.
0: Onde é que estás?
1: Você está a brincar
0: comigo. Não estou a brincar contigo nada, pá. Caiu a chamada, Mário.
1: Sim, sim.
0: Porquê é que desligaste o telefone ou caiu a chamada?
1: Porque eu desliguei o telefone.
0: Sim.
1: Você está-me a tratar por Mário e eu não estou a ver quem é. Você não se quer identificar.
0: Eu já estou farto de dizer, o meu nome é o Pedro Dias.
1: Pedro Dias?
0: Sim.
1: É de Estarreja?
0: Não sou de Estarreja, sou de Antoã.
1: Antoã onde é que é? Não é Estarreja? Não é Salreu?
0: Está bem, mas não é Estarreja.
1: É Salreu.
0: Está bem. E a Rosa sabes muito bem de onde é que ela é, que é de Aveiro. Portanto, diz-me onde é que estás.
1: Rosa de Aveiro?
0: Eu vou ter contigo.
1: Não, mas espera aí. Não, diga-me lá. Rosa de Aveiro é sua esposa? Rosa de Aveiro?
0: Sim, é a minha esposa, sim, é Rosita.
1: Rosita. Então eu ando a mandar mensagens para a sua esposa. É isso,
0: olha,
1: que você me estava a dizer?
0: Eu ou vou ter contigo e conversar contigo, ou vou ter com a Cristina. Agora como é que queres?
1: Sim. Não.
0: Sim, pois, ou não?
1: Não é, porque isto, para já, eu vou fazer uma participação. Se você me está a dar o seu nome correto, mas de qualquer forma vai ficar já registado.
0: Pronto.
1: Eu vou fazer uma participação na GNR.
0: Muito bem.
1: Em relação a si,
0: não tem problema,
1: eu também
0: já fiz queixa de ti.
1: A gente não sabe andar amanhã na estrada.
0: Sim.
1: E acontecer alguma coisa, pelo menos há lá uma participação. E
0: ora,
1: o primeiro suspeito, porque está a ser gravado, o primeiro suspeito vai ser o senhor.
0: Pronto, Pedro Dias.
1: Porque isto, você está a brincar comigo?
0: Não estou.
1: E eu ponho o telefone à minha esposa já imediatamente.
0: Sim.
1: Você falar com ela, que eu não tenho qualquer problema, amigo.
0: Não há problema, então diz-me lá onde é que está a tua esposa que eu vou ter com ela.
1: Mas ter o quê? Mas ter o quê?
0: Mal. Estás a gravar ou não estás a gravar a chamada?
1: Estou a gravar.
0: Mas estás a gravar?
1: Tudo o que você está a falar está a ser gravado.
0: Ótimo.
1: Não tenho a menor dúvida.
0: Então assim funciona muito melhor.
1: Exatamente.
0: Está a ser gravado, que assim não há dúvida daquilo
1: Exatamente.
0: Que eu estou a dizer, certo?
1: Nada, absolutamente.
0: Então, Mário Sérgio, onde é que estás?
1: Porquê? Mas porquê?
0: Eu quero ir ter contigo, face to face, homem para homem.
1: Sim.
0: Diz-me onde estás.
1: Não, mas espera aí, ouça uma coisa. Mensagens saídas do meu telemóvel para o telemóvel da sua esposa, é isso?
0: Sim, do teu telemóvel para o telemóvel da minha esposa.
1: Quando é que foi isso? Diga-me lá.
0: E agora tens o telefone em alta voz para quê? Para eu ouvir melhor, é?
1: Isso é ridículo. É ridículo.
0: Não é ridículo, não.
1: É ridículo.
0: Não é ridículo. Eu quero ir ter contigo, que eu quero resolver isto hoje.
1: Você está a brincar comigo.
0: Olha, diz-me só uma coisa. Estás mesmo a gravar a chamada?
1: Sim, com certeza.
0: Pronto, é que eu também.
1: Sim, com certeza.
0: E eu estou a gravar a chamada a pedido da tua esposa.
1: A pedido da minha esposa?
0: Sim.
1: Ah... Isto é tão ainda mais grave do que o que eu estava a pensar.
0: É muito mais grave.
1: Então, a minha esposa pediu
0: para eu gravar a chamada.
1: Para o senhor gravar
0: a chamada.
1: A chamada.
0: Aliás, eu até tenho um e-mail dela.
1: Até tem um e-mail dela.
0: Tenho.
1: Ela lhe pediu assim para gravar.
0: Exatamente.
1: Não me diga que ela andava desconfiada que eu portanto, andava desconfiada que eu andasse a enganá-la.
0: Não, é isso, não.
1: Não?
0: Ela ouve é o programa de apanhados da rádio.
1: Ah.
0: Oh, Mário Sérgio.
2: Muito obrigada. Isso vai sair da rádio. Quando é que é o programa?
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Está completa a emissão de quinta-feira do Planeta Alegria, meus amigos. 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Não se esqueça de ser feliz e fazer também alguém muito feliz. Eu sou Nuno Soares. 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Até amanhã, se as quiserem.

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1: Três horas. Boa noite.

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5: São 4 horas. Boa noite.

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1: Estamos em terras de devoção mariana. Atrás, a Igreja Matriz, dedicada à Nossa Senhora da Assunção. Mas o ícone maior destas terras transformaram-nas em terras da Senhora do Campo. No ano em que se comemoram 500 anos da transformação da paróquia de Santa Maria de Lamas em Comenda da Ordem de Cristo de Santa Maria de Lamas, convidamo-os a acompanharem-nos nesta visita a uma das 67 povoações do Conselho de Macedo Cavaleiros. Venham connosco. Estamos na Fonte de São Brás. As fontes, locais de encanto, locais de encontros, locais de mistérios e também locais de lendas. E por falar em lendas, todas as terras têm a sua. Desde tempos imemoriais, que as populações quiseram justificar a existência da sua aldeia com determinado nome. Ora bem, esta aldeia, que até 2003 foi conhecida como Lamas de Pudense, dizem os antigos que, no tempo das cruzadas, terá aportado aqui um cavaleiro francês, um nobre francês de seu nome Dom Pudense, que terá tomado conta de todo este território, dando inclusive, segundo a lenda, o nome à aldeia vizinha de Pudense, e terá, em determinada altura, junto do seu séquito, um dos seus criados, um dos seus servos prediletos, ao qual terá oferecido estas terras, à qual, diz a lenda, chamariam a Lama de Dom Pudense. Ora, pergunta-se sempre, no meio das lendas, em que há uma mistura, uma simbiose entre o factual e o imaginário popular, terá sido mesmo assim? Pois Lamas, quando pensamos no atual nome de Lamas, pensamos que há muitas outras lamas por aí. Se pensarmos apenas no distrito de Bragança, temos Lamas de Orleão, temos Lamas de Cavalo, temos Val de Lamas, mas se extravasarmos para lá das fronteiras, temos, por exemplo, Lamas de Oulo e muitas outras terras que têm origem no radical Lama. No próprio Conselho de Macedo Cavaleiros temos Lama Longa. Ora bem, o que é que eram as lamas, de facto? E porquê é que um território era designado por lamas? Ora, uma lama não era mais que um local propício à pastagem, um local onde existia água. Ora, lamas é claramente um hidrotopónimo. Dizem-nos os entendidos que terá surgido a partir do vocábulo latino lamam. Só que esse era um vocábulo que praticamente não existia. Ora, lamas terá surgido, sim, com origem, provavelmente, numa qualquer outra povoação aqui ao lado, que designavam este local como local de pasto, local para pastagem. Porque, historicamente, inclusive, há locais, como nas Astúrias, onde são chamadas lhamas, ou na Galiza, onde também são chamadas lamas, e proliferam imensas povoações com esse nome, que seriam, inclusive, locais agrícolas, onde, eventualmente, existiriam até linhares que precisavam de ser regados. Portanto, a origem, a justificação para o nome de lamas tem a ver com um vocabulário agrícola. Esta era a zona de pasto, como ainda hoje é, e muito produtiva. Ora bem, quando se fala na existência de outra povoação, a primeira referência que nós temos, de facto, à existência de uma terra chamada Lamas, não Lamas de Pudense, porque Lamas de Pudense só nos surge no século XVI, é precisamente em meados do século XIII, em 1258. O que é fantástico, ao lermos esse documento, é que existia uma outra aldeia que fazia parte da jurisdição da paróquia de Santa Maria de Lamas. Estamos a falar de Castrelos. Ora, Castrelos, que ainda hoje subsiste no cadastro toponímico da freguesia como Cristelos, uma corrupção do nome original, tal como Castrelos, uma corrupção do original nome Castrelos. Ora, Castrelos é um castro pequeno. Ora, onde há castros, vindo da palavra romana castrum, castelo ou local fortificado, existiria na saída sul da povoação uma outra aldeia com o nome Castrelos, que pelo menos durou até ao século XVI, que poderá ter sido o que deu origem à posterior povoação de Lamas num local muito mais ameno. E Castrelos traz-nos algo mais. pois ainda em meados do século XVIII existia a devoção em Lamas a Santo André. Santo André, que tem reminiscências precisamente ao lado de Cristelos, na Eira de Santo André, como ainda hoje é conhecida. E Santo André leva-nos a um outro campo. Lamas fez parte dos Caminhos de Santiago, mas isso vamos explicar já a seguir. Venham connosco até à Capela de São Sebastião. Estamos ao lado de caminhos ancestrais, caminhos de peregrinação, ao lado da Capela de São Sebastião, um exemplar, presumivelmente, do século XVII, que haveria de ser reformulado já nos anos 80 do século XX, dando-lhe uma configuração que a destitui do caráter inicial que poderíamos apreciar. E porquê São Sebastião, depois de falarmos em Santo André? Ora, a peregrinação a Santiago é marcada pelas devoções paralelas dos caminhos. Ora, duas delas estão nas extremidades da povoação. Falávamos na Capela de Santo André, na extremidade sul, e temos a Capela de São Sebastião na extremidade norte, ambas à beira dos caminhos antigos de peregrinação que seguiam até à freguesia vizinha de Crujas, cujo orago é precisamente Santiago. E porquê Santo André e porquê São Sebastião? Ora, Santo André, apóstolo, irmão de Pedro, era companheiro e também sócio na pesca, se é que se pode assim chamar, de São Tiago. Daí, muitos dos caminhos terem capelas de devoção a Santo André, que era o que acontecia na saída sul da povoação de Lamas. São Sebastião é uma das devoções mais importantes à beira dos caminhos de Santiago. É muito raro vermos capelas de São Sebastião no alto dos montes, tal como veremos a seguir a capela da Senhora do Campo. Ora, as capelas à beira dos caminhos eram formas de pagamentos de promessas, muitas vezes associadas às doenças que em época medieval mais assolavam a população, particularmente a peste e a lepra. Ora, São Sebastião é um dos santos protetores da peste. E porquê? Na altura em que, depois do seu martírio, que a sua iconografia apresenta-se-nos com o santo atado a um tronco e cravado de flechas, na altura em que os seus restos mortais foram transladados de uma cidade para outra, a peste aí simplesmente terminou. Ora, a população achou que São Sebastião era um dos protetores da peste, à semelhança também do que acontece com São Roque ou com Santo Antão. A Igreja aproveitou essa devoção popular para fazer uma comparação entre as flechas de São Sebastião e as flechas divinas de castigo para a peste. Ora, as pessoas que faziam as peregrinações queriam a cura e, como pagamento, muitas vezes criavam capelas ou invocações em honra a São Sebastião. Estamos, precisamente, numa dessas capelas que seguramente terá surgido no âmbito dos Caminhos de Santiago e que nos conduziu a outras devoções numa terra, como dito, cuja devoção principal é a Santa Maria, Nossa Senhora. Continuamos em terras de Santa Maria. Estamos, neste momento, no interior da igreja dedicada a Nossa Senhora da Assunção. Depois de peregrinações, de falarmos nos santos e nas devoções paralelas, vamos agora centrar-nos um pouco na história de Lamas. Ora bem, como já dito anteriormente, Lamas está a caminho dos 8 séculos de história. 8 séculos que nos dão imensas personagens, personalidades, imensos factos. Ora bem, Lamas aparece-nos pela primeira vez mencionado em 1258. E o que há que relevar dessa informação? Primeiro, o primeiro lamacense alguma vez registado, de seu nome, em latim, Durandus Petri, ou seja, Durando Pires. Há que fixar esse nome para a história de Lamas, porque é, de facto, o primeiro nome que nos surge mencionado. Mas Lamas também nos dá uma outra visão sobre esses tempos conturbados ainda de um início de nacionalidade, nos primeiros reinados, estamos a falar de Dom Afonso III. Ora, contrariamente àquilo que nos é veiculado pela história que aprendemos na escola, este território era um território à parte, se é que podemos chamar-lhe uma espécie de condado à parte. Isto porquê? Porque os reis do início da nossa nacionalidade, até pelo menos Dom Afonso III, praticamente não tinham poder nesta região. Quem de facto tinha o poder eram os senhores da nobreza regional, particularmente a estirpe dos Bragançãos. E ora, é precisamente um Braganção que está umbilicalmente ligado à história de Lamas, porque de facto Lamas não era propriedade régia, isto é, Lamas não era reguengo. Lamas era uma terra que pertencia a um senhor com o nome Nuno Martins de Chacim. E qual é a particularidade dessa pessoa? Era um macedense. Era um macedense que foi uma das figuras mais proeminentes na história medieval portuguesa, particularmente no reinado de Dom Afonso III e de Dom Dinis. Ora, com Dom Afonso III chegou a ser o meirinho-mor do reino, isto é, o polícia-geral do reino, a pessoa que efetivamente mandava. Mas para lá disso, foi também o educador, o aio do grande rei medieval, Dom Dinis. E quando Dom Dinis chega ao trono, transforma logo na figura maior da corte, mordomo-mor. Ora, tivemos um macedense da estirpe dos Bragançãos, cuja honra era em Chacim, daí Dom Nuno Martins de Chacim, que era, de facto, o proprietário, o dono dos direitos de Lamas, e provavelmente terá sido um dos seus antecedentes, isto é, ou o pai ou o avô, efetivamente a pessoa que terá fundado Lamas, daí eles serem os proprietários. Mas havia também um outro ou uma outra instituição que realmente mandava nos destinos de Lamas e que mandou nos destinos de Lamas durante 3 séculos, o Mosteiro Beneditino de Castro de Avelãs. Ora, os cluniacenses, assim chamados, porque seguiam a regra de Cluny, eram de facto os donos efetivos de Lamas e foram os donos de Lamas até pelo menos ao século XVI, quando Lamas, numa conjuntura de criação da Diocese de Miranda, em 1545, os monges de Castro de Avelãs e o mosteiro de Castro de Avelãs perde o poder que tinha em toda a região. Ora, esta terra não existiria, com toda a probabilidade de hoje, sem todo o empenho que os monges tiveram. Aliás, em toda a documentação medieval, eles vêm mencionados como sendo proprietários de imensos casais em Lamas. E não só, tinham os direitos do padroado da Igreja. Lamas aparece-nos ao longo da Idade Média, imensas vezes, pela nomeação de párocos, que eram párocos nomeados precisamente pelo abado de Castro de Avelãs e depois, obviamente, aprovado pelo arcebispo de Braga, que até precisamente a meados do século XVI detinha a superioridade espiritual em toda esta região. Ora, Lamas segue, por isso, um caminho ligado aos beneditinos. Por isso, hoje, em Lamas, toda a gente sabe o que são as sortes. Toda a gente pensa o que serão as sortes. Há também mais uma lenda associada, que terá sido um senhor rico, que terá deixado uma grande propriedade para a população de Lamas. Ora bem, a realidade é que as sortes ficam num sítio cujo topónimo é a Queitada. Ora, Queitada, que nada tem a ver com coitadismo ou com coitadinha. Queitada é mais uma deturpação de coutada. Ora, coutada eram as terras, os coutos ligados às ordens eclesiásticas, às ordens religiosas. Portanto, as sortes, quando surgem, terá sido, seguramente, depois do século XVI, em propriedades que antes eram dos beneditinos e que lhes foram retiradas a partir do momento em que foi criada a Diocese de Miranda. Ora, mas Lamas tem muito mais do que esses personagens importantes dessa fase em que há uma afirmação do poder régio. Estamos no ano em que Lamas cumpre os 500 anos, 5 séculos de transformação de uma simples paróquia em Comenda da Ordem de Cristo. A Comenda da Ordem de Cristo de Santa Maria de Lamas. Ora, Para uma paróquia ser elevada à comenda da Ordem de Cristo, essa paróquia tinha que ter algum poder. Nesse mesmo ano foram criadas mais algumas no distrito de Bragança, inclusive é duas também no Conselho de Macedo Cavaleiros. Ora, quando estamos a falar numa comenda da Ordem de Cristo, estamos também a falar de uma passagem de donatários da terra e daí também a pressão da própria diocese para que os monges beneditinos daqui tenham saído, e a partir de 1520, Lamas passa a ser propriedade com direitos de pessoas ligadas essencialmente a Dom Manuel I, que quis precisamente beneficiar todos aqueles que ao serviço do rei iam para conquistas, nomeadamente em África, e que recebiam os rendimentos de uma igreja ou de uma paróquia. Não era qualquer paróquia que era elevada à comenda da Ordem de Cristo. Ora bem, Lamas, e estamos a falar em pleno século XVI, surge-nos a primeira anotação relativamente à população de Lamas. No numeramento de 1530, pouco depois de ter sido elevada à comenda da Ordem de Cristo, aparece-nos com cerca de 135 habitantes. O que é importante, não sendo a povoação mais populosa da região, o que é um facto é que quando nos aparecem novamente censos, já em pleno século XVIII, Lamas já tinha duplicado a sua população. Ora, quando uma povoação duplica o seu tecido populacional, é sinal de grandeza, é sinal de dinamismo. Ora, é precisamente nessa época que nos surge este edifício religioso, que apesar de ter uma data de finais do século XVIII, na frontaria, essa data corresponderá sim a obras de remodelação, nomeadamente no altar-mor, claramente com características barrocas. Ora, este templo, e porque é que se pode dizer que este templo já existiria no século XVII? Porque pelas visitações à Igreja de Idroso, já no século XVII, 1684, nos é dito que na Igreja de Idroso teria de ter um lavatório de sacristia igual ao da Igreja de Lamas. Portanto, estamos num edifício, à semelhança da grande maioria dos edifícios religiosos do concelho, do estilo barroco. A grande maioria deles são do século XVIII. Este, apesar de ter uma data na frontaria, como dito, do século XVIII, estamos num templo, sim, construído, que já existiria no século XVII. E que, para lá de tudo, tem uma característica única que só se encontra em mais

Estamos num sítio mítico. Esta é o que dá o nome a estas terras, as terras da Senhora do Campo. Sítio mítico, por ser um local de devoção, falou-se no início que estamos em terras de Santa Maria, terras de devoção mariana. Esta é, com toda a probabilidade, a capela, o edifício religioso mais antigo de todo o concelho de Macedo Cavaleiros. Convido-vos a entrarem connosco.

Estamos, de facto, num edifício religioso único. Estamos no único templo de três naves do Conselho de Macedo Cavaleiros. E, como dito, provavelmente o templo mais antigo de todo o Conselho. Não é possível hoje especificar qual terá sido efetivamente a data em que este templo, com uma configuração distinta, terá sido construído. Quando olhamos para a sua configuração, como dito, três naves, vemos claramente que temos aqui uma arquitetura muito diferente daquilo que é vulgar neste território. Vale a pena a visita a este santuário, para não só pela devoção, mas também por todas as características arquitetónicas da arquitetura religiosa que nós temos neste local. Aqui temos os resquícios claros da presença já falada dos beneditinos por estas terras. Como dito anteriormente, os beneditinos permaneceram por aqui três séculos. Os beneditinos que provinham do mosteiro de Castro de Avelanche, aqui muito perto, à saída de Bragança. Toda esta arquitetura em que o tijolo é utilizado nas arcadas é uma arquitetura com um estilo mudéjar, algo importado do outro lado do território. Pois era isso mesmo que nos dizia uma das primeiras referências a este santuário na magnífica e monumental obra do Frei Agostinho de Santa Maria, quando escreveu o seu Santuário Mariano. Referia ele que, na altura, diziam as pessoas daqui, isto estamos a falar do início do século XVIII, que este templo teria sido construído há 300 ou 400 anos. E a partir daí veio, obviamente, a lenda. E a lenda de um anjo que terá ajudado a construir este edifício. E outras lendas se lhe associaram, como o recurso a bois bravos que traziam as pedras até aqui, a este sacro monte, para ser feito este edifício de características, de facto, únicas neste concelho e no próprio distrito. Quando olhamos para o interior e para a capela-mor, verificamos no seu topo, precisamente, a sua abóboda em ladrilho, coisa perfeitamente invulgar neste território. Dizia-nos Frei Agostinho de Santa Maria que teria sido, segundo as palavras dele, um santo varão espanhol proveniente da Biscaia que teria trazido a planta deste templo e que teria dado a beleza do local onde ele se implanta, construído as suas expensas o templo. Obviamente que isso não passará de uma lenda, como lenda também é aquela que falavam relativamente às imagens que temos no retábulo do altar-mor, que diziam que esta capela foi mandada construir por três marinheiros provenientes de Lamas, que numa altura de aperto, estavam eles a afogar-se, recorreram precisamente a Nossa Senhora e terão feito este templo. Ora bem, as lendas valem o que valem. Já foi falado anteriormente que as lendas são um produto do imaginário popular, são um produto de uma conjugação de factos com toda aquela necessidade que temos para justificar a existência de um sítio. Ora bem, não podemos afirmar se esta capela, de facto, é do século XIV ou XV. O que se sabe, por prospeções arqueológicas aqui feitas, é que existiu uma anterior capela. E há referências, de facto, uma anterior capela aqui, a Santa Bárbara. Ao falar, na altura, com a pessoa mais idosa de Lamas, entretanto já falecida, na altura com 95 anos, transmitiu informações importantíssimas para este local. E, de facto, existiu aqui uma capela de Santa Bárbara na reta à entrada

antes da Cruz, onde se procede ainda hoje ao encontro no dia da celebração. Por norma, a 25 de março, da Nossa Senhora do Campo, existiu de facto aqui uma capela, mas outra existiu onde esta haveria de ser erguida. O que podemos dizer em termos cronológicos relativamente a esta capela é que na pedra, antes dos degraus de subida para o altar-mor, antes de obras que terão aqui sido feitas nos anos 60, 70, estava uma data gravada que hoje desapareceu e, pelas fotografias que subsistem, a data que ali estava era do século XVII, mais concretamente 1633. A prova que nós temos é que este edifício, no início do século XVII, já existiria. A primeira referência documental que de facto existe é também do século XVII, 1649, quando é dada a carta de ermitão perpétuo, porque aqui havia um ermitão em permanência, uma carta datada de 1649 a um habitante de uma aldeia aqui próxima, Hidroso, e já vimos anteriormente a ligação que parece haver entre Hidroso e Lamas, a propósito das igrejas matrizes. Esse é de facto o documento mais antigo. No entanto, a configuração deste edifício leva-nos a considerar que será anterior ao século XVII e, com toda a probabilidade, Frei Agostinho de Santa Maria teria razão quando dizia que, no início desse século, do século XVII, no início do século XVIII, queria eu dizer, que teria 300 ou 400 anos este edifício. Muitas lendas lhe estão associadas, muitos mitos também lhe estão associados. Ainda há pouco ouvíamos o som do sino que dizem os habitantes e as pessoas mais antigas que afastava as trovoadas. E, de facto, há muitas histórias aqui relacionadas com a Senhora do Campo e com esta devoção mariana a esta senhora que a transformam a ela, mas também a dois outros santos que aqui acompanham, Santa Bárbara e São Brás, que protegem toda esta povoação e as redondezas das trovoadas. Ora, essa proteção que era dada pela senhora era paga inúmeras vezes em promessas. Não há muitos anos, estamos a falar há 30, 40 anos, ainda as pessoas vinham à procissão carregadas com sacos de cereal como pagamento de promessas à senhora. Inclusive, traziam as juntas de bois na própria procissão. Há histórias ainda mais antigas que nos relatam a vinda de rebanhos na procissão como pagamento de promessas. E depois, todos aqueles milagres que nos dizem terem acontecido, como a história de uma cabritinha que terá subido para o andor da senhora, como uma história de uma promessa de um habitante de Lamas que, estando uma coelha pronta para parir, prometeu um coelho à senhora e terá nascido só um. Ora, dizem-nos os mais antigos aqui que o senhor em causa terá dito para a senhora: pois só me deste um, agora já não no mamas. E o que a senhora fez, pelos vistos, tê-lo-á castigado, e morreu a mãe, e terá morrido também a única cria que a mãe teve. Este é, de facto, um local de devoção, um local único, um local que, quando olhamos para o seu retábulo do altar-mor, verificamos o seu estilo claramente maneirista, o que contraria tudo aquilo, ou a grande maioria dos templos que nós temos na região, que são de estilo barroco. A data que era falada há pouco, 1633, deverá ter correspondido precisamente à data em que terá sido feito o retábulo mor. Portanto, este retábulo, que será de inícios do século XVII, mostra-nos claramente um estilo de arte diferente de todo aquele que temos na grande maioria do concelho, que é maioritariamente de talha dourada barroca.

Uma terra de muitos séculos. O empreendedorismo, as associações deram uma nova vida à antiga reitoria de Lamas, à antiga comenda da Ordem de Cristo. Uma delas e uma das de maior destaque é a centenária Banda 25 de Março, assim chamada em homenagem precisamente à grande Santa da Terra, Nossa Senhora do Campo, que se celebra a 25 de Março. Ora, a banda, que ainda hoje continua em atividade, tem cerca de 50 elementos. Muitas pessoas de Lamas passaram pela banda. E meia centena de elementos, que inclui jovens e que inclui pessoas que vão até aos 50 e poucos anos, mas há pessoas mais velhas. Esse empreendedorismo desta terra, que terá surgido precisamente de uma zona de pastos, como ainda hoje é possível ver-se, teve também o seu tecido agrícola alterado. Numa altura em que apenas aqui praticamente se produzia castanha, o vinho e o pão, como já dito, as alterações climatéricas proporcionaram um clima mais mediterrâneo e, para lá de outras produções, desde 2018, que um conjunto de jovens empreendedores, 18 jovens de Lamas, se juntaram para criarem a Associação dos Produtores de Cerejas de Lamas. Uma associação que produz uma quantidade enormíssima de cereja, que é distribuída, que é vendida, e em relação à qual também já surgiu a própria Feira da Cereja de Lamas, que dá um dinamismo completamente distinto a esta terra com 8 séculos de história, cheia de património, cheia de figuras, cheia de personalidades. Mas não é só o tecido associativo, é também o tecido empresarial que demonstra o empreendedorismo das gentes de Lamas. Vamos conhecer algum desse tecido empresarial.

0: Terras de empreendedores inevitavelmente ligados às atividades agrícolas e pecuárias. Um destaque para um jovem empreendedor, 25 anos, Tozé Vilafranca, que não há muito tempo iniciou um projeto de produção de queijo artesanal com a particularidade de o leite ser todo proveniente de rebanhos de ovelhas que já vêm do seu avô. Lamas também tem o seu queijo artesanal, não obstante o seu nome ser queijo Bornes. Mas, por falarmos em pecuária e agricultura, lembramos-nos da gastronomia transmontana. E Lamas e a gastronomia transmontana são inseparáveis do restaurante Panorama. Há mais de 4 décadas, ligado à restauração, num ponto fulcral, perto do antigo IP4, da antiga Nacional 15, hoje faculta-nos as iguarias transmontanas, desde os enchidos, a alheira, a linguiça ou a posta à mirandesa. E as iguarias não terminam por aqui, porque outras coisas há para experimentar na restauração do Conselho de Macedo Cavaleiros, nomeadamente no restaurante Panorama. Mas nem só de gastronomia, agricultura e pecuária vive o empreendedorismo de Lamas. Outras atividades vão empurrando os jovens. Desde 2004 que um jovem lamacense tomou em mãos um projeto inovador na área da engenharia e da arquitetura, dando seguimento à sua formação. De Lamas também surgem empreendedores em áreas tão distintas como esta, muito bem representada pela Topoléu. Em pleno Geoparque Terras de Cavaleiros, estamos em Terras da Senhora do Campo. Terras com história, património, com gente, com tradições, com empreendedores e com figuras. Este é o primeiro A Bonda de um Cibinho e o Azibo aqui tão perto.
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4: Lá no bairro da Graça, a polícia não quer fumo, nem vão nas cantigas de Santo António. Mas elas vão ver se pega ao fumo dar outro rumo.

0: João.
1: Oh, Rosa, apaga o fogareiro que vem aí a mófia.
2: Ora, boa tarde.
1: Era boa. Era, até o senhor chegar.
2: Eu já avisei as senhoras de que não podem estar a assar sardinhas na via pública. A próxima vez que eu por aqui passar, se a cena se repetir, as senhoras serão todas multadas e o fogareiro apreendido. Fora o resto.
3: O fogareiro também? Quer dizer, lá na esquadra também gostam de sardinhas assadas, é?
2: Mal. Respeitinho pela autoridade, está bem?
1: Ai, o senhor Bófia, com essa barrigona e esse bigode. Tem mesmo autoridade, sim, senhor.
2: Bom, e acabem com essa história do Bófia ou terei que tomar medidas?
3: Ah, sim. Vem-nos tirar medidas, é? Quer oferecer-nos uns vestidinhos novos, senhor Bófia, quer?
2: Eu tomo medidas, mas é pela vossa falta de respeito e ofensas à autoridade. Entenderam?
1: Mal. Mas se o senhor Bófia não quer que a gente lhe chame Bófia, o que é que a gente lhe vai chamar, hã?
3: Ah, prefere que lhe chamemos Chui.
2: Nada disso. Ou vão as duas presas. Chamem-me polícia, agente ou guarda, por exemplo.
1: Ai, pode ficar descansado, sou polícia, agente ou guarda, por exemplo. Juramos que nunca mais lhe chamamos Chui.
3: Nem Bófia.
2: E já sabe, para a próxima, se tiverem na via pública com o fogareiro aceso, são multadas e vão dentro, para lá ficarem toda a noite.
1: O quê? Vamos lá dormir, vamos. Têm por lá alguma marquise assim parecida com a do Cristiano Ronaldo? Têm?
4: Mais algum tempo passou, quase até um mês inteiro, e o senhor guarda voltou à caça do fogareiro.
2: O quê? Então, apesar de todos os meus avisos, a situação piorou. Agora os fogareiros ainda são mais e o bairro da Graça está cheio de fumo a todo o comprimento e largura.
3: Calma aí, senhor polícia, agente ou guarda, por exemplo. Isto são os preparativos para o Santo António.
1: Então sou polícia, agente ou guarda. Não tem nada de santo, não.
3: Além disso, faça favor de verificar que a situação agora já não é a mesma, porque já é outra.
1: Pois está claro. Se quiserem, até podem mandar vir uma comissão de inquérito para analisar isto e fazer um relatório.
3: Isso. A ver se a gente se rala.
2: Mal. Então, mas não brinquem comigo, está bem?
3: Calma. E, senhor polícia, agente ou guarda, por exemplo, é que agora isto aqui já não é o bairro da Graça. Perdeu a graça toda.
1: Ah, pois é. Como pode ler ali no letreiro novo que está pendurado à entrada, onde estava o outro que dizia Bairro da Graça.
3: Leia.
2: Cimenteira da Desgraça.
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1: Quando a família se reúne para decidir as férias, há pormenores e pormenores.
14: Agora, pormenores. Porquê é que os menores nunca têm direito a decidir nada? Se calhar por isso é que os mais pequenos não querem entrar para o governo, nem bloco.
3: Oh pai, com quanto é que eu posso contar para o meu guarda-roupa?
14: Guarda-roupa? Oh, mana, mas tu estás convencida de que és da rainha de Inglaterra ou quê?
0: Cala-te, Zezinho. Olha, filha, tu não sabes que o país está em crise, não? Este ano vais ter que te contentar com o quê do ano passado?
3: Do ano passado, pai? Do ano passado já me basta ter que continuar a levar com o bicho que ninguém vê, mas que toda a gente sente.
14: Pois é. Tu nem os namorados guardas de um ano para o outro. Calculo como te deve ser difícil seres obrigado a aturar este bicho que já vem do ano passado.
1: Zezinho, aguenta lá os teus apartes durante um bocadinho, tá bem? Porque o pai precisa de ver o que é preciso para as férias, que é para ele fazer as contas dele, tá bem?
0: Oh, mulher, as contas estão feitas e mais que feitas. Será que tu não ouves rádio nem vês televisão? Será que tu não sabes o que é que se passa?
1: Onde? No Benfica?
0: No país, mulher. A situação em que estamos, causada pelo convite do Covid, temos que cortar, mulher.
3: Ah, mal. Ah, isto não me está a cheirar nada bem.
14: Oh, mana, agora não fui eu.
3: Bom, o que me está a cheirar agora é que não vamos ter férias nenhumas, é o que é.
0: Calma, calma. Também não é preciso ser assim tão alarmista e pessimista, porque a situação é péssima, mas não é má. Vamos fazer férias, pois. Só que não podem ser iguais às do ano passado, por causa da pandemia que nos arrebentou com a economia. Temos que pensar numas férias dentro das atuais possibilidades e sem despesas supérfluas, não é?
3: O quê? O quê? Mas nem aquele biquíni que eu queria?
14: Aí está aquilo a que se pode chamar de supérfluo. O biquíni custa 100 euros. E iríamos ficar 100 euros.
3: E depois?
14: Depois aquilo, nem o supérfluo te tapa. Aquilo nem se vê e vê-se tudo.
10: Assim? Assim, assim. E tu também podes dizer adeus à trotinete.
1: Silêncio! Eu preciso de saber como é que vai ser, para saber como é que será. Então, homem, como é que são as férias afinal? Hã?
0: Eu estava à espera que alguém tivesse uma ideia. Porque com tantas ameaças de cortes, eu, sinceramente, não estou a ver nenhum sítio para onde a gente possa ir.
14: Posso falar?
1: Se tens alguma ideia, podes.
14: Vamos passar as férias com o pessoal do Bloco de Esquerda.
1: Com o pessoal do Bloco de Esquerda?
14: Sim, sim. Então não sabem que aquela malta diz que não aceita cortes?
3: Boa, boa. Para mim podem ser 2 milhões. Um par de milhões? Um par de milhões.
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13: As últimas de hoje são com as tias à hora do chá.
1: Olá, Rica. Ontem à noite, enquanto estava a fazer o jantar, o meu filho chegou ao pé de mim e disse-me: Mãezinha, um dia quando eu trabalhar, quero-te ajudar com a comida e com as despesas da casa. Ai, querida, até me vieram as lágrimas aos olhos com tanta ternura.
3: Não é caso para menos, Rica. Que idade tem o seu filho?
1: Vai fazer 38 aninhos, Rica. Oh, está um calmeirão. Ai, Rica, conte-me tudo, tudo sobre aquele empresário que acabou de conhecer.
3: Ai, querida, só gostava de saber se existe algum homem que convide uma mulher para sair sem ser com o objetivo de a levar para a cama.
1: Ai, olha, eu conheço pelo menos um, Rica.
3: Quem é, querida?
1: meu marido?
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0: E cá estou eu para a emissão de quinta-feira. Está agora a começar aqui no seu rádio. Meus amigos, espero que estejam muitíssimo bem, mas sobretudo preparadíssimos para se divertirem muito nesta edição de hoje do Planeta Alegria. Que grande programa! Olha, hoje vamos ter um apanhado bem diferente. Vamos andar para aí a perguntar o que é que acham da venda liberal que o governo concedeu agora de neurónios nas farmácias. Tal e qual. Vai ouvir lá à frente nesta emissão que agora está a começar. Eu sou Nuno Soares. Este é o programa dos apanhados. Já sabe que nos pode seguir em planetaalegriaradio.pt. Agora que estamos juntos e que também vamos juntos durante esta hora inteirinha, divirta-se e seja muito feliz.
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0: Eu acho que perguntar não ofende e por isso há que ligar aí a algumas pessoas e perguntar o que acham da venda de neurónios nas farmácias. Olha o resultado. Estou, muito boa tarde.
1: Boa tarde.
0: Viva, estamos a fazer uma pesquisa para a rádio. Pode-me dar qual é a sua opinião sobre a liberalização do governo da venda de neurónios nas farmácias?
1: Olha, desculpe, eu sou muito pouco instruída, não sei discutir esse assunto.
0: Mas sobre a venda de neurónios na farmácia, o que é que a senhora acha?
1: Eu acho que está mal, hein?
0: Não acha grande ideia, pois não?
1: Eu acho que não.
0: Muito bem. Muito obrigado, muito boa tarde.
1: Embora não esteja suficientemente esclarecida.
0: Mas acha que não se deve vender neurónios nas farmácias, pois não?
1: Acho que não.
0: Muito obrigado, muito boa tarde.
1: Por nada, boa tarde.
0: Estou, boa tarde.
2: Boa tarde.
0: Estou a fazer um inquérito para a rádio. Eu queria apenas fazer-lhe uma pergunta. O que é que o senhor acha da autorização do governo da venda de neurónios nas farmácias?
2: O que é que eu acho?
0: Sim.
2: Mas para que rádio é?
0: É para várias rádios. Eu queria saber a sua opinião. O que é que o senhor acha?
2: Acho bem, pronto.
0: Acha que se deve vender neurónios nas farmácias, não é?
2: Sim, sim.
0: Muito bem. O senhor então está de acordo, é isso?
2: Estou.
0: Muito bem. Muito obrigado. Boa tarde.
2: Nada.
0: Estou, boa tarde.
3: Boa tarde.
0: Minha senhora, estamos a fazer apenas uma pergunta para um estudo para a rádio. O que é que a senhora acha do governo autorizar a venda de neurónios nas farmácias?
3: Eu acho isso péssimo.
0: A sua opinião acha que não é bom, não é?
3: Sim.
0: E porquê?
3: Porque é uma venda mais livre, não é?
0: Sim.
3: Portanto, acho que os neurónios não fazem nada bem às pessoas.
0: Muito obrigado. Muito boa tarde. Está bem?
3: Nada, boa tarde. Obrigado. Boa tarde.
0: Muito boa tarde, minha senhora. Estou-lhe a ligar a fazer um inquérito para a rádio. É possível responder a uma pergunta?
3: Sim, é.
0: Queria apenas perguntar-lhe, o que é que acha da autorização do governo em liberalizar a venda de neurónios nas farmácias?
3: Que pergunta mais estranha. Sei lá.
0: Qual é a sua opinião?
3: Acho mal.
0: Acha que não se deve vender neurónios nas farmácias, certo?
3: Acho que sim, acho que não.
0: E porquê?
3: Sei lá. Não faço a mínima ideia.
0: Muito bem. Muito obrigado. Muito boa tarde.
3: Boa tarde.
0: Muito boa tarde, minha senhora. Estou a ligar-lhe da rádio. Estamos a fazer uma pesquisa. É possível responder a uma pergunta?
3: Depende. Quero falar. Se calhar é melhor falar com a patroa.
0: Não, pode ser. É apenas a sua opinião. Pode ser?
3: Sim, pode ser, então.
0: Qual é a sua opinião sobre a autorização que o governo deu à venda de neurónios nas farmácias?
3: À venda de?
0: Neurónios.
3: Não tenho opinião sobre isso.
0: O que é que acha? Que se deve vender ou que não se deve vender?
3: Não sei. É uma questão que tenho que pensar muito bem sobre isso. Mas acho que não.
0: Acha que não se deve vender, não é?
3: Exato.
0: E porquê?
3: Não sei, eu não estou de ciências, não sei, não faço ideia.
4: Boa tarde.
0: Muito boa tarde, minha senhora. Estou a ligar-lhe da rádio. É possível responder a uma pergunta apenas para um inquérito?
4: Depende.
0: Muito bem. Queríamos saber a sua opinião sobre a autorização que o governo deu da venda livre de neurónios nas farmácias.
4: De neurónios?
0: Sim.
4: Não tenho conhecimento.
0: Sim, mas a senhora é a favor ou é contra?
4: Não tenho conhecimento, não dá nem pensando no assunto.
0: Mas o que é que acha?
4: Nem sou a favor sem pensar sobre o assunto.
0: Mas acha que se deve vender neurónios ou não se deve vender neurónios nas farmácias?
4: Não faço a mínima ideia, não sei, nem sei se é possível, espero.
0: A senhora compraria neurónios nas farmácias?
4: Não, se calhar não preciso, graças a Deus.
0: Sim. Estou, muito boa tarde.
5: Boa tarde.
0: Estou a ligar da rádio. É possível responder apenas a uma pergunta para um inquérito?
5: Diga.
0: Queria saber a opinião que a senhora tem sobre esta autorização que o governo deu da venda liberal de neurónios nas farmácias.
5: Oi, pai, eu nem estou a par disso.
0: Mas o que é que acha? Acha que
5: não
0: se deve...
5: estou a par disso porque não tenho tempo para ouvir notícias.
0: Mas acha que se deve vender neurónios ou acha que não se devem vender neurónios nas farmácias?
5: Não sei.
0: A senhora...
5: Eu sei porque nem li nada a esse respeito, nem ouvi nada a esse respeito.
0: E a senhora compraria neurónios nas farmácias?
5: Não sei, eu acho que não.
0: Já alguma vez comprou neurónios?
6: Não. Nada.
0: Sim, boa tarde.
6: Boa tarde.
0: Minha senhora, estou a ligar da rádio. É possível responder-me apenas a uma pergunta para um inquérito?
6: Na rádio?
0: É para várias rádios. É possível responder à pergunta? É um estudo de mercado.
6: Sou rápido.
0: Muito bem, é só uma pergunta. Qual é a opinião que a senhora tem sobre a venda autorizada que o governo deu agora de neurónios nas farmácias? O que é que acha?
6: Neurónios nas farmácias?
0: Sim.
6: Não estou a par dessa informação.
0: Mas acha que se deve vender neurónios nas farmácias ou acha que não se deve vender?
6: Não tenho opinião.
0: Pois, mas
6: não tenho opinião.
0: Mas a senhora compraria neurónios nas farmácias?
6: Não.
0: Acha que precisa de neurónios à venda nas farmácias?
6: Não. Então, boa tarde.
0: Muito boa tarde, minha senhora. Estou a ligar-lhe da rádio. É possível responder apenas a uma pergunta para um inquérito?
6: Sim.
0: Muito bem. Qual é a opinião que a senhora tem sobre a autorização que o governo deu à venda de neurónios nas farmácias? O que é que acha?
6: Eu nem ouvi falar em nada disso ainda, nem...
0: Mas acha que se deve vender neurónios nas farmácias?
6: Eu acho que não, até os neurónios vendem-se assim.
0: A senhora alguma vez comprou neurónios no outro lado?
6: Não comprei nem na farmácia, nem comprei em lado nenhum.
0: Então acha que se deve vender ou não na farmácia?
6: Não.
0: Muito boa tarde, minha senhora. Estou a fazer um inquérito para a rádio. Posso fazer-lhe uma pergunta apenas?
6: Faz favor, se
0: queria,
6: for capaz.
0: Queria saber qual é a opinião que a senhora tem sobre a autorização que o governo vai dar à liberalização de venda de neurónios nas farmácias.
6: À venda de neurónios?
0: Sim. Qual é a opinião que a senhora tem?
6: Isso é brincadeira. Vão vender neurónios na farmácia?
0: Exatamente. A senhora é contra ou é a favor?
6: Assim, eu não tenho opinião sobre isso, não posso dizer nada, porque assim, acho que os neurónios que não se vendem em lado nenhum. Não sei, penso eu.
0: Eu acho que isto de vender neurónios nas farmácias só faz mal às pessoas. Dá cabo da saúde delas.
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0: Este é o Planeta Alegria de quinta-feira, na sua rádio e na sua vida. Agora é a altura para enviarmos uma telemensagem. E é o Paulo, a vítima do próximo apanhado, e também da Jorge Telemensagem, aquela empresa que nós criámos só para este efeito.
1: Jorge Telemensagem, boa noite.
2: Estou.
1: Sim, boa noite.
2: Quem fala?
1: É da Jorge Telemensagem. Quem fala, por favor?
2: Lhes queria saber. Fizeram uma chamada e eu, quando fui para atender, desligaram. Eu não sei quem está a falar.
1: Peço imensa desculpa. Não se importa de me dizer o seu nome, se faz favor?
2: Eu, Paulo.
1: Sr. Paulo, deixe-me só ver aqui. Sr. Paulo. Eu peço desculpa que eu estou a ver se encontro quem terá sido a pessoa que lhe ligou. Mas ligaram-lhe há muito tempo, Sr. Paulo?
2: Não, foi pouco, há um minuto ou dois.
1: Ah, Sr. Paulo?
2: Eu estava aqui, por acaso até estava na garagem e
1: muito bem.
2: A minha filha veio-me trazer o telemóvel.
1: É o Sr. Paulo Sérgio Silva Justa, é isso?
2: Sim.
1: Muito
2: sim.
1: Bem. O senhor tem uma telemensagem, Sr. Paulo Sérgio?
2: É?
1: O senhor quer ouvir agora?
2: Não se importar.
1: Foi o Sr. Cristóvão que deixou a telemensagem para o senhor. Vou-lhe pedir que carregue na tecla 1 do seu telefone e depois no final da telemensagem não desligue, está bem, por favor?
2: Está bem.
1: Muito bem.
2: Está bom.
1: Pode carregar, faz favor.
2: Está, obrigado. Qual é a tecla 1? Gostava de saber.

0: Sr. Paulo Sérgio, ouviu a telemensagem?
1: Sim, sim, sim.
0: Pronto, foi deixada pelo Sr. Cristóvão para o senhor.
1: É estranho. Está bom.
0: Pronto, é só para lhe dizer que foram cobrados 19,90€ ao seu telemóvel, está bem? Pela telemensagem.
1: 19€?
0: 19,90€.
1: Porquê?
0: Pelo serviço da telemensagem.
1: 19€? Tenha certeza?
0: 19,90€, sim. É o custo da Jorge telemensagem.
1: Bom, é muito estranho, porque assim, eu nem sei quem é esse senhor Cristóvão, me fiz essa chamada, enviou essa telemensagem e 19€, porquê?
0: É o serviço que nós cobramos para o senhor ouvir a tele... Quando o senhor...

0: sonho. Eu estou admirado. Você vai me desculpar eu estar a falar da maneira que estou a falar, mas para mim é algo estranho.
1: Mas o senhor quer voltar a ouvir a telemensagem, é?
0: É que eu acho que é assim. Eu não, o que eu entendi foi uma música que me apareceu, pura e simplesmente. Não ouvi mais nada.
1: Pois, é que foi a telemensagem que lhe deixaram, mas eu posso pedir para que seja repetida a telemensagem. O senhor pode apertar outra vez a tecla 1 para ouvir a telemensagem?
0: E quer dizer, vou tornar a pagar outra vez a 9,90€?
1: Não,
0: quê?
1: A segunda vez só paga 7,50€.
0: Mais uma soma que o senhor me quer fazer obrigar a pagar, não?
1: Não, eu não quero obrigar. O senhor é que se quiser ouvir outra vez a telemensagem, volta a apertar 1 e agora só paga 7,50€.
0: Eu não quero ver mais nada, sinceramente. E assim, eu nem sei quem é o senhor Cristóvão, apareceu-me um toque no telefone, a minha filha veio-me trazer o telefone, por isso simplesmente liguei para o número que apareceu.
1: Sim, mas...
0: para ver o que é que se passava. O senhor disse-me para eu que vier que tinha uma mensagem, uma tela a chamar, uma tela mensagem, não é? E eu fui ver e você diz-me, cobram-me 19€ e não
1: sim,
0: sei o que é.
1: Só cobramos 19,90€, sim.
0: Sim, 19,90€ é muito dinheiro, não acha?
1: Eu
0: ouvir uns segundos de música.
1: Eu não sei o que é que o senhor ouviu, porque eu não faço ideia. A telemensagem é algo...
0: Eu pura e simplesmente ouvi música, mais nada. Uns segundos só, acabou. E o senhor, depois ao fim deu o senhor a falar para mim e eu fiquei assim.
1: Pois agora não há maneira...
0: Diz que é foram assim... cobrados 19€ e tal...
1: Sim, o senhor, se consultar o seu saldo ou depois da sua fatura mensal, verá que foram cobrados 19,90 mais IVA, sim.
0: Estranho, pronto. Olha, não posso fazer mais nada, não é? Eu não culpo o senhor, não. Eu estou completamente estupefato com essa sua conversa, não é? Porque assim, nunca na vida me aconteceu o semelhante e ainda por cima vem uma mensagem de um senhor que eu não conheço lado nenhum. Um nome que eu não conheço lá nenhum.
1: Pois é, o Sr. Cristóvão. Ele, se quiser, quer voltar a ouvir a telemensagem?
0: Não, então se o senhor vai cobrar 7€ e tal por tornar a ouvir, o que acha que eu vou querer ouvir? Porquê?
1: É que
0: não tem nada interessante ouvir uma música, simplesmente.
1: Mas pode ser alguma mensagem importante para o senhor que ele tenha deixado na música, não sei. O senhor é que está a dizer.
0: Acha que para mim tem um interesse a música que ele enviou para mim?
1: Não sei.
0: Pelo amor de Deus.
1: Não faço ideia, pois foi deixado pelo Sr. Cristóvão.
0: E isso não será um engano? E eu tenho que pagar por um engano?
1: Paulo Sérgio da Silva Justa, não é?
0: Sim, sou eu.
1: Pois.
0: Sem dúvida nenhuma.
1: Ó, Sr. Paulo, se o senhor ouviu mal a telemensagem, eu vou voltar a pô-la sem cobrar, para ver se o senhor consegue ouvir bem a telemensagem, por favor. Então aguarde, está bem?
0: Está bom.
1: Não
0: desligue. Vou esperar.
1: Não desligue.
0: Que é o meu remédio.

0: Conseguiu ouvir a telemensagem, senhor Paulo
1: sim,
0: Sérgio?
1: Sim, foi exatamente o que eu ouvi ainda agora. Exatamente a mesma. Não mudou nada.
0: Pois, eu não consigo, eu não tenho acesso ao que o senhor ouve, como é normal, porque são mensagens
1: eu
0: confidenciais,
1: entendo.
0: Não é?
1: Eu entendo o que o senhor está a dizer, mas eu não vejo significado nenhum nessa mensagem, pura e simplesmente é uma música.
0: Pois, não sei, há pessoas que
1: e
0: deixam...
1: E por cima ela nem tem graça nenhuma, a música.
0: Pois, eu não faço ideia. Não sei o que lhe digo.
1: Pronto, olha, peço imensa desculpa, não vou culpar o senhor de maneira nenhuma, mas é assim, eu só, pura e simplesmente, estou assim um bocadinho admirado, porque é assim...
0: A mim o senhor...
1: Aparece-me uma mensagem destas, que não tem lógica nenhuma, nem pés nem cabeça... E eu vou pagar 19 euros e tal, não sei quantos cêntimos.
0: 19,90 mais IVA, sim.
1: Sem nexo nenhum, porque eu não tenho culpa nenhuma das pessoas se lembrarem e mandar mensagens.
0: Podem ser pessoas que têm alguma estima pelo senhor, não é? Não sei.
1: Estima por mim, por que razão? Não conheço lá nenhum, nem esse nome para mim é meio estranho. Por isso simplesmente?
0: Pois não lhe sei dizer. Mas uma coisa lhe posso garantir: que sei quem é que é culpada disto tudo.
1: Quem?
0: A Susana Silva. Conhece?

0: Susana Silva?
1: Sim.
0: Não, não conheço Susana Silva.
1: Que é de Valadares.
0: De?
1: Valadares.
0: Balazarem?
1: Sim.
0: Balazar é aqui a minha freguesia, onde eu moro.
1: E não conhece a Susana Silva?
0: Susana Silva.
1: Sabe o que é que não. ela fez?
0: O que é que ela fez?
1: É Susana Silva. Telefonou para o maior programa de apanhados de rádio do país. Planeta Alegria. Para que o Paulo Sérgio fosse apanhado no Planeta Alegria.
0: Está a brincar comigo, certeza absoluta. Só pode estar a brincar, sério. Muito bem disposto. Estou a gostar de ouvir a sua conversa agora. Até o momento não, mas agora.
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0: 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Mário, onde é que estás? Eu quero falar contigo. Estou?
1: Sim.
0: Boa tarde, quem fala?
1: Boa tarde, é Mário.
0: Olá, Mário, tudo bem? Eu estou...
1: Quem
0: é o Pedro Dias. Mário, eu não merecia aquilo que tu me fizeste, pá.
1: Pedro Dias?
0: É o Pedro Dias, é.
1: Que Pedro Dias?
0: Mário, eu quero... Não importa, eu quero saber onde é que estás, que eu quero ir ter contigo. Eu quero ter uma conversa de homem para homem.
1: Mas que Pedro Dias?
0: É o Pedro Dias, onde é que estás? Diz-me lá.
1: Sim, não, mas tem que se identificar quando estou a ver que Pedro Dias é que é.
0: Mário, desculpa, onde é que estás que eu vou ter contigo?
1: Você está a brincar comigo ou quê?
0: Não é o Mário Sérgio que fala?
1: Eu estou a perguntar que Pedro Dias é que é.
0: E eu estou-te a perguntar onde é que estás, que é para eu ir ter contigo, para falarmos homem a homem.
1: Se o senhor não se identificar,
0: sim,
1: eu não lhe vou dizer, nem vou responder a nada.
0: Mas porquê? Estás com medo, é?
1: Eu estou a perguntar que Pedro Dias é que é.
0: Sou o Pedro Dias. O que é que queres saber mais? Olha, é o Pedro Dias, filho do meu pai e filho da minha mãe.
1: Não estou a ver quem é.
0: Pois não. Então, mas diz-me lá onde é que estás, que já ficas a saber.
1: Então, mas diga-me, iniciou a conversa a dizer que não merecia que eu fizesse...
0: Não, o que tu me fizestes...
1: Mas
0: não...
1: o que é que eu fiz?
0: Não, tu sabes...
1: Viva a memória, eu já sei quem é.
0: Sabes muito bem, sabes. E a Cristina também sabe. Portanto, eu quero só saber onde é que tu estás, que eu vou ter contigo e vamos resolver isto hoje de homem para homem.
1: A Cristina também sabe.
0: Sabe.
1: Não estou a entender.
0: Olha, onde é que estás? Diz-me lá.
1: Não, mas espera aí, mas viva-me a memória. Eu digo-te com certeza onde é que estou, não tenho qualquer problema.
0: Então diz que eu vou ter contigo.
1: O que é que é? Que eu não estou a entender.
0: Epá, desculpa, eu acho que estas são coisas para não se falar por telefone.
1: Sim, não, mas tem que me dizer e pelo menos dar-me um achega para eu saber quem é que eu estou, com quem é que eu estou a falar.
0: Sou o Pedro Dias.
1: Sim, mas eu através de si não vou lá.
0: Então, mas diz-me lá, tu estás onde? Estás no teu trabalho?
1: Epá, eu quero saber quem é.
0: Sou o Pedro Dias.
1: Mas é de quem? Sobre quem?
0: Tu sabes
1: é
0: muito...
1: fornecedor? É cliente?
0: Não sou fornecedor nem sou cliente. Tu sabes então muito bem o que é que fizeste com a minha esposa. Portanto, agora vamos conversar os dois.
1: Com a sua esposa?
0: Sim, com a minha esposa, sim. Ela contou-me tudo. Mário, ela contou-me tudo. Eu vi as mensagens no telemóvel. E agora vamos conversar.
1: As mensagens no telemóvel?
0: Sim, as mensagens no telemóvel.
1: Você deve estar a gozar comigo.
0: Não estou a gozar contigo, não. Mas diz-me onde é que estás, que não tens nada a temer. Diz-me onde estás, que eu vou ter contigo.
1: Estou no meu local de trabalho.
0: Aonde?
1: No local de trabalho.
0: Está bem. E onde é que é? Que isso eu não sei onde é que é, senão eu vou ter...
1: Ai, não sabe. E o senhor quer que eu lhe diga onde é que é e não se identifica o que é que está a passar, porque eu não estou a entender nada do que está a dizer.
0: Desculpa lá, é assim.
1: Para mim é uma autêntica anedota.
0: Não é uma anedota, não.
1: Sim.
0: Tu sabes muito bem o que fizestes.
1: O senhor conhece-me de algum lado?
0: Conheço, sim, senhora. E a minha mulher. E o facto de tu teres mandado aquelas mensagens não
1: mas
0: é de homem.
1: Mas que mensagens, diga-me? Mas que mensagens?
0: As mensagens que mandaste para o telemóvel da Rosa. Olha que essa. Pá, mas diz-me lá onde é que estás.
1: Para telemóvel da Rosa?
0: Sim, da Rosa, da minha mulher.
1: Você deve estar a brincar comigo.
0: Não estou a brincar contigo. Ouve, se não for a bem, eu vou ter contigo a mal.
1: Ah, não, pode vir. O senhor de certeza absoluta está equivocado.
0: Então,
1: certeza absoluta.
0: Então diz-me onde é que estás, faz favor.
1: De certeza absoluta. Eu nem quero conversa nenhuma. E se o senhor, isto, caso não saiba, está a ser gravado.
0: Não tem problema nenhum.
1: Mas eu também não tenho problemas nenhum. Mas de certeza absoluta que está a brigar comigo. E o senhor de certeza absoluta que deve ter telefonado para o número errado.
0: Não.
1: Certeza que não é para mim.
0: O teu telemóvel não é o 96732... 8119 ou 723, perdão. Não, 96-723-8119.
1: Sim, esse é o meu número.
0: Mário Sérgio.
1: Exatamente.
0: Pronto, então és tu.
1: Sim, sou eu.
0: Onde é que estás?
1: Você está a brincar
0: contigo. Não estou a brincar contigo nada, pá.
1: Estou lá.
0: Caiu a chamada, Mário.
1: Sim, sim.
0: Porquê é que desligaste o telefone ou caiu a chamada?
1: Porque eu desliguei o telefone.
0: Sim.
1: Você está-me a tratar por Mário e eu não estou a ver quem é. Você não se quer identificar.
0: Eu já estou farto de dizer, o meu nome é o Pedro Dias.
1: Pedro Dias?
0: Sim.
1: É de Estarreja?
0: Não sou de Estarreja, sou de Antoã.
1: Antoã onde é que é? Não é Estarreja? Não é Salreu?
0: Está bem, mas não é Estarreja.
1: É Salreu.
0: Está bem. E a Rosa sabes muito bem de onde é que ela é, que é de Aveiro. Portanto, diz-me onde é que estás.
1: Rosa de Aveiro?
0: Eu vou ter contigo.
1: Não, mas espera aí. Não, diga-me lá. Rosa de Aveiro é a sua esposa? Rosa de Aveiro?
0: Sim, é a minha esposa, sim, é Rosita.
1: Rosita. Então eu ando a mandar mensagens para a sua esposa. É isso,
0: olha,
1: que você me estava a dizer?
0: Eu ou vou ter contigo e conversar contigo, ou vou ter com a Cristina. Agora como é que queres?
1: Sim. Não.
0: Sim, pois, ou não?
1: Não é, porque isto, para já, eu vou fazer uma participação. Se você me está a dar o seu nome correto, mas de qualquer forma vai ficar já registado.
0: Pronto.
1: Eu vou fazer uma participação na GNR.
0: Muito bem.
1: Em relação a si,
0: não tem problema,
1: eu também
0: já fiz queixa de ti.
1: A gente não sabe andar amanhã na estrada.
0: Sim.
1: E acontecer alguma coisa, pelo menos há lá uma participação. E
0: ora,
1: o primeiro suspeito, porque está a ser gravado, o primeiro suspeito vai ser o senhor.
0: Pronto, Pedro Dias.
1: Porque isto, você está a brincar comigo?
0: Não, não estou.
1: E eu ponho o telefone à minha esposa já imediatamente.
0: Sim.
1: Você falar com ela, que eu não tenho qualquer problema, amigo.
0: Não há problema, então diz-me lá onde é que está a tua esposa que eu vou ter com ela.
1: Mas ter o quê? Mas ter o quê?
0: Mal. Estás a gravar ou não estás a gravar a chamada?
1: Estou a gravar.
0: Mas estás
1: tudo,
0: a gravar.
1: Tudo o que você está a falar está a ser gravado.
0: Ótimo.
1: Não tenho a menor dúvida.
0: Então assim funciona muito melhor.
1: Exatamente.
0: Está a ser gravado, que assim não há dúvida daquilo
1: Exatamente.
0: Que eu estou a dizer, certo?
1: Nada, absolutamente.
0: Então, Mário Sérgio, onde é que estás?
1: Porquê? Mas porquê?
0: Eu quero ir ter contigo, face to face, homem para homem.
1: Sim.
0: Diz-me onde estás.
1: Não, mas espera aí. Ouça uma coisa. Mensagens saídas do meu telemóvel para o telemóvel da sua esposa, é isso?
0: Sim, do teu telemóvel para o telemóvel da minha esposa.
1: Quando é que foi isso? Diga-me lá.
0: E agora tens o telefone em alta voz para quê? Para eu ouvir melhor, é?
1: Isso é ridículo. É ridículo.
0: Não é ridículo, não.
1: É ridículo.
0: Não é ridículo. Eu quero ir ter contigo, que eu quero resolver isto hoje.
1: Você está a brincar comigo.
0: Olha, diz-me só uma coisa. Estás mesmo a gravar a chamada?
1: Sim, com certeza.
0: Pronto, é que eu também.
1: Sim, com certeza.
0: E eu estou a gravar a chamada a pedido da tua esposa.
1: A pedido da minha esposa?
0: Sim.
1: Ah... Isto é tão ainda mais grave do que o que eu estava a pensar.
0: É muito mais grave.
1: Então, a minha esposa pediu
0: para eu gravar a chamada.
1: Para o senhor gravar
0: a chamada.
1: A chamada.
0: Aliás, eu até tenho um e-mail dela.
1: Até tem um e-mail dela.
0: Tenho.
1: Ela lhe pediu assim para gravar.
0: Exatamente.
1: Não me diga que ela andava desconfiada que eu portanto, andava desconfiada que eu andasse a enganá-la.
0: Não, é isso, não.
1: Não?
0: Ela ouve o programa de apanhados da rádio.
1: Ah.
0: Oh, Mário Sérgio.
2: Muito obrigada. Isso vai sair da rádio. Quando é que é o programa?
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Está completa a emissão de quinta-feira do Planeta Alegria, meus amigos. Eu vou regressar amanhã já com um cheirinho a fim de semana. Não se esqueça de ser feliz e fazer também alguém muito feliz. Eu sou Nuno Soares. Obrigado pela fidelidade e pela companhia. Até amanhã, se as quiserem.

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0: Oh, querida, estou a responder aqui um teste, aqui numa revista masculina.
1: Ah, pois, lê lá a tua revistinha que isto de passar a ferro e tratar das roupas é só para mulheres. Oh,
0: vá, vá, não comeces com essas coisas. Ajuda-me lá.
1: Tá bom, vá,
0: olha,
1: sim.
0: Aqui nesta pergunta, querem saber como é que eu sou na cama? Um gatinho ou um leão feroz?
1: Ah, isso não há nada que saber. És um leão.
0: Ui, a sério? Achas mesmo que eu sou um leão na cama?
1: Ah, claro que sim. Quando abres a boca para sonar, pareces mesmo um leão a rugir.
2: Que bom!
3: Que cheiro é este?
2: Cheiro? Não sinto nada!
3: Ah, desculpa lá, amor! Mas quando me beijaste, senti um ardor nos lábios e um cheiro forte! Parecia detergente!
2: Ah, isso é lexívia! Passei a boca por água com lexívia antes de vir ter contigo!
3: Ai, mas tu és doido!
2: Oh, querida! Eu só fiz o que tu mandaste.
3: Eu?
2: Sim, quando eu te telefonei, disseste que esta noite querias que eu te beijasse com lexívia.
3: Estúpido! Eu disse para me beijares com lexívia. Não disse lexívia.
4: Miguel.
2: Diz, meu docinho.
4: Vamos sair esta noite?
2: Claro. Hoje é noite de bar aberto ali no Café do Mendes.
4: Café do Mendes? Eu estava a pensar numa coisa mais refinada.
2: Refinada? Eu cá refinado só conheço sal.
4: Que disparate. Eu queria era uma coisa diferente. Sei lá, abriu agora um bar novo, indiano.
2: Indiano? Olha, por mim pode ser. Desde que sirvam chamuças.
4: Isso não sei. O que sei é que têm a música que eu gosto.
2: E que música é essa?
4: Música hindu.
2: Oh, para isso não precisas de ir ao bar.
4: Não?
2: Claro que não. Basta ouvir-me cantar. Eu cá sei muitas músicas hindu.
4: Ah, sim? Quais?
2: Olha, por exemplo, indo eu, a caminho de Viseu, encontrei o meu amor. Ai, Jesus, que lá vou eu.
1: Oh, homem, despacha-te lá a meter as compras no carro que eu ainda tenho que ir fazer o almoço.
0: Ah, mas estou a tentar, mas tens aqui tanta tralha na mala do carro que não cabem nem metade dos sacos.
1: Tralha? És cá pouco exagerado.
0: Tralha, sim. Olha, tens aqui 2 quilos de revistas, 3 pares de sapatos, 1 casaco, 4 cachecóis.
1: Oh, querido, mas isso são tudo coisas que uma mulher precisa de ter sempre à mão, para qualquer eventualidade.
0: Ah, sim?
1: Sim.
0: E este barco de borracha, também precisas de o ter à mão?
1: Ah, claro que sim. Sei lá, no caso de haver uma cheia.
0: Cheia?
1: Sim, quando se vá para a neve, levam-se correntes de neve. Quando se anda na cidade, olha, leva-se um barco insuflável.
0: Mas para quê?
1: Ai, que pergunta, Afonso. Então, se chover muito, mete-se o barco debaixo do carro, enche-se com uma bomba e já não vamos ao fundo.
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14: O namorado virtual.
15: Oh,
3: Adelaide, não achas que a gente devia arranjar uns namorados? Estamos para aqui duas cinquentonas encalhadas.
1: Olha, fala por ti, Ermelinda. Eu cá não tenho namorado porque não quero.
3: Ah, bem, tá. Eu bem vejo os pretendentes fazerem fila à tua porta.
1: Ah, pois, está bem, mulher. Eu tenho que dar o braço a torcer, que me faz falta uma companhia para me aquecer os pés, assim nas noites mais frias. Tu, nesse aspecto, até estás melhor que eu, que ainda tens o gato. Olha lá. Então, o que é que achas da gente pôr a fronha na internet, que é para ver se alguém nos pega?
3: Oh, na internet? E tu agora sabes mexer na internet?
1: Olha, então esqueceste que eu fiz um curso de computadores nas novas oportunidades?
3: Olha, não sei se gosto muito dessas coisas virtuais. Era melhor a gente voltar a ir ali ao baile do Mercado da Ribeira.
1: Ah, a gente foi durante meses ao baile no Mercado da Ribeira. E o par mais novo com quem dancei tinha 80 anos, artroses, bicos de papagaio e perguntou-me o nome 10 vezes.
3: Pois, olha, se calhar não tivemos muita sorte. Mas se a gente não arranja namorado no baile a vê-los, a tocar-lhes, e a falar com eles, como é que vamos conseguir isso na internet?
1: Olha, não te preocupes em vê-los. É como dizia o Camões: amor é fogo que arde sem se ver.
3: Ah, eu cá não gosto dessas coisas. Eu sou daquelas pessoas que nunca compra a fruta sem a palpar. Eu, para arranjar um namorado, olha, tenho que vê-lo primeiro.
1: Oh. Isso é porque no tempo do Camões ainda não tinham inventado o Facebook.
3: O Face quê?
1: O Facebook, que é uma página na internet onde a gente pode conhecer pessoas.
3: Ah.
1: A gente põe lá umas fotos e assim os cavalheiros podem nos conhecer.
3: Ah, tá bem, mulher, olha, não custa nada tentar. Que isto está uma crise que até para arranjar namorado. Por isso mais vale rezar a todos os santos.
1: Ah, então olha, faz aí uma pose que eu vou tirar uma foto com o telemóvel.
3: Ah, tá bom, pronto. Olha lá, estou bem assim.
1: Não, vira-te, mas é de costas para mim.
3: De costas? Oh, mulher, então, mas de costas? Eu fico mal de costas.
1: Pois, mas de frente ficas pior.
3: Estás muito estúpida. Deves achar que és linda.
1: Cala-te, mulher. Toda vez estava a brincar contigo. Vá, faz lá uma pose assim de modelo, vá.
3: Pois, faço mesmo. Que eu já tenho a minha idade, mas este corpinho ainda dá para o gasto.
1: Ah, sim, mulher. Deves gastar muito. Muita tinta para encobrir os cabelos brancos, muito creme para as rugas e muita pomada para o reumático.
3: Ah, lá estás tu outra vez. Olha, fica sabendo que quando era nova fui Miss.
1: Miss? Ah, só se foi lá no teu bairro.
3: Até foi mesmo. Qual é o problema? Não havia na ajuda moça mais linda.
1: Pois, filha, mas isso já foi há muitos anos. Agora precisas de ajuda, que é para ficares mais bonita, pá. Pronto, põe-te lá em posse, que eu depois eu peço ao meu sobrinho para dar assim.
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20: Seis horas. Bom dia. 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
4: Muito bom dia, queridos ouvintes da Rádio Onda Livre. Sejam bem-vindos à oração da manhã.
5: Bom dia,
4: Sr. Alberto.
5: Bom dia, Sr. Padre Basileu.
4: Hoje recebemos aqui na sua casa do Sardão.
5: Cigadinhos.
4: Então, muito hoje bem. Celebramos dia 3 de setembro, São Gregório Magno. Quem foi este senhor? Diga lá, Sr. Camelo.
5: Este senhor nasceu em Roma por volta do ano 540. Tendo tomado a carreira política, chegou a ser nomeado prefeito da urbe. Abraçou depois a vida monástica, foi ordenado diácono e desempenhou o cargo de legado pontífice em Constantinopla, no dia 3 de setembro do ano 590. Foi elevado à cátedra de Pedro, cargo que exerceu como verdadeiro bom pastor no governo da Igreja, no cuidado dos povos, na pregação e conciliação da fé. Escreveu muitas obras de moral e teologia. Morreu em 12 de março do ano 604.
4: Isso.
5: 64 anos.
4: Então vamos lá rezar, não é?
5: Vamos rezando.
4: Vamos rezando. Em nome do Pai, do Filho e do Espírito Santo.
5: Amém. Amém.
4: A graça do nosso Senhor Jesus Cristo, o amor do Pai e a comunhão do Espírito Santo estejam convosco.
5: Bendito seja Deus que nos reuniu no amor de Cristo.
4: Condutor esclarecido das ovelhas do Senhor, vivias só para elas a imagem do bom pastor.
5: Nos momentos de perigo, nunca as tu deixaste sós. Quando chamavas por elas, conheciam a tua voz.
4: A pastagens verdejantes levavas os teus cordeiros, por caminhos de doutrina seguros e verdadeiros.
5: Na condução das ovelhas tu ias sempre adiante, contra todos os perigos, sentinela, vigilante.
4: Trabalhador incansável na vinha do Pai dos Céus, feito tudo para todos, servo dos servos de Deus.
5: O depósito da fé, corajoso, defendente, defendeste, fiel a Cristo Jesus, a quem toda a vida deste.
4: Seus celeiros o Senhor entregou-te como amigo e a todos soubeste dar a sua medida de trigo.
5: Para sempre teu nome, bendito e exaltado seja, luzeiro do firmamento e glória da Santa Igreja.
4: Aclamai a Deus nossa fortaleza, aclamai a Deus nossa força, aplaudi ao Deus de Jacó.
5: Entoai cânticos ao som do tamboril, cítara, harmoniosa e da lira.
4: Fazei ressoar a trombeta na lua nova e na lua cheia, dia da nossa festa.
5: É uma obrigação para Israel, é um preceito de Deus de Jacó.
4: Lei que ele impôs a José quando saiu da terra do Egito.
5: Ouço uma língua desconhecida, aliviei os teus ombros do fardo e soltei as tuas mãos dos cestos.
4: Gritaste na angústia, eu te libertei.
5: No meio do trovão te respondi. Punha-te à prova junto das águas do Meriba.
4: Escuta, meu povo, a minha advertência. Assim, Israel, me prestes ouvidos.
5: Não terás contigo um Deus alheio, nem adorarás divindades estranhas.
4: Eu, Senhor, sou o teu Deus, que te fiz sair da terra do Egito. Abre a tua boca e enxeleiei.
5: Mas o meu povo não ouviu a minha voz, Israel não me quis obedecer.
4: Por isso os entreguei à dureza do seu coração e eles seguiram os seus caprichos.
5: Ah, se o meu povo me escutasse, se Israel seguisse os meus caminhos,
4: no instante esmagaria os seus inimigos, deixaria cair a mão sobre os seus adversários.
5: Os inimigos do Senhor obedeceriam ao meu povo, e tal seria para sempre o seu destino.
4: Alimentaria o meu povo com a flor da farinha, e saciá-lo-ia com o mel dos rochedos.
5: Glória ao Pai, ao Filho e ao Espírito Santo, como era no princípio, agora e sempre. Amém.
4: aclamai a Deus nossa fortaleza.
5: Lembrai-vos dos vossos chefes que vos anunciaram a palavra de Deus. Considerai o êxito da sua carreira e imitai a sua fé. Jesus Cristo é sempre o mesmo, ontem, hoje e por toda a eternidade. Não vos deixeis transviar por doutrinas incertas e estranhas.
4: O nosso chefe hoje é São Gregório Magno, que foi um grande Papa na Igreja, por isso mereceu o epíteto de Magno, grande, e exerceu grande influência sobre a Igreja do seu tempo e continua a exercer, mesmo pelos escritos que nos deixou. Foi um grande bom pastor e por isso somos chamados a imitar a sua fé, não tanto da sua carreira eclesiástica, que nenhum de nós chega a Papa, não é? Mas, eu tenho mais hipóteses do que o Sr. Camelo, para já, mas, claro. não há hipótese. Mas imitar a sua fé, a sua entrega a Jesus, a sua entrega aos irmãos, isto é de imitar. É para nós um estímulo para vivermos a nossa fé, estimulado pelos que nos precederam. Se eles viveram uma entrega a Jesus, também posso vivê-la dentro da minha própria vocação, como casado, como solteiro, como padre. Por isso, celebrarmos os santos é sempre para nós um motivo de alegria e um motivo de estímulo para sermos santos, porque nós também fomos chamados e somos hoje chamados a ser santos. E a santidade é um caminho, todos os dias nós sabemos isso. Não está feito aquilo que ontem fiz, é preciso fazê-lo outra vez, e é preciso fazê-lo melhor,
5: cada vez melhor. Exatamente.
4: Então peçamos ao Senhor que nos torne verdadeiramente desejosos de ser santos e nos corrigindo pouco a pouco para tornarmos mais semelhantes a Jesus, e com o estímulo dos pastores que nos vão sendo para celebrarmos.
5: Eu bem preciso.
4: Bem preciso. Todos nós precisamos, não é? Sobre ti, Jerusalém, coloquei sentinelas.
5: Sobre ti, Jerusalém, coloquei sentinelas.
4: Para anunciar dia e noite o nome do Senhor.
5: Coloquei sentinelas.
4: Glória ao Pai, ao Filho e ao Espírito Santo.
5: Para ti, coloquei
4: sobre ti, Jerusalém,
5: coloquei sentinelas.
4: Demos graças a Cristo, bom pastor, que deu a vida pelas suas ovelhas, e supliquemos dizendo: apascentai, Senhor, o vosso rebanho.
5: Senhor Jesus Cristo, que nos santos pastores nos revelaste a vossa misericórdia e o vosso amor,
4: por meio deles usai sempre misericórdia para connosco.
5: Senhor Jesus Cristo, que através dos vossos representantes na terra continuais a ser o único pastor da Igreja,
4: não deixeis de nos guiar sempre por meio deles.
5: Senhor Jesus Cristo, que por meio dos santos pastores sois o médico dos corpos e das almas,
4: fazei que nunca faltem na Igreja os caminhos, que nos, os ministros que nos guiem na vida e na santidade.
5: Senhor Jesus Cristo, que ensinastes a Igreja com a prudência e o amor de santos,
4: guiados por nossos pastores, fazei-nos crescer na santidade. Pedimos pelo Papa, por todos os bispos, todos os padres, para que saibamos exercer convenientemente a nossa missão de pastores. A exemplo de Jesus, o bom pastor, nós te pedimos: apascentai, Senhor, o vosso rebanho.
5: Por todos os nossos irmãos defuntos, para que o Senhor os proteja e os revele para junto dele, oremos.
4: Apascentai, Senhor, o vosso rebanho. Pai nosso, que estais nos céus, santificado seja o vosso nome. Venha a nós o vosso reino, seja feita a vossa vontade, assim na terra como no céu. O pão nosso de cada dia nos dai hoje, perdoai-nos as nossas ofensas, assim como nós perdoamos a quem nos tem ofendido, e não nos deixeis cair em tentação, mas livrai-nos do mal. Deus eterno e omnipotente, que velais pelo vosso povo com infinita misericórdia e o governais com inefável amor, por intenção do Papa São Gregório Magno, concedei o espírito de sabedoria àqueles que escolhestes como mestres e guias da Igreja, para que o progresso dos fiéis seja a alegria eterna dos seus pastores. Por nosso Senhor Jesus Cristo, vosso Filho, que a Deus e convosco vive e reina na unidade do Espírito Santo por todos os séculos dos séculos.
5: Amém.
4: O Senhor esteja convosco.
5: Ele está no meio de nós.
4: Abençoe-vos o Deus Todo-Poderoso, Pai, Filho e Espírito Santo.
5: Amém.
4: O anjo do Senhor anunciou a Maria.
5: E ela concebeu o Espírito Santo.
4: Alegrai-vos, Maria, cheia de graça, o Senhor é convosco. Bendita sois vós entre as mulheres, e bendito é o fruto do vosso ventre, Jesus.
5: Santa Maria, Mãe de Deus, rogai por nós, pecadores, agora e na hora da nossa morte. Amém.
4: Eis aqui a serva do Senhor.
5: Faça-se em mim segundo a vossa palavra.
4: Alegrai-vos, Maria, cheia de graça, o Senhor é convosco. Bendita sois vós entre as mulheres, e bendito é o fruto do vosso ventre, Jesus.
5: Santa Maria, Mãe de Deus, rogai por nós, pecadores, agora e na hora da nossa morte. Amém.
4: O Verbo encarnou
5: e habitou entre nós.
4: Alegrai-vos, Maria, cheia de graça, o Senhor é convosco. Bendita sois vós entre as mulheres, e bendito é o fruto do vosso ventre, Jesus.
5: Santa Maria, Mãe de Deus, rogai por nós, pecadores, agora e na hora da nossa morte. Amém.
4: Rogai por nós, Santa Mãe de Deus,
5: para que sejamos dignos das promessas de Cristo. Amém.
4: Oremos infundir, Senhor, a vossa graça em nossas almas, a fim de que nós, pela anunciação do anjo, conhecemos a encarnação de Cristo, vosso Filho, pela sua paixão e morte na cruz, alcancemos a glória da ressurreição. Por Cristo, Senhor nosso.
5: Amém.
4: Glória ao Pai, ao Filho e ao Espírito Santo.
5: Como era no princípio, agora e sempre. Amém.
4: Os fiéis defuntos, pela misericórdia de Deus, descansem em paz.
5: Amém.
4: Desejamos a todos um bom dia, uma boa quinta-feira. Então, e até amanhã, se Deus quiser.
5: Bom dia, até amanhã, seus ouvintes.
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5: São 7 horas.
6: Bom dia.
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9: Atualizamos a informação regional com a jornalista Maria João Canatas.
10: Está de regresso o calor aos distritos transmontanos, que vão estar sob aviso amarelo hoje e amanhã. Segunda vítima mortal em acidentes com tratores agrícolas esta semana, desta vez foi em Pereiro, no concelho de Chaves. Um homem de 68 anos faleceu na sequência de um acidente com esta máquina agrícola. As figuras tradicionais da festa do solstício de inverno, de Miranda do Douro, e os pauliteiros de Palaçolo vão estar representados no RIMA 2026, Festival Internacional de Máscaras Antropológicas, em Tricarico, na região italiana de Basilicata, nesta sexta-feira e sábado. Os distritos de Bragança e de Vila Real vão estar hoje e amanhã sob aviso amarelo devido à previsão de tempo quente. O aviso foi emitido pelo Instituto Português do Mar e da Atmosfera, o IPMA, e entra em vigor às 9 da manhã de hoje, mantendo-se até às 6 da tarde de sexta-feira. Em Macedo Cavaleiros, a temperatura máxima prevista para hoje é de 36 graus, podendo chegar aos 39 amanhã. Em Portugal continental, além de Bragança e Vila Real, mais 9 distritos vão estar sob aviso amarelo devido às temperaturas elevadas. Já no que toca ao perigo de incêndio rural, para esta quinta-feira, no distrito de Bragança, os concelhos de Bragança, Vimioso, Miranda do Douro, Mugadouro, Freixo Espada à Cinta, Macedo Cavaleiros e Alfândega da Fé estão indicados com perigo máximo de incêndio. Os restantes 5 concelhos do distrito estão apontados com perigo muito elevado. Já no distrito de Vila Real, 6 concelhos estão sinalizados com perigo muito elevado: Valpaços, Alijó, Mursa Chaves, Vila Pouca de Aguiar e Sabrosa. Os restantes 8 concelhos estão identificados com perigo moderado. O IPMA também alerta ainda para a existência de poeiras africanas no ar. Um homem de 68 anos morreu na tarde desta quarta-feira na sequência de um acidente com trator num terreno privado na aldeia de Pereiro, no concelho de Chaves. A aldeia pertence à União de Freguesias de Loivos e Póvoa de Agrações. De acordo com informações recolhidas junto do comandante dos Bombeiros Voluntários de Vidago, Bruno Henriques, quando as equipas de socorro chegaram ao local, o homem encontrava-se debaixo da máquina agrícola e em paragem cardiorrespiratória. O óbito foi declarado no local pela equipa médica da Viatura Médica de Emergência e Reanimação, AVMER de Chaves. O alerta para esta ocorrência foi dado por volta da 1 da tarde. No local estiveram 8 operacionais dos Bombeiros Voluntários de Vidago, apoiados por 3 viaturas, AVMER de Chaves e a Guarda Nacional Republicana. O posto territorial da Guarda Nacional Republicana de Macedo Cavaleiros tem um novo comandante. O primeiro sargento Passas Ferreira regressa para esfiar o posto do concelho macedense, substituindo Miguel Dias, que passará a comandar o posto territorial da GNR de Vinhais. Passas Ferreira terminou funções no início do mês de agosto no posto territorial da GNR de Alfândega da Fé, onde foi substituído pelo segundo sargento Moraes. O projeto Radar Social terminou no concelho de Macedo Cavaleiros depois de identificar e acompanhar situações de vulnerabilidade e de risco de pobreza ou exclusão social. Ao longo do período de funcionamento, o projeto procurou identificar situações que, em alguns casos, ainda não tinham chegado aos serviços sociais, permitindo o encaminhamento das pessoas para as respostas consideradas necessárias. Ao todo, foram sinalizadas 230 pessoas. A vereadora com o pluro da Ação Social, Cristina Pires, faz um balanço positivo do trabalho desenvolvido.
6: E claro que fazemos um balanço muito positivo do trabalho desenvolvido ao longo do seu período de funcionamento. O principal objetivo do Radar Social foi chegar às pessoas e famílias que se encontravam em situação de vulnerabilidade ou risco de pobreza, exclusão social, muitas vezes situações que não estavam sinalizadas ou que tinham dificuldade em chegar aos serviços. Portanto, através do radar social foi possível identificar situações, fazer sinalizações, encaminhamentos e, sobretudo, aproximar os serviços das pessoas.
10: Entre as principais situações identificadas tiveram casos de vulnerabilidade social e económica, isolamento e solidão, sobretudo entre pessoas idosas com dificuldades no acesso a serviços e respostas sociais, desemprego, precariedade e baixos rendimentos.
6: Entre as principais fragilidades destacam-se as situações de vulnerabilidade social e económica, o isolamento e a solidão, principalmente, sobretudo entre pessoas idosas, as dificuldades no acesso a serviços e respostas sociais e a existência de situações de desemprego, de precariedade, de baixos rendimentos. Portanto, foram também identificadas algumas dificuldades relacionadas com a literacia e o acesso à informação que podem limitar, às vezes, a capacidade das pessoas para conhecer e usufruir dos apoios e alguns recursos disponíveis.
10: O projeto terminou a 30 de junho por conclusão do período contratual, deixando de haver técnicos a trabalhar diretamente no radar social. O acompanhamento das situações identificadas passou, entretanto, a ser assegurado pelos Serviços de Ação Social do município de Macedo Cavaleiros.
6: No entanto, isto não significa que não continuemos a precisar de técnicos qualificados para reforçar esta área, até porque o trabalho social é muito exigente, como toda a gente sabe, e requer recursos humanos especializados para garantir uma resposta de qualidade à nossa população.
10: A autarquia assegura que o fim do projeto não significa o fim do acompanhamento das pessoas e famílias em situação de maior vulnerabilidade.
6: As pessoas não deixam de ter qualquer acompanhamento porque temos uma divisão, apesar de precisarmos de recursos humanos, tal como disse anteriormente, mas asseguram o encaminhamento, o acompanhamento das pessoas que necessitam, sejam de grande vulnerabilidade ou risco de pobreza ou exclusão social, são acompanhadas pela Divisão de Educação e Ação Social.
10: Terminando o projeto Radar Social, a continuidade do acompanhamento das situações sinalizadas no Conselho passa a ser assegurada pela Divisão de Educação e Ação Social do município de Macedo Cavaleiros. As figuras tradicionais da festa de solstício de inverno de Miranda do Douro e os pauliteiros de Palaçolo vão estar representados no RIMA 2026, o Festival Internacional de Máscaras Antropológicas, em Tricarico, na região italiana de Basilicata, amanhã e sábado, tal como nos conta o jornalista Filipe Ventura Alves.
11: Segundo a Presidente da Câmara Municipal de Miranda do Douro, Helena Barril, o convite começou por ser dirigido às figuras características da aldeia mirandesa de Vila Chã de Braciosa, a velha, o bailador e a bailadeira. No entanto, o município quis também contar com o grupo de politeiros de Palaçolo.
12: Como é um festival de máscaras antropológicas, não é? O convite foi endereçado para as figuras do solstício, no caso concreto, eles pediram-nos as figuras do solstício de inverno de Vila Chã. Mas depois também solicitaram um grupo de pauliteiros, que a velha e os bailadores precisam de gaiteiros, já vão os gaiteiros dos pauliteiros e faz-se a festa toda.
11: Esta participação junta assim diferentes expressões da cultura tradicional mirandesa num encontro internacional dedicado às máscaras, à música, à dança e aos rituais ancestrais. Para a Presidente da Câmara, a presença em Itália é também uma forma de reconhecimento da importância cultural destas tradições.
12: Estamos muito na promoção da nossa cultura e fazermos parte, ou as figuras do solstício de inverno, e no caso os pauliteiros de Palaçolo, fazerem parte deste Festival Internacional de Máscaras Antropológicas em Itália, no caso concreto em Tricarico, é algo que leva à cultura mirandesa, ou reconhece essa cultura mirandesa como um valor cultural de elevado espectro.
11: Helena Barril considera que levar estas manifestações para fora do território ajuda também a criar novas oportunidades para os grupos e gerar maior dinâmica em torno das tradições mirandesas.
12: As tradições, nós acreditamos e vemos e sentimos aqui no concelho que estão preservadas, que há um forte dinamismo em torno delas. Temos estado ao lado destes elementos culturais e a apoiá-los, e essencialmente também a divulgá-los e a promovê-los. Quando saem da nossa área geográfica para outros festivais, vão para outros países, essencialmente estão a representar e a levar para esses lugares a nossa cultura e os nossos valores culturais, o que é sabejamente importante, porque também cria dinâmica nos grupos que vão e desperta também a atenção dos outros grupos.
11: Os politeiros de Palaçolo e as figuras do solstício de inverno de Vila Xã de Braciosa levam desta forma até Itália uma parte da identidade cultural do Planalto Mirandês. A participação enquadra-se, segundo a autarca, numa estratégia mais ampla de valorização da cultura como elemento identitário, mas também como potencial económico para o território.
12: São elementos através dos quais muita da dinâmica do concelho tem crescido e temos que valorizar isto como um forte valor económico para o território, explorar isso nesta vertente, porque muitas das vezes vivenciamos a dinâmica que os politeiros trazem ao concelho.
11: Nos dias 4 e 5 de setembro, o concelho de Miranda do Douro vai estar representado em Tricarico, através das máscaras, das danças, dos sons e dos mirandeses que continuam a dar vida às tradições do território.
10: Esta participação no Festival Internacional de Máscaras Antropológicas é para o município uma estratégia mais ampla de valorização da cultura. A Aldeia de Moraes, no concelho de Macedo Cavaleiros, recebe no dia 11 de outubro a segunda edição do Trilho das Oliveiras. O evento desportivo vai juntar provas de trail running, uma caminhada e paisagens únicas para os amantes da modalidade. A principal novidade deste ano é a criação de um percurso de 20 km que vem reforçar a componente competitiva da iniciativa, juntando-se aos percursos de 6 e 12 km já existentes, como salienta Mariana Martins, elemento da organização da Junta de Freguesia de Moraes.
13: Pronto, primeiro, para abranger umas paisagens mais bonitas que também temos na localidade, que é o Cabeça da Paixão, e para chamar também pessoas que estão habituadas a trails assim mais longos, digamos.
10: O objetivo desta novidade é permitir que os participantes conheçam alguns dos pontos mais emblemáticos da aldeia, como o Cabeça da Paixão, situado a cerca de 800 metros de altitude a norte de Moraes.
13: Queremos mesmo abranger assim, digamos, os pontos mesmo importantes da nossa localidade, ou seja, o Cabeça da Paixão, que é o ponto mais alto. Nós queremos mesmo, pronto, no ano passado não deu para incluí-lo numa das distâncias, mas este ano conseguimos e...
10: A edição deste ano vai contar com 4 percursos diferentes, uma corrida longa de 20 km, uma corrida de 12, um trail curto de 6 e uma caminhada de 7. Os prémios são monetários e atribuídos de acordo com a classificação geral masculina e feminina, bem como por escalões. Neste momento, já estão inscritos 215 participantes e as expectativas da organização são positivas.
13: Sim, estamos à espera de mais participantes, pelo menos é o nosso objetivo, e que corra tão bem ou melhor como o ano passado.
10: A primeira edição do Trilho das Oliveiras contou com 348 atletas. As inscrições abriram no passado, dia 2 de julho, e terminam a 2 de outubro. A partida da prova de 20 km realiza-se às 9:30 da manhã, seguindo-se as provas de 6 e 12 às 10 e a caminhada, que vai começar às 10:05 da manhã. A entrega de prémios está marcada para o meio-dia e meia hora. O evento é organizado pela Junta de Freguesia de Moraes, com apoio do município de Macedo Cavaleiros, do Geoparque Terras de Cavaleiros e de empresas locais. A iniciativa envolve ainda produtores locais e a população da aldeia.
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0: Olá, muito bom dia. Bom dia, alegria. Sejam bem-vindos a esta edição do nosso Bom Dia da Amizade. Para participarem, só tem que marcar o 2784283-76. 2784283-76. É sempre muito bom estar na sua companhia. Hoje é quinta-feira, é dia de termos o nosso Dr. Rui aqui no nosso consultório virtual. Dentro de breves minutos já teremos então aqui o nosso consultório. Um bom despertar, um bom dia.
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0: Ora, muito bem, como prometido é devido, já temos então o Dr. Rui do outro lado da linha. Estamos então no momento certo de irmos para o nosso consultório virtual, mas nada melhor do que cumprimentá-lo ao Dr. Rui. Muito bom dia.
1: Bom dia, Carla. Bom dia a todos os ouvintes.
0: Bom dia, Dr. Rui. Então, que tal? Já há uns dias que não nos falávamos.
1: Desapareci aqui umas semaninhas, duas semaninhas, foram umas férias, pronto, e agora voltei ao ativo, como se costuma dizer. Mas são-me bem as férias.
0: É rápido o que passa, não é?
1: Sim, o que é bom acaba
0: assim. O problema está aí, o que é bom acaba assim num instantinho, a gente nem se dá conta.
1: Exatamente.
0: Mas, olha, eu parece que ainda nem fui.
1: Mas olha, eu pelo menos quando regresso, tenho sempre vontade de voltar ao trabalho, porque a minha vida é feita de trabalho, tal como a vida da Carla e de muitos ouvintes que nos estão a ouvir. Mas sempre a pensar depois que vão haver mais férias, isso também anima.
0: Ora, exatamente, não podemos pensar, olha, já não tenho mais férias. Não, ainda vem mais, a gente tem exatamente. Que ter calma.
1: Nem que não seja só para o ano, mas é
0: elas já têm vir. Não, ainda vamos ter este ano, que ainda há férias para gozar.
1: Ah, isso é bom. Isso é sempre bom. Férias, não. Agora, falando um bocadinho mais a sério, eu acho que as férias é muito importante, principalmente para quem trabalha, e não só. Porque é importante quebrar a rotina, é importante recarregar as energias, porque depois a gente vem com outra disposição, com outra energia, com outra vontade, e isso é muito importante.
0: É isso mesmo, temos que ir carregar baterias, senão depois o carro não arranca.
1: É mesmo isso, ou custa-lhe arrancar.
0: Doutor Rui, seja bem-vindo então, depois destes tempos de pausa, já sabemos que correu tudo bem, não é?
1: Exatamente, exatamente.
0: Pronto. Então vamos abrir aqui o nosso consultório virtual e dar o toque do tema que vamos ter, que é presbiopia, é assim.
1: Exatamente, presbiopia, exatamente. Hoje o tema 2 tem a ver então com saúde ocular. Vamos então abrir aqui as portas do nosso consultório virtual a todos os nossos ouvintes. E deixo que vocês então acabam a fazer a primeira pergunta.
0: Eu perguntaria então, já que este tema é todo complicado, penso que tem a ver com saúde ocular, não?
1: Sim, exatamente. Exato. Tem a ver com tudo aquilo que eu referi anteriormente, tem a ver com saúde ocular. Isto tem a ver com os nossos olhos, digamos assim.
0: Exatamente. Então eu começaria por perguntar o que é a presbiopia? Eu não sei pronunciar bem este nome, parece-me.
1: Não se preocupe, porque até eu, alguns termos técnicos, até a mim, às vezes me custam a pronunciar. Mas está bem, Carla, não se preocupe. Ora, muito bem. Então, a presbiopia é um problema ocular que afeta todas as pessoas a partir dos 40 a 45 anos de idade. O que é que acontece? Os nossos olhos, a partir dessa idade, começam a ficar mais cansados e começam a apresentar uma capacidade progressivamente diminuída para focar objetos na visão de perto. Isto é, a partir desta idade, as pessoas começam a ter alguma dificuldade em focar na visão de perto. Por isso, aquelas pessoas que têm mais de 40, 45 anos e muitas vezes precisam de esticar os braços ou ter braços mais compridos para ler, por exemplo, perfeitamente uma mensagem no telemóvel, um jornal ou até mesmo um menu de um restaurante, e para conseguirem fazer isso as pessoas têm mesmo de esticar os braços para mais longe dos seus olhos para conseguir ler nitidamente. Então, provavelmente poderá estar no início da presbiopia. Dentro dos nossos olhos existe então uma lente natural, que é o cristalino. E o cristalino ajuda a refratar, através da acomodação, a luz que entra nos nossos olhos. Isto é, esta lente que nós temos dentro do nosso olho ajuda a fazer o zoom quando nós queremos ler ao perto, quando queremos utilizar a visão de perto. E à medida que vamos envelhecendo, esta lente, o tal cristalino, vai perdendo a sua capacidade, vai perdendo a sua elasticidade, e isso impede que os nossos olhos possam focar tão bem como fazíamos quando éramos mais novos. E, por exemplo, isto também acontece às pessoas de 70 anos. As pessoas de 70 anos já precisam de óculos para perto. Quando as pessoas não têm os seus óculos de perto, as pessoas ao perto não conseguem ler. Porquê? Porque esta lente já vê o que tinha a dar, digamos assim.
0: Ora, muito bem. Então eu perguntaria, e quais é que são as causas?
1: Ora, muito bem. As causas da presbiopia não são completamente compreendidas, mas as evidências mostram que a perda de elasticidade do cristalino, da tal lente natural que nós temos dentro do nosso olho, será então a causa mais provável para este problema. Depois também existe outra causa, que é as mudanças de curvatura do cristalino, desta lente, e a perda da força dos músculos que envolvem esta lente. E estas duas causas que eu acabei de falar agora têm sido também então apontadas como causas para a presbiopia.
0: E quais os sintomas?
1: Ora, muito bem, em relação aos sinais e sintomas, pronto, dificuldade na visão de perto, principalmente em ler letras pequenas, especialmente em condições de baixa luminosidade, poder uma luminosidade fraca, digamos assim. Depois, cansaço visual durante a leitura, quando a pessoa faz leitura prolongada, uma tarefa na visão de perto mais prolongada, a pessoa acaba sempre por ficar com cansaço visual. A visão fica então também desfocada na visão de perto, como já tinha referido. Dores de cabeça, nomeadamente estas dores de cabeça muitas vezes acabam por ser frontais. Fadiga visual e muitas vezes também lacrimeja, porque a pessoa, como tem dificuldade na visão de perto, os olhos têm tendência a chorar, digamos assim. Então estes são os sinais e sintomas mais comuns.
0: E como é que podemos corrigir?
1: Ora, muito bem. O tratamento da presbiopia tem como função corrigir, então, o erro refrativo, a tal falta de potência na visão de perto. E a correção pode ser feita com óculos ou lentes de contacto, mas a maioria das pessoas que têm presbiopia optam pelo uso de óculos, e nomeadamente lentes progressivas, porque estas lentes progressivas visam corrigir simultaneamente tanto a visão de perto como a visão de longe, para excluir a necessidade do uso de óculos de perto, aqueles óculos de leitura que se põem na ponta do nariz. Mas para isso é fundamental a realização de consultas de visão, para que se possa fazer um diagnóstico correto, porque muitas vezes estas dificuldades que podem aparecer na visão de perto podem derivar de outros problemas de visão para além da presbiopia. E está terminado o nosso tema de hoje.
0: Ora, muito bem. Ou seja, mais vale prevenir do que remediar. O lema é sempre: sente um problema, é melhor ir a quem de direito e ver o que é que se passa, não é?
1: Claro, claro que sim, Carla. Porque nós, no nosso consultório virtual, vamos falando muitas vezes de sinais e sintomas que são muito iguais de várias situações, de várias doenças em termos de saúde ocular. Por isso, quando a pessoa sente que há algum sintoma, que há algum sinal que não está bem, é sempre importante fazer uma consulta, porque através da consulta depois vai-se diagnosticar se é presbiopia, se é outro problema, e isso é muito importante que as pessoas tenham essa consciência de fazer consultas, mesmo que muitas vezes não tenham sintomas nem sinais, porque há certas doenças oculares em que os sintomas e os sinais só aparecem numa fase já muito avançada dessa patologia ocular, digamos assim. Por isso, as consultas são importantes nesse sentido.
0: E mais vale prevenir do que remediar. Esse terá que ser o lema.
1: É sempre, é sempre. Nós estamos sempre aqui a bater no ceguinho, como se costuma dizer, mas a água mole em pedra dura, tanto bate,
0: até que fura.
1: E essa é a nossa missão.
0: É isso mesmo. Doutor Rui, e novidades para este mês?
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0: Exatamente. Doutor Rui, não sei se nos quer dizer mais alguma coisa.
1: Não, vou-me despedir da Carla, todos os 20, a minha agenda, como voltei de férias.
0: Está preenchidíssima, não é?
1: Está muito apertada e hoje vou ter de dar muito ao sinal, como costuma dizer. Por isso, aproveito para me despedir da Carla, todos os 20, desejar a todos um resto de uma boa semana, um bom programa, Carla, um beijinho muito grande, até para a semana, se Deus quiser.
0: Muito obrigada, Dr. Rui. Um beijinho para si. É sempre um gosto tê-lo aqui na antena da nossa rádio.
1: O gosto é todo meu.
0: Um beijinho, então, a continuação de uma boa semana e para a semana estamos juntos.
1: Exatamente. Um beijinho e até para a semana. Obrigado.
0: Obrigada. Bom dia. Oi, beijinhos. Tchau, tchau. Beijinhos. 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

0: E seguimos então cumprimentando já alguém. Bom dia, Alegria.
1: Bom dia, Alegria, para todo dia, Dona Carla.
0: Olá, amigo Arthur, está tudo bem?
1: Ah, tudo bem, graças a Deus, nunca pior, estou a caminhar.
0: Ora, muito bem, é isso é que é preciso.
1: É, o meu trabalho agora é só caminhar.
0: Sim, senhora. Então, amigo Arthur, vamos lá a esse bom dia.
1: Vai para toda a minha família, para a Dona Julieta, para a Dona Leonida, para a Dona Fátima Pastora, para a Dona Esther, para a Dona Anísio Pelé, para a Dona Isabel, para a Dona Arlé, para a Dona Rita, para a Dona Odete, para o Dona Ricardo, para toda a gente que está ouvindo o nosso melhor horário, e para a Dona Carla, um bom dia, até logo sexta-feira.
0: Da nossa parte, então, muitíssimo obrigada. Um beijinho para si e tenha um bom dia.
1: Obrigado, bom dia, adeus, até logo.
0: Muito obrigada, bom dia.

0: 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Cumprimento mais alguém. Bom dia, Alegria.
1: Bom dia.
0: Olá, bom dia. Então, como estamos?
1: Estamos a pôr-nos a pé.
0: Ora, para começar mais um dia, não é?
1: É.
0: Tem de ser.
1: Tem que ser mesmo.
0: É isso mesmo. Meu amigo, diga.
1: Apenas até o pé da minha mãe.
0: Ora, e faz bem. É passar um pouco tempo, não é?
1: É, um bocadinho lá ao pé dela.
0: Então vamos lá ao bom dia.
1: É para ela, para o senhor Doutor Rui, para o senhor que acabou agora de falar, o senhor Manuel Almeida, para a dona Alice Pelé, para a nossa velhota, para a velhinha, e para a Fátima, a pastora, para a Adélia, as Carabelas, e para todos quantos estão a ouvir e todos quantos participam, e para a menina Carla e para o Rui.
0: E da nossa parte, muitíssimo obrigada. Um beijinho para si também, amigo Justino, e passe uma boa quinta-feira.
1: Obrigado, igualmente também.
0: Obrigadíssima, bom dia.
1: Bom dia.
0: Obrigada. E terminamos então esta nossa edição. Esta primeira hora do Bom Dia da Amizade. Chora, chora. Voltamos dentro de alguns minutos. Até já, um bom despertar, um bom dia.

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0: Olá, muito bom dia. Bom dia, alegria. Sejam todos bem-vindos a este Bom Dia da Amizade. Para participar em 2784283776 ou 77. Um bom despertar, uma boa quinta-feira. Bom dia, alegria.
1: Bom dia, minha menina. Então, como é que está a minha menina pimpona?
0: Eu estou bem, e você?
1: Olha, aqui é a sua avózinha adotiva. Cá está, sabe o que é que ela vai fazer amanhã?
0: Não faço ideia.
1: Olha, vou pôr o pé da minha comadre a fazer vinho a martelo.
0: Faz muito bem.
1: Olha, vamos já aprender, mas... Minha. Mas o raio da Luísa não quer ir. É uma cidadona do caneco. Olha como é. Olha lá, vê se caem os parentes na lama para ir a bendimar.
0: Ai, não dá trabalho.
1: Pois, é muito perto. Não quero andar ali virada para baixo a apanhar a chuva.
0: É fina.
1: É muito fina. Isso eu ia à merenda.
0: Pois, à merenda qualquer um vai.
1: Pois, já viu. Aqui também é um bicho a comer. Não vale o cu de um gato, mas então, ó, tenho essas manias com ela, olha. Mas aqui a velha vai. A velha vai toda ali, Santa Maria de lá e com a cesta. Encho assim a cesta daquelas ruas boas, sabe? E vou para casa. E depois vou para o lagar. E olha, amigo, quando andarem lá a pijar as uvas, eu ponho-me a pijar-nas com o martelo.
0: Faz muito bem, martelo para aí as uvas todas.
1: Bom dia.
0: Bom dia, Luísa, tudo bem?
1: Tudo bem.
0: Ótimo.
1: Então, bom dia, vai então para a Dona Beatriz da Pato Freixo. Vá lá, liga, há tanto tempo deve andar nas chuvas. A Dona Maria Augusta tem que pagar a multa. Já há muito tempo que... Tem que pagar a multa à velha. Olha que a velha já está a ficar chateada que não liga. Liga lá. Para ela também. Para a Dona Noémia. Olha, a Dona Noémia que não vai pagar multa nenhuma. De certeza que já até andará a vendimar. Ora, assim está bem. Para o Sr. Isolino. Oh, Carlinha. O Sr. Isolino é que lhe mandar a fazer vinho a martelo. Nem os liga, nem nada. Eu quero saber onde é que você anda. Também para a comadre Alice. A comadre Alice vai a pegar lá no cacharrinho, vai pôr para baixo e vai beber assim umas pingoletas boas. Vai também para a Dona Gina. A Dona Gina vai nos fazer umas sobremesas. Ai, tão boas. Olha, é para todos e é para si, Carlinha, com um grande beijinho.
0: Da minha parte, então, muitíssimo obrigada. Beijinhos, Luísa. Um bom dia.
1: Bom dia, beijinhos.
0: Obrigada, bom dia.

0: E remexemos já a cumprimentar mais alguém. Bom dia, alegria.
1: Bom dia, Dona Carminha.
0: Olá, amigo Henrique, então que tal?
1: Cá sempre a ver o programa, apanhou o som e ainda lá, para ver.
0: Vamos aproveitá-lo.
1: Aproveitá-lo tudo.
0: Muito bem. Amigo Henrique, vamos agora ao bom dia.
1: É para o Santo da Manuel de Barreiros, minha presença para os pais, para todos, toda a família para. Vai para o Sr. Manuel Manda, minha para ele, vai para a Sra. Balotante, vai para a Jornal de Girão, Matos e Nada. Vai para a Dona Cristina Pastora, a minha para ele, e para toda a família. Vai para a Dona Jota do Camaguinho, para toda a família. Vai para a Sra. Dinheiro, para toda a família. Vai para a nossa comadre, Vida de Gato, que é obrigado, e que o corpo do bem. Vai para o Alice, vai para a irmã, para a mulher do meu pai, minha brincadeira para o Brasil. Vai para a Dona Alice de Macedo Cabreiro, vai para a Dona Isabel de Direito, para a família. Vai para a Dona Alice Casar Blanco, minha primeira banana e pastelona. Vai para o Sr. Isolino, para o Brasil, a minha pai todos. Vai para o Sumário dos Patos, vai para a nossa idade, para a sua família, vai para o Sr. Eugênio, a minha filha também, vai para o Sumário dos Patos, vai para o Sr. Zagreiro, vai para o Sr. Domingaria Guarulhos. Olha, vai e já vai para todos.
0: Ora, muito bem. Já se perdeu aí um bocadinho, não é, amigo Henrique?
1: Porque eu nunca dormi. Agora, enganei-me no pronto.
0: Pronto, já descarrilhou o comboio, não é?
1: É, vai para todos, que todos estão no dia.
0: Mais nada. Corra tudo bem também para si, amigo Henrique. Beijinhos, bom dia.
1: Bom dia, mãe.
0: Obrigada, bom dia.

0: E vamos já cumprimentar mais alguém. Bom dia, Alegria.
1: Olá, muito bom dia, menina Carlinha.
0: Olha, a nossa Ritinha, bom dia. Então, que tal?
1: Está tudo. Eu tento, mas não sou capaz. Olha, agora lá consegui, pronto. Esperei, tipo, calma, esperei. Vamos lá ver se hoje consigo. E consegui, e já está.
0: A calma também é uma virtude.
1: Mas...
0: Ah, pois,
1: e a paciência.
0: É verdade, também são virtudes, por isso.
1: Olha, Carlinha, vou mandar já um grande beijinho ao Sr. Henrique e tudo de bom. O meu bom dia vai assim, para todos os meus familiares, vai para a Dona Alice do Pelé, para a Fátima Pastora, para todos os pastores, para o Sr. Fernando, para a Leonida do Caixão. Também é só com o Sr. Henrique, já me perdi. Vai para aqui, para todos os meus vizinhos, vai para todos os meus colegas da Universidade Sénior e professores, vai para vocês todos que trabalham nessa maravilhosa rádio. Eu também quero mandar um beijinho ao Sr. Artur, que já o ouvi, à Dona Luísa, olha, a todos que me estão a ouvir, um grande, grande, grande beijinho e tudo de bom. Um santo dia com muita paz, muita paciência. E para vocês todos que trabalham nessa maravilhosa rádio, Carlinha, tudo de bom. E um até amanhã, ou até quando eu puder.
0: Muito obrigada, Ritinha. Um beijinho muito grande. Boa continuação. Bom dia.
1: Muito obrigada. Bom dia.
0: Com licença. Obrigada. Beijinhos. Bom dia.

0: E vamos já cumprimentar mais alguém. Bom dia, Alegria.
1: Olá, bom dia, Carlinha.
0: Olá, Alicinha. Então, como anda?
1: Olha, anda com as pernas, Carlinha.
0: Já se está a preparar para ir ao rancho, não é?
1: Pois, quer não vai ser devagar.
0: Gosta muito de ranchinho?
1: Eu gosto de tudo, Carlinha. Só não gosto é de más palavras. Isso é que eu não gosto. Agora, de comer vai tudo. Gosto melhor de umas coisas do que de outras. Pronto, mas vai tudo. Assim, uma netinha, agora assim, acabada de sair do forno, com um cafezinho, até estalava. Então,
0: olha, eu preferia a sua bolinha de carne.
1: Ai, a bolinha de carne.
0: Bem, eu preferia isso do que o doce.
1: Ai, mas a netinha vai logo de uma dentada, devia ser grande como um polar como os que eu faço.
0: Ai, o fular. Oh, amiga Alice, não fale em comida, senão fico já aqui, sabe Deus.
1: Pronto,
0: é que eu ainda não tomei o pequeno almoço.
1: Nem eu, vai assim a gente enchendo o estômago com aquilo que soube. Olha, vai saboreando.
0: Ah não, mas assim não tem graça.
1: Ai não, pronto, olha o que não. Vamos fazer.
0: Assim não tem graça, eu gosto de meter na boquinha e saborear.
1: Ah, está bem, Libânia.
0: Ora bem, Alicinha, vamos ao bom dia.

0: Aldeia das Pelebrinhas. Beijinhos para eles. Para o Sr. João Rodrigues, vai também para o Sr. Isolino, para a Luizinha e para a Velhota. Olha, agora eu ir a beber a Pingolota, que devia ser um fado. Já sou um pouco desastrada sem ele. Um beijinho grande para elas. Olha, para a Petinha, para o Freitas, para o Sr. Mário, para o Sr. Artur também, com um beijinho para eles todos, para todos os pastores. Para a Dona Beatriz e para a Celinha, um beijinho muito grande. A Carminholha e para todos que eu costumo falar, para a Manuela e para as meninas, e para o Netinho, e para toda a gente que eu costumo falar, porque é muita gente, um beijinho para eles todos, carinha para si e para os seus, já sabe como é, um beijinho para o Rui e para os dela também, para a mãezinha dele, e vai também aí para a Maria João, para todas essas meninas, um beijinho grande para elas e que tenham um bom dia de quinta-feira. E pá, bota cá a Pria Baixa para irmos até ao rancho.
1: Ora, já estou a caminho então.
0: Bom, vá, posso esperar sentada, que cada de pé cansa-me muito.
1: Pois, eu bem ia por aí abaixo, venha você por aqui acima.
0: Pois é, mas ó Carlinha, por aí abaixo é melhor porque vem a prova, ao fundo todos os anjos ajudam.
1: Ah, mas também de carro não custa nada, ele é que empurra, ele é que empurra.
0: Pois, mas tem que se carregar no pedal, tem que ter força no pezinho.
1: Oh, Alicinha, quem ouvir até parece que já não tem força no pé.
0: Ai, não, que não tenho força. Tenho. Para aquilo que quero, tenho força.
1: Mais nada. Beijinhos, Alicinha. Um bom dia.
0: Beijinho grande, meu amor. Beijinho.
1: Obrigada.
0: Beijinho para todo o mundo. É aquilo que a gente quer. Beijinhos grandes.
1: Beijinho, minha querida. Bom dia. Tchau, tchau. Beijinhos. Bom dia.

0: E passam então 27 minutos das 8 da manhã. Bom dia, alegria.
1: Olá, simpatia, bom dia.
0: Olá, amigo Mário, então como vamos?
1: Vamos bem, Carolina, vamos bem. Agora pela manhã, aproveitar assim um bocadinho da fresca, porque depois veio o calor. Está ótimo.
0: Hoje vai estar quentinho, mas ainda bem.
1: Sim, sim, está bem. Então agora temos que aproveitar o calor, porque depois veio o frio e depois pedimos o calor para vir, mas não bem.
0: Você vai ver depois quanto nos queixamos. Ai que frio, ai que frio, ai que frio.
1: É verdade. Oh, Carla, agora já quase não há frio, mas eu acho que agora o pessoal não é preciso grande frio para ficar a tremer, porque já está habituado só ao calor, não é? Quando vem um bocadinho daquela brisazinha, ai que frio está. Oh, nós é que já não estamos habituados ao frio.
0: É, antigamente era pior, não era?
1: Ui, Jesus, antigamente. Eu acho que não tínhamos frio antigamente.
0: Não, não tinham tempo.
1: Não, porque não parávamos.
0: Pois, não tinham tempo para ter frio.
1: Exatamente. Quando andava com o rebanho, sabes, ainda garoto, eu para rebater tinha que agarrar numa pedra. Antes não havia cascais de virar, agora já é tudo pronto, automático. E então tinha que agarrar numa pedra e como é que eu conseguia arrancar? Havia muito gelo, não havia hipótese. Agora
0: é tudo mais fácil, não é?
1: É, exatamente, mesmo para bater o gado dá que de virar, não é? É diferente. Antigamente, pelo menos nós por aqui não tínhamos as queijos de virar. Agora já quase todos os pastores têm quem queijos de virar. É mais descansado. Antes uma pessoa para pegar numa pedra com o gelo que estava era difícil. Era muito difícil, agora não. Anda lá.
0: É isso mesmo. Então vamos ao bom dia.
1: Vamos. Vai já ir para a Alice, estava bem disposta, mas indo para ele e para o Pelé. Ô, Alice, não temos ouvido o Pelé, o que é que ele andasse a fazer?

0: Não sei, eu visto, eu não sinto cantar. Vai para ela e para a família, tudo de bom, vai para mim e para os meus, não é? Para a esposa, para os filhos. Olha, vai para ti com um beijo grande para toda a família, vou dedicar para a minha terra natal, para todos os amigos e familiares, para a Mercedes, para a minha sobrinha Helena, para os meninos e para o marido, tudo bom para eles. Vai para a Fatinha Pastora e família, vai para o nosso amigo Henrique, um abraço para ele, vai para o nosso amigo Simão, que já há uns dias não ouço falar, não tenho falado nele, tenho que dizer, não é, os bons dias para ele, com um grande abraço. Vai para Quintela de Lampasso, para a Graça e família, vai para a Isabelinha e família, vai para a Dona Rita, vai para o nosso amigo Manuel Almendra e família, vai para o meu amigo Paulo, para o meu amigo Fernando da Palor, que é Jean Baralho, toda a família dele, para quem mais? Para o amigo Islino e família, para o Zé dos Reis e família, para o nosso amigo Freitas e família, para quem mais? Para todos aqueles que falam em mim e não falam, tudo de bom. Carolinha, para ti um beijo grande e bom trabalho, está tudo.
1: Muito obrigada, igualmente para si, um beijinho, um bom dia.
0: Bom dia, Carolinha, tudo de bom.
1: Tudo de bom, beijinhos, amigo Mário.
0: Beijinho.
1: Beijinho.

0: menina. E vem cá já mais alguém do outro lado. Bom dia, alegria.
1: Bom dia, minha Carlinha.
0: Olá, Fatinha. Então, que tal?
1: Já estamos. O Gussolinho.
0: Ainda bem. Deixe eu ver que ele é tão lindo.
1: Pois é, tão lindo. Mas eu diz a minha mãe, depois quando vem o inverno, que é o que eu caneco. E já estou com medo em inverno.
0: Então temos que aproveitar. Não pense nisso. Não sofra por antecipação. Amiga Fatinha, vamos ao bom dia.
1: Ah, mãe, minha querida, eu tenho que sair. Olha, vai já para si para ver. Com um grande beijinho para a sua família toda, que eu não sou lá onde vivo. Olha, vai para tu vir ter participantes, para todos os juntinhos morar para melhor, para todos os nossos filhos bombeiros, para todos os migrantes. Para toda a minha família, sempre lá para o estrangeiro. Para mais, esqueci de parabéns. Vai, eu vou ser para o amigo Mário, para todos os meus amigos. Beijinho também para a amiga Vicinha, para a Manadeira e para o Pedrezinho. E para todas as minhas amigas, olha, desejo a todos um bom dia, quinta-feira. Com tudo bom, com um programa, até amanhã, se quiser, com tudo bom.
0: Muito obrigada, igualmente para si, um beijinho, boa continuação, até amanhã, beijinhos.
1: Amanhã, querida, vou passear o cão até Mirandela, tchau.
0: Faz muito bem, beijinhos, sim, aproveite. Tchau, tchau. Tchau.

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0: E seguimos já a cumprimentar mais alguém. Bom dia, alegria.
1: Eu também voltei da minha terra. Olá, bom dia, querida amiga. Como estás, Carla?
0: Eu estou bem. E o meu amigo Isolino, como vai?
1: Olha, estou ótimo, recomenda-se. Já acabei de comer uma natazinha, não é? Meia de leite, sabes como é? Eu tenho que me alimentar, porque senão então...
0: Então a Natinha era eu e a Alicinha queríamos e foi o amigo Isolino que a comeu.
1: Olha, lembrei-me logo de vocês, porque ela realmente, ainda há bocado também o amigo Mário disse que ela que cortou o pio ao papagaio. Se calhar foi de tanta nata que lhe deu, não é?
0: Ficou tão docinho que agora não quer conversa.
1: Agora até nem pia, porque ficou muito, muito. Enfim, olha, satisfeito. Pronto, minha querida, também queria dizer à nossa Luísa, eu gosto muito, muito do Uba, e do Bago, não é? Como ela diz, e muito bem. Não gosto tanto é daquele líquido que se transforma em mosto e depois fermentando, é um caso sério. Põe as cabecinhas a dançar ao contrário. Bom dia, Luísa, bom dia. Olha, minha querida amiga, eu vou cumprimentar as pessoas que eu realmente me recordaram. Olha, quem é que já está a fazer aqui muita falta? Temos muitas saudades de ouvir a nossa Manuela e suas meninas e a Gracinha, incluindo também a Dona Esther. Temos tantas saudades desta gentinha. Sou do tio Henrique, o nosso querido amigo Henrique. A nossa querida Alice, um beijinho grande também. Saúdo também a Dona Noémia, a Velinha também, lá baixo e as suas meninas, a Nazaré e o José também, dispensa qualquer apresentação, que eles estão sempre atentos. O Manel Almeida também, um forte abraço, e todas e todos que nos escutam, para todos os doentes, para todos os imigrantes, não esquecendo todos os patrocinadores da Rádio Onda Livre. Para ti, já sabes, um beijão do tamanho do mundo, tudo bom. Vá lá, muito bom dia, bom dia. Bisu, bisu, tchau, tchau.
0: Bisu, bisu, meu amigo, bom dia.
1: Bom dia, bom
0: obrigada.
1: Dia.
0: Obrigada, bisu, bisu, beijinhos.
1: Tchau, bisu, bisu.

0: E agora cumprimento o último participante de hoje. Bom dia, alegria.
1: Bom dia, alegria.
0: É o Freitinhas, o último.
1: É verdade.
0: Às vezes os últimos são os primeiros.
1: É. Virando a gente ao contrário, é.
0: Então não é, está aqui primeirinho. Está
1: é.
0: Tudo bem, Freitinhas?
1: Está tudo rijo, como o aço.
0: É o que se quer?
1: É.
0: Então vamos ao bom dia.
1: Vamos, olha, vai para a minha família toda. Vai para a tua. Vai para ti com o meu e da minha esposa. Depois vai para a Dona Serena, para o seu Flávio. Para a Dona Graça Quintela de Passos. Para a velhota. E ela estava toda inspirada para ir Bondimar. Já velhinha, mas ainda vai Bondimar. A Luizinha é que é fidalga, não quer ir. Não quer ir Bondimar. E depois ela que carrega com o martelo nos cachos, que é para fazer o vinho mosto para mover uma pinguita. Antes de andar a trabalhar, porque senão não se aguenta. Depois vai então para a Dona Vé de Castelo Branco e para o companheiro e para a Nora, as melhoras para a Nora. Depois vai para a Dona Filomena e para o marido, para a Dona Ré de Santa Coma da Vilhariça, para a Dona Isília, para a Dona Rita, para o Sr. Isolindo e para a esposa, e as melhores para a esposa, para o Sr. Armando e as melhoras, para o Sr. Manuel Almendra e para toda a família, para o Manuel António Macedo, para o José e para a Nazaré, para a Dona Conceição da Foz do Sabor e para o Ricardo, para a Dona Belina e para as colegas dela, para a Alice do Pelé, com um beijinho para ela e para a irmã, para a Dona Amparo. Depois vai então para a Dona Línia do Cachó, que essa também anda fugida, já não dá sinal de vida. Depois vai para a Fatinha, e as melhores para ela, para a Dona Julinha e para o marido, para a Dona Noémia e para toda a família, os melhores para o irmão, para a Dona Manuela e para as meninas dela e para o netinho com um beijinho, para o Sr. Humberto de Ribalonga e para toda a família, para o Sr. Henrique e para toda a família. Depois vai então para o Sr. Simão de Carviçais, para a Dona Celinha e para o marido, para a Dona Maria Antónia de Mirão do Douro, para a Dona Beatriz de Paz Freixo e para a Dona Hilda Valde Figueira e para todos que estão na nossa companhia. E um beijinho para ti até amanhã.
0: Ora, pois claro, um beijinho então, amigo Freitas. Um bom dia, uma boa quinta-feira.
1: Obrigado igualmente.
0: Obrigada, beijinhos.
1: Beijinho, tchau,
0: tchau, beijinhos.

0: Esta edição do Bom Dia da Amizade.
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0: 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Um bom dia, um bom despertar.

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9: São 9 horas.
10: Bom dia.
11: Lisboa marcou para esta hora a homenagem às vítimas do desastre do elevador da Glória que aconteceu há exatamente um ano. Foi ao fim da tarde do dia 3 de setembro do ano passado que o cabo que suportava o elevador centenário e postal da cidade partiu, deixando desgovernado o veículo que descarrilou e desfez-se em sucata, causando a morte de 16 pessoas. A repórter Cristina Leiman está a esta hora na calçada da Glória, o local escolhido pela Câmara Municipal de Lisboa para este memorial. Peço-te, Cristina, um olhar de repórter para este memorial.
12: Estou no coração de Lisboa, mas nem parece Lisboa. Tal é o sossego e a tranquilidade aqui no Largo da Oliveirinha, a meio da calçada, da subida da Calçada da Glória, do lado direito. O memorial é uma pequena oliveira que está cercada por 16 blocos de pedra de diferentes alturas, a simbolizar os 16 mortos da tragédia de há precisamente um ano. Nos últimos minutos multiplicaram-se as coroas de flores. Eram sobretudo brancas, mas agora há também flores amarelas, azuis, brancas e encarnadas, uma a simbolizar, por exemplo, com as cores da bandeira francesa, uma vez que uma das vítimas mortais era de nacionalidade francesa. Nos últimos minutos foram chegando também familiares das vítimas, estão convidados aqui para esta cerimónia, que será uma cerimónia fechada. Os jornalistas foram colocados atrás de uma baia, com vista para o memorial, mas está centrada ali, estão agora perfilados num banco, tem um banco semicircular onde estavam sentados alguns familiares das vítimas. Entretanto, eles foram, puseram-se de pé, estão do lado direito do memorial, muitos trouxeram pequenas rosas brancas, quase todos vestidos de fato escuro. Estão aqui também representados polícias, autoridades policiais, autoridades do INEM, também muitas fardas, estão por trás do banco. Estamos a aguardar então o início da cerimónia, que está marcado para esta hora. Estamos, imagino eu, a aguardar a chegada do Presidente da Câmara de Lisboa, Carlos Moedas, que não deverá faltar esta cerimónia. Estão aqui cerca de 30, 40 pessoas com um ambiente muito sóbrio. É, aliás, o que se pretende com este espaço no Largo da Oliveirinha. Um espaço de memória, de recolhimento, de contemplação. Como diz a Câmara de Lisboa, é uma escala íntima, eu diria que é uma escala pequena, aqui no coração de Lisboa. Vejo agora também um padre e Carlos Moedas a cumprimentar, então, algumas... com abraços e beijinhos. Alguns dos familiares que estão perfilados aqui, Carlos Moedas também de fato escuro, deve estar prestes a começar então a cerimónia, uma vez que o Presidente da Câmara de Lisboa já chegou aqui ao Largo da Oliveirinha.
11: Repórter Cristina Laiman, no Largo da Oliveirinha, em Lisboa, na Calçada da Glória, no dia em que passa um ano do desastre com o elevador da Glória, que provocou 16 mortos, está a ser apresentado e inaugurado um memorial que homenageia precisamente essas 16 vítimas mortais. O Instituto Português do Mar e da Atmosfera mantém para hoje a previsão de um pico de temperaturas que podem atingir 43 graus em alguns distritos, no caso em Setúbal e em Évora, mas há outros distritos com previsões que vão rondar os 40 graus. É um ponto de... é um pico, um novo pico de calor neste verão e que vai prolongar-se, ao contrário do que estava previsto. Inicialmente era apenas de um dia, entretanto o Instituto Português do Mar e da Atmosfera já tinha alargado para dois dias, ou seja, até amanhã, mas o aviso laranja, aliás, o aviso amarelo, foi entretanto alargado para 14 dos 18 distritos do continente português. Só Viana do Castelo, Braga, Porto e Aveiro ficam de fora deste aviso, que vai prolongar-se assim até ao próximo sábado, dia em que as temperaturas vão voltar aos 40 graus de máxima. Luís Elias, o superintendente-chefe do Comando Metropolitano da PSP de Lisboa, admite que o consumo de droga na capital e nos distritos e nos concelhos à volta é um problema. Na entrevista à agência Lusa, o superintendente-chefe afirma que a PSP tem reforçado o combate ao tráfico de estupefacientes, mas lembra que este é um trabalho que tem de ser feito em conjunto com outras entidades.
10: A PSP tem investido essencialmente no combate ao tráfico de estupefacientes. Com alguma estupefacção, vejo alguns comentadores abordarem a questão de que há pessoas a consumir na via pública. Mas isso não é um trabalho da polícia. Ou seja, se estão à espera que a polícia vá aos locais onde haja consumo a céu aberto e pura e simplesmente tente afastar os toxicodependentes da via pública, pode estar em causa o cometimento de crimes por parte dos polícias. E nós temos que ter segurança jurídica na nossa atuação. Portanto, a atuação relativamente aos toxicodependentes, meramente pelo consumo, deve ser dada por outros setores que não apenas e só pela polícia. A nossa intervenção com alguns toxicodependentes tem que ver muitas vezes com o facto de alguns deles serem suspeitos da prática de crimes. E é nessa perspectiva que nós intervimos.
11: Quanto à política, Luís Elias pede discursos mais sensatos e sem alarmismos. O superintendente-chefe defende mesmo a realização de um inquérito de vitimação que serve para perceber a real dimensão da criminalidade em Portugal, mesmo aquela que não é denunciada. O superintendente-chefe Luís Elias considera que é preciso mais ação e menos discursos inflamados.
10: Cada vez mais o discurso público relativamente às questões de segurança tem que ser sensato e devemos evitar o alarmismo. Sobretudo nas questões de segurança interna e as políticas públicas de segurança interna têm que pugnar pela ação e menos por alguma inflamação das questões. É importante que haja uma certa sustentabilidade nas políticas, também que a avaliação das políticas seja baseada quer na estatística oficial, quer na ciência, trazer as universidades para a avaliação das próprias políticas, por exemplo, os inquéritos de vitimação, também para se perceber de forma científica e não de forma meramente aleatória ou casuística, portanto, para percebermos de facto qual é que é, cientificamente, qual é que é o sentimento de insegurança ou de segurança que as pessoas têm.
11: Superintendente-chefe Luís Elias, responsável pelo Comando Metropolitano de Lisboa da PSP, numa entrevista à agência Lusa. Daqui a menos de meia hora começa a época especial de exames do secundário com a prova de português. 43 mil alunos estão inscritos para realizar os diversos exames que vão decorrer até a terça-feira, nesta época especial que foi criada pelo Governo para acautelar consequências dos atrasos nas classificações das provas dos meses de junho e julho. Logo na primeira fase puderam inscrever-se todos os alunos que eram elegíveis para participar na segunda fase, tenham ou não realizado a prova nessa altura. Os estudantes vão depois poder usar o melhor dos resultados, se tiverem feito os dois exames, para a candidatura ao ensino superior na segunda fase que está a decorrer desde o dia 24 de agosto. E há hoje um estudo que diz que afinal não é a escola frequentada que pesa mais no futuro profissional dos licenciados. Por escola entenda-se universidade ou instituto politécnico. Um estudo realizado pelo EduLog, um centro de discussão que funciona na Fundação Belmiro de Azevedo, conclui que o elemento essencial é mesmo a área de formação que é escolhida pelo estudante. O estudo analisa o percurso dos diplomados portugueses no mercado de trabalho. A análise é feita a partir de dois grupos distintos de inquiridos, um deles com o curso terminado há 5 anos, outro com o curso terminado há apenas 1 ano. Os resultados mostram diferenças significativas no risco de desemprego, com destaque para a sobrequalificação e para as desigualdades entre homens e mulheres. Inês Cortês.
13: A área de estudo pesa mais no mercado de trabalho do que o tipo de instituição escolhida, seja pública ou privada, universitária ou politécnica. É uma das conclusões do estudo do EduLog. O coordenador da investigação, Ricardo Biscaia, deixa assim uma nova consideração para os futuros diplomados.
14: Significa que o estudante, em teoria, pode escolher qualquer área sem ter que deslocar muito. Será mais rentável até uma pessoa ficar na sua região e tirar uma área que, em teoria, pronto, leva a melhores resultados de emprego do que propriamente se calhar esforçar-se para ir para uma instituição, uma cidade mais central ou dita com mais reputação.
13: Áreas como artes, humanidades ou psicologia apontam para um risco de desemprego até 15 pontos percentuais acima do registado em engenharia. A sobrequalificação é outro ponto em destaque. O estudo indica que mais de metade dos inquiridos têm um nível de escolaridade superior ao normalmente exigido para o emprego que têm.
14: Nós temos, para o sistema todo, 55,1% de sobrequalificados. Portanto, isto é de facto um número muito grande. Portanto, muita gente sente que tem qualificações a mais para o trabalho que tem. Isso mostra um claro subaproveitamento, não é?
13: No primeiro ano no mercado de trabalho, ter um mestrado está associado a uma maior empregabilidade face à licenciatura. Contudo, ao fim de 5 anos, essa diferença deixa de ser significativa. As mulheres continuam a enfrentar mais obstáculos do que os homens. Ricardo Biscaia destaca a diferença salarial.
14: Um ano depois, estimamos que o salário da mulher é inferior em 11,6% ao do homem, depois da conclusão do curso. Com o método que nós desenhamos, esta diferença é assumindo homens e mulheres têm características semelhantes. Ou seja, homens e mulheres com a mesma idade, que tiraram o mesmo curso, trabalham o mesmo número de horas, que têm a mesma média final, e já agora é uma diferença que se agrava 5 anos depois. Por exemplo, no salário a diferença já é 16%, 5 anos depois da conclusão.
13: O estudo defende que é importante garantir que os estudantes e as famílias disponham de informação rigorosa antes da escolha de um curso.
11: Na lista Inês Cortês, o estudo do EduLog recomenda mais transparência sobre salário, estabilidade contratual e adequação entre formação e emprego para escolhas mais informadas no ensino superior. Já sabemos que o PRR terminou esta segunda-feira, no sentido em que o prazo para o cumprimento das metas e concretização das obras financiadas pela bazuca europeia. Em Portugal, o governo português já disse que 100% das metas e das obras contratadas foram concluídas a tempo. Falta fazer o pedido de levantamento da última tranche de pagamento. Agora vamos visitar o caso francês, onde quase todo o dinheiro foi já recebido. Algumas metas foram, entretanto, revistas. Houve projetos que ficaram pelo caminho. Falta saber a última tranche e, aliás, falta receber a última tranche e medir o impacto real dos quase 40 mil milhões de euros que foram usados pelas autoridades francesas, Ligianjo.
15: O prazo para cumprir as metas terminou esta segunda-feira. Paris chega ao fim do programa, depois de ter mexido no plano já na reta final. O dinheiro europeu vê-se, por exemplo, nas casas. O MaPrimeRénov, programa de apoio à renovação energética, ajudou a financiar obras em cerca de 2,9 milhões de habitações desde 2020. Vê-se também nos hospitais, no setor ferroviário e industrial, nos transportes públicos e na formação profissional de jovens. A grande aposta francesa foi, aliás, ecológica. 22,2 mil milhões de euros foram destinados à transição energética e ambiental. Outros 14,8 mil milhões foram para áreas como saúde, emprego, formação e investigação. Mas nem tudo correu como previsto. Em julho, Paris reviu 15 medidas deste plano inicial. Algumas metas foram simplificadas, outras alteradas e houve projetos que ficaram pelo caminho. É o caso de Ivaia, dedicado a veículos comerciais a hidrogênio. As regras europeias permitem estas alterações, mas o episódio mostra que Paris chegou ao fim a fazer contas e ajustamentos. Ainda assim, Paris chega ao fim com quase toda a verba executada, algumas metas pelo caminho e milhares de obras espalhadas pelo país. A conta fecha-se em Bruxelas e o efeito vai ser calculado aqui em França.
11: Ligia Anjos, correspondente da TSF em França, a execução da bazuca europeia foi tudo menos linear na Bélgica, onde reformas sensíveis e atrasos nos projetos condicionaram sucessivos pagamentos. Bruxelas chegou a travar verbas por causa da reforma das pensões e o governo teve de rever investimentos para tentar cumprir os prazos. João Francisco Guerreiro.
16: O primeiro problema surgiu quando a Comissão Europeia considerou insuficiente a reforma das pensões apresentada pelo governo belga. Bruxelas bloqueou o pagamento de fundos e obrigou o Executivo a voltar à mesa das negociações com o dinheiro europeu a tornar-se uma forma direta de pressão sobre uma das reformas mais sensíveis na política belga. A dificuldade passou depois para a execução dos projetos. O governo reviu várias vezes o plano e retirou investimentos que já não conseguia concluir dentro do prazo. Entre os projetos sacrificados estiveram investimentos na medicina nuclear, infraestruturas energéticas, cibersegurança e energia solar em alto mar. Ainda em abril deste ano, a Bélgica admitia que não conseguia cumprir todos os objetivos associados ao quinto pedido de pagamento, que acabou por ser apresentado apenas parcialmente. O dinheiro foi essencialmente canalizado para a renovação energética de edifícios, transportes sustentáveis, descarbonização da indústria, educação e digitalização dos serviços públicos. Há também projetos mais visíveis. Por exemplo, Bruxelas comprou autocarros elétricos, a Flandres investiu na digitalização das escolas e o plano contribuiu ainda para a criação de uma ilha energética que está a ser construída no Mar do Norte. A questão agora é saber quanto do dinheiro ainda disponível a Bélgica conseguirá efetivamente garantir no acerto final com Bruxelas.
11: É assim, problemas semelhantes vividos um pouco por toda a Europa, como temos estado a ver ao longo e a escutar ao longo desta manhã, aqui com a reportagem de João Francisco Guerreiro, correspondente da TSF em Bruxelas. A Rússia ordenou o encerramento das delegações do Instituto Goethe na Rússia. É o principal instituto difusor da cultura da Alemanha e é uma retaliação pelo fecho do consulado e da Casa da Cultura da Rússia na Alemanha por causa do incidente acontecido há algumas semanas no aeroporto de Leipzig, com drones carregados de explosivos a sobrevoarem aviões no aeroporto daquela cidade. O primeiro-ministro espanhol está esta manhã a responder às perguntas dos deputados do Congresso sobre a crise migratória em Ceuta e já repetiu que não há nenhuma indicação da participação das autoridades marroquinas no agravamento da crise no final do mês de julho. Mas o primeiro-ministro Pedro Sánchez também disse que não são aceitáveis as declarações das autoridades marroquinas a propósito da visita projetada para os próximos tempos do rei Filipe VI ao território de Ceuta. Hoje é o primeiro dia do Grande Prémio TSF Jornal de Notícias, uma novidade no calendário velocipédico nacional. A prova começa com uma etapa de 125 km e 200 metros entre Águeda e Ovar. O diretor da prova é Delmino Pereira e faz aqui as apresentações do percurso desta etapa primeira.
17: Vamos partir no coração de Águeda, na rua de Lis de Camões, debaixo dos célebres guarda-sóis, portanto numa partida inspiradora e colorida. Daremos uma volta ao concelho e depois pela Nacional 1 vamos na direção de Albergaria e depois para a 109 e Ovar. Na parte final passaremos por algumas das freguesias de Ovar, pela Mata do Furadouro e daremos ali duas voltas em Ovar e portanto será uma chegada que se prevê rápida numa etapa de 125 km, que se prevê uma chegada ao sprint e portanto é o dia dos sprinters vestirem a camisola amarela.
11: Diretor do Grande Prémio TSF Jornal de Notícias, Delmino Pereira. A prova começa hoje, segue depois para as terras de Sicó, depois Castelo Branco, para terminar no domingo em Castelo Cascais, na TSF e em tsf.pt, o acompanhamento das etapas ao longo da tarde. Reportagem de Tiago Santos, com partida hoje marcada de Águeda para as 12h50 e a chegada prevista para perto das 4 da tarde. Regresso a Lisboa e à Calçada da Glória para a repórter Cristina Laimen dar conta do andamento desta homenagem às 18 vítimas mortais do acidente com o elevador da Glória, que faz hoje precisamente um ano.
12: O Patriarca de Lisboa, Rui Valério, dirige nesta altura algumas palavras diretas aos familiares das vítimas, depois de já ter feito uma primeira intervenção, inaugurando este memorial aqui no Largo da Oliveirinha. Disse Rui Valério que cada rosto, cada nome, cada história permanece na saudade destes familiares. É uma dor que permanece, dizia Rui Valério, porque há amores que o tempo não desfaz. Fez depois uma referência ao Rei Salomão e à Bíblia para explicar o significado desta pequena oliveira que está aqui no Largo da Oliveirinha. É uma oliveira que, diz a Câmara de Lisboa, tem 150 anos. Rui Valério diz que deve ser um sinal de respeito pela dor, um reencontro, a memória viva, um sinal de amor, e também a dizer que a saudade é uma marca deixada pelo amor e que devemos permanecer atentos, mais responsáveis para prevenir, proteger e cuidar a vida humana. Foi o que disse Rui Valério na intervenção inicial. Depois cumpriu-se um minuto de silêncio. Após esse minuto, os familiares das vítimas aproximaram-se então dos 16 blocos de pedra, simbolizando as 16 vítimas mortais da tragédia de há um ano. Aproximaram-se dos blocos de pedra para depositarem as flores brancas que tinham trazido. Depois dos familiares, seguiram-se alguns representantes que colocaram também as coroas de flores que estavam aqui alinhadas em redor do bloco de pedra. Rui Valério faz agora uma vénia em direção à Oliveira, que está bem aqui no centro deste largo. É um largo bem no coração de Lisboa, que está hoje cercado, e agora é o silêncio. O silêncio porque é a dor também que se vê no rosto destes familiares que estão de frente aqui para o Largo da Oliveirinha. Como dizia Rui Valério, é também uma dor que o tempo não desfaz. Dizia Rui Valério que a Oliveira permanece verde, mas que no tronco não visível tem a marca profunda da dor. É o que se pode ver no rosto destes familiares das 16 vítimas mortais que faleceram há precisamente um ano aqui. Foram 16 mortos e 24 feridos. Carlos Moedas e Rui Valério perfilam-se agora em um silêncio para terminar esta cerimónia. Rui Valério agora a apertar a mão dos familiares das vítimas um a um para o final desta cerimónia que se quer solene e sóbria, num espaço, como diz a Câmara de Lisboa, íntimo e pequeno aqui no coração de Lisboa.
11: Cristina Laimen, repórter TSF, na Calçada da Glória, no Largo da Oliveirinha, nesta homenagem esta manhã, um ano depois do acidente trágico com o elevador da Glória em Lisboa.
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0: o sentido das palavras, um olhar mais positivo sobre a vida. O mundo exige que façamos barulho, que sejamos barulho, para mostrar produtividade, para provar superioridade ou para impor respeito. Barulho para tudo. O bebê, ao nascer, chora para mostrar que está vivo. Nós já nascemos fazendo barulho, apesar da nossa mente cada vez mais gritar por silêncio. Os diálogos são cada vez mais vazios, ainda que deveras barulhentos. Não há espaço para o silêncio nas conversas, para a reflexão, para o saber ouvir. Conversas barulhentas e mudas. Nós não sabemos ouvir porque não sabemos calar. Diz um provérbio que quanto mais vazia a carroça, mais barulho ela faz. O nosso ruído vem à tona para disfarçar os nossos vazios e para calar o nosso silêncio, quando, na verdade, deveríamos dar voz a ele, voz ao silêncio. Deixar a quietude falar é permitir-se refletir, ponderar, compreender e, no caso de um diálogo, significa respeitar o outro, o barulho do outro. O barulho faz parte da nossa estrutura social e serve-nos de escudo aos nossos dilemas existenciais. O silêncio é terapêutico, e não é só apenas o silêncio da boca que me refiro, mas ao silêncio do cérebro, dos nossos pensamentos negativos. Quando consegue silenciar para tudo, ouve somente a sua voz interior que lhe diz: tem calma, relaxa, tudo vai passar. Pense nisto e seja feliz.
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8: Olá, muito bom dia. Sejam bem-vindos à manhã informativa de hoje, quinta-feira, 3 de setembro. É sempre com muito gosto que estou na sua companhia até ao meio-dia. É quinta-feira, hoje todos estamos ricos, Maria João. Todos temos uma quinta.
9: Olá, bom dia.
8: Olá, bom dia.
9: Sim, hoje toda a gente tem uma quinta-feira.
8: Uma quinta. Hoje todos temos uma quinta. Onde uns têm lá cavalos, outros burros, outras éguas, outras vacas, outros, olha, sei lá mais o quê. A bicharada toda na quinta. Como canta o Kim Barreiros, os bichos da fazenda. Estão lá todos. Não conheces, não é?
9: Não.
8: Pronto, também não interessa. O que interessa é que já tens aí as capas dos jornais para nos dizeres o que é que se encontra em destaque em Portugal e no mundo. Vamos para a revista de imprensa.
9: Vamos começar com o Público, hoje, que faz manchete de uma queixa de assédio laboral contra alto dirigente que causa agitação no Parlamento. Uma denúncia anónima contra o adjunto da secretária-geral mencionava casos de perseguições, ilegalidades, arquivamento por proposta do auditor jurídico, motivou consternação entre funcionários. Também grande destaque fotográfico vai para os centros educativos. 4 em cada 5 jovens internados são reincidentes. Também nesta capa de jornal, hoje, o escândalo que arrasta Moraes e abala instituições brasileiras, e no Parlamento, o Chega apresentou moção de censura contra o governo. Também acionista do BES Crédito Agrícola avança para tribunal contra Ricardo Salgado. Ainda no cabeçalho deste jornal, um incidente em Leipzig, a NATO e a União Europeia prometem maior pressão sobre a Rússia e na fertilidade. Um caso aqui trazido de Maria, que fazia um tratamento na clínica que faliu, e pedem-lhe 3.500 euros. Para continuar. Já no cinema, começa também o primeiro dia do 83º Festival de Cinema, com Clooney, Gillen e Murdoch a fazerem, portanto, marcarem presença também neste festival. Destaque para o DN, hoje vai para a moção de censura do Chega, que avança com Montenegro e PS na mira. Também os fogos florestais. A área ardida cai 74%. Face ao ano passado, os dados estão disponíveis, mostram que após os 254 mil hectares consumidos nos primeiros 8 meses do ano passado, no mesmo período, em 2026, terão sido atingidos 67 mil hectares. Chuva ajudou a redução dos incêndios. Também em Itália, Meloni tira Berlusconi recorde do governo mais longo, instabilidade voltará em 2027, questiona este título de jornal. Também urgência do Amadora Sintra atendeu quase 650 doentes em 2 dias na saúde. CEO de clínica de fertilidade falida a dizer que sei que me acham um monstro horrível. Também a banca concede mais de 2,3 mil milhões para comprar casa e aqui também nos conflitos a intimidação não vai resultar. Aqui a União Europeia e a NATO mostram sintonia ante a ameaça russa. Já no Brasil, Cury, o candidato que não é nem de esquerda nem de direita, dispara. E vamos passar para o Jornal de Notícias, hoje, que faz destaque aqui grande manchete de metade das câmaras que já oferece pré-escolar e primária alargados até às 7 da tarde. Também há casos em que abrem mais cedo para ajudar a conciliar a vida profissional e familiar. Em dezenas de concelhos, nada é cobrado aos pais, noutros o valor é muito inferior ao setor privado. Também surdos estão sem acesso direto ao 112 há quase 5 anos. A associação denuncia o retrocesso e exige uma solução. Ainda em Vizela, jovem atingido na cabeça por disparo acidental de um amigo, está em coma e com prognóstico reservado, arma era ilegal. Também este título de jornal faz aqui também mais uma denúncia. O pergaminho Flash alega que a VASP violou as regras da concorrência e pede ao júri que a empresa seja afastada do concurso público de distribuição de jornais. Também na habitação, aumento de rendas é o segundo maior numa década. No metro, ligação entre Maia e Trofa obriga a demolir casas em Ilhavo. Trânsito infernal nas praias da Barra e Costa Nova. E vamos passar ao Correio da Manhã e terminar as nossas capas de jornais nacionais generalistas. Hoje que faz manchete aqui de um caso de polícia, uma menina de 4 anos que vê pai matar a mãe com tesoura. Turista britânico assassina a companheira. O crime brutal ocorreu e decorreu, portanto, num hotel no Algarve. A criança foi ferida e está internada no Hospital de Faro. Também, caso Luís Neves chega, avança com censura, mas PS salva governo. Ainda, no Amadora Sintra, doentes graves esperam 11 horas. Ainda, também destaque para o Ministério Público, o procurador pistoleiro foi promovido e, portanto, na próxima semana, o BCE é pressionado para subir os juros e as altas temperaturas. Mais 10 dias de calor e noites tropicais. Esporto.
8: E seguimos então para as capas desportivas.
9: E o pontapé de saída vai para o jornal A Bola, hoje que faz destaque do novo reforço encarnado. Falamos de Everreschi, portanto, um empréstimo com opção de compra em 21 milhões. Vamos ganhar o que o Benfica merece. Portanto, é a primeira reação deste novo reforço. Também LK Ourami já está no Seixal e já treina, e Tomás Araújo seguro até 2031. Benfica de capitão para capitão, pode-se ler nesta primeira capa. Também aqui destaque para o Sporting, para Bragança, 15 jogos é do Torino, pormenores do acordo entre leões italianos. O Sporting, Massi e Zerchi agradam ao treinador Rui Borges, e o Nacional também com treinador interino em Alvalade. Já o destaque para o Futebol Clube Porto neste título de jornal vai para Gabriel Mec, nem pensei duas vezes, foi apresentado, núcleo duro mantido, faz história no Dragão. E ainda destaque para os jogos do Mediterrâneo, continua a sair ouro na mina portuguesa, mais 3 vitórias em Taranto. E vamos passar para o Record, hoje que faz destaque de Soares, aqui, portanto, um jogador do Sporting, os esclarecimentos ao diretor de futebol, o pedido de desculpas a Rui Borges e o isolamento após assobios dos adeptos. A zanga pode ser o trunfo eleitoral no Fenerbahçe. Toda a história da novela de verão, portanto, diz este título de jornal, portanto, na primeira capa. Também destaque para o Benfica, para este novo reforço que já falamos, e Cherevi, convencido por Bernardo, ouvi-lo falar sobre o clube foi tranquilizante. Já Richard Rios foi confirmado no Al Ittihad, e o Trubin e Luca Bacchio também ficam no plantel. Tomás Araújo renovou até 2031. Já o destaque para o Futebol Clube do Porto vai para Gabriel Mec, oficializado, e a dizer que não tem medo de errar. Custa 11 milhões mais um por objetivos, assina até 2031 com uma cláusula de 80 milhões. Grêmio fica com 12% de mais-valia e a estreia de Jiménez em avaliação. Também destaque para Itália, espero chegar ao patamar de Rui Costa, diz Pot, que foi apresentado no Fiorentina, e no futebol feminino portuguesas na frente da Europa. Portanto, aqui o Torriense que bateu o Colos por 3-1. E vamos passar e terminar as nossas capas desportivas com o jogo, hoje que faz destaque de Gabriel Mec, que foi apresentado como reforço e, não querendo comparações, diz que vê os vídeos do ídolo. Inspira-me no Ronaldinho, diz. Também brasileiro e por pitch, fora da lista da UEFA, João Brandão orienta equipa na Alt League. E também aqui destaque para o Benfica, para Everreschi, um diablito para agitar. Aqui o jogador colombiano, opção de compra ao City, é de 21 milhões e Tomás Araújo renova até 2031 e mantém uma cláusula nos 80 milhões. Já o destaque para o Sporting vai para Inácio, que segura o barco, portanto o central assume a voz do mais experiente. E também aqui no Internacional, clubes ingleses atingiram valores nunca vistos com a Premier League, que não olha a gastos. Também hoje na estrada, portanto, a primeira etapa da GPTSF JN no ciclismo,

0: de Águeda a Ovar, de Olho na Amarela.
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0: E vamos então agora ficar a conhecer os títulos para o informativo das 10 da manhã.
1: Está de regresso o calor aos distritos transmontanos, que vão estar sob aviso amarelo. Segunda vítima mortal em acidentes com tratores agrícolas esta semana, desta vez foi em Pereiro, no concelho de Chaves, um homem de 68 anos que faleceu debaixo desta máquina agrícola. As figuras tradicionais da festa do solstício de inverno de Miranda do Douro e os pauliteiros de Palaçolo vão estar representados no RIMA 2026, o Festival Internacional de Máscaras Antropológicas, em Tricarico, na região italiana da Basilicata, nesta sexta-feira e sábado.
0: Estes títulos em desenvolvimento no informativo, às 10 da manhã. Agora vamos ficar a saber como vai correr o nosso dia. As temperaturas vão estar de feição, pelo menos à minha. Vamos ver o resto, como é que se desenrola com a doutora
1: Maria Helena, a nossa taróloga.
0: Estás com boas vibrações para o dia de hoje?
1: Sim, claro, obviamente.
0: Obviamente, é isso mesmo. Pensamento positivo e o resto vem por acréscimo. Maria João, a continuação de um bom dia.
1: Obrigada, igualmente.
0: Já sabem então, vamos ficar a ouvir a previsão dos signos com a doutora Maria Helena. Eu regresso a seguir ao informativo das 10 da manhã. Uma boa quinta-feira, 3 de setembro.
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0: Sejam bem-vindos ao Espaço dos Signos com a doutora Maria Helena. E fica a saber o que os astros lhe reservam para hoje.

Vamos começar por Carneiro, não é verdade? É o primeiro, tínhamos que começar por Carneiro. Carneiro, hoje a sua força interior vai ajudá-lo a alcançar grandes metas e mais nada. Touro, anda com alguma tristeza, converse com os teus amigos, desabafe. Ah, está sozinha, não tem amigos, desabafe com Deus, fale com Deus, seja qual for a ideia que dele tiver. Está convidado, meu anjo lindo? Vá, força. Gêmeos, hoje é um bom dia para ter harmonia e prosperidade. Olá lá, pois claro que é um dia maravilhoso. Agora, Caranguejo, atenção, a sua autoridade poderá ser posta à prova. Ah, pois é, abra a pestana. Leão, hoje seja mais prudente com o seu dinheirinho. Ai, quer gastar, quer comprar coisinhas. Não. Quietinho, está bem? Parou tudo. Virgem, procure passar mais tempo com quem lhe faz bem. Não ande com essas pessoas que não interessam nada, está bem? Balança, hoje é um bom dia para fazer mudanças a nível profissional e mais nada. Escorpião, hoje pode concretizar.

0: É um sonho antigo. Ah, pois é, pois é. Sagitário, dê mais valor àquilo que você tem. Senão você perde. Capricórnio, seja prudente, evite uma possível discussão. Que se pode resolver a bem ou se resolve a mal. Aquário, lembre-se que tem uma estrelinha no céu que toma conta de si. E peixes, está favorecido, pode ter bons resultados. Hoje, você quer saber os signos melhores e aqueles menos bons? Então vamos lá. Os mais favorecidos são aquário e peixe. E os menos favorecidos, porque é sempre assim, não é verdade? Há bons e maus, são virgem e capricórnio. 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
1: Ficámos a saber a previsão dos signos para o dia de hoje com a doutora Maria Helena. Dentro de alguns minutos, atualizamos as notícias de Trás-os-Montes e Alto Douro. Tenha uma ótima manhã.

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1: Dez horas. Bom dia.
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3: Está de regresso o calor aos distritos transmontanos, que vão estar sob aviso amarelo hoje e amanhã. Segunda vítima mortal a incidentes com tratores agrícolas esta semana, desta vez foi em Pereiro. No Conselho de Chaves, um homem de 68 anos faleceu na sequência de um acidente com esta máquina agrícola. As figuras tradicionais da festa do solstício de inverno de Miranda do

0: Douro e os Pauliteiros de Palaçolo vão estar representados no RIMA 2026, Festival Internacional de Máscaras Antropológicas em Tricarico, na região italiana de Basilicata, nesta sexta-feira e sábado. Os distritos de Bragança e de Vila Real vão estar hoje e amanhã sob aviso amarelo devido à previsão de tempo quente. O aviso foi emitido pelo Instituto Português do Mar e da Atmosfera, o IPMA, e entra em vigor às 9 da manhã de hoje, mantendo-se até às 6 da tarde de sexta-feira. Em Macedo Cavaleiros, a temperatura máxima prevista para hoje é de 36 graus, podendo chegar aos 39 amanhã. Em Portugal Continental, além de Bragança e Vila Real, mais 9 distritos vão estar sob aviso amarelo devido às temperaturas elevadas. Já no que toca ao perigo de incêndio rural, para esta quinta-feira, no distrito de Bragança, os concelhos de Bragança, Vimioso, Miranda do Douro, Mugadouro, Freixo de Espada à Cinta, Macedo de Cavaleiros e Alfândega da Fé estão indicados com perigo máximo de incêndio. Os restantes 5 concelhos do distrito estão apontados com perigo muito elevado. Já no distrito de Vila Real, 6 concelhos estão sinalizados com perigo muito elevado: Valpaços, Alijó, Mursas Chaves, Vila Pouca de Aguiar e Sabrosa. Os restantes 8 concelhos estão identificados com perigo moderado. O IPMA também alerta ainda para a existência de poeiras africanas no ar. Um homem de 68 anos morreu na tarde desta quarta-feira na sequência de um acidente com trator num terreno privado na aldeia de Pereiro, no concelho de Chaves. A aldeia pertence à União de Freguesias de Loivos e Póvoa de Agrações. De acordo com informações recolhidas junto do comandante dos Bombeiros Voluntários de Vidago, Bruno Henriques, quando as equipas de socorro chegaram ao local, o homem encontrava-se debaixo da máquina agrícola e em paragem cardiorrespiratória. O óbito foi declarado no local pela equipa médica da Viatura Médica de Emergência e Reanimação Avemer de Chaves. O alerta para esta ocorrência foi dado por volta da 1 da tarde. No local estiveram 8 operacionais dos Bombeiros Voluntários de Vidago, apoiados por 3 viaturas, Avemer de Chaves e a Guarda Nacional Republicana. O posto territorial da Guarda Nacional Republicana de Macedo Cavaleiros tem um novo comandante. O primeiro sargento, Passas Ferreira, regressa para esfiar o posto do Conselho Macedense, substituindo Miguel Dias, que passará a comandar o posto territorial da GNR de Vinhais. Passas Ferreira terminou funções no início do mês de agosto no posto territorial da GNR de Alfândega da Fé, onde foi substituído pelo segundo sargento Moraes. O projeto Radar Social terminou no Conselho de Macedo Cavaleiros depois de identificar e acompanhar situações de vulnerabilidade e de risco de pobreza ou exclusão social. Ao longo do período de funcionamento, o projeto procurou identificar situações que, em alguns casos, ainda não tinham chegado aos serviços sociais, permitindo o encaminhamento das pessoas para as respostas consideradas necessárias. Ao todo, foram sinalizadas 230 pessoas. A vereadora com o pelouro da Ação Social, Cristina Pires, faz um balanço positivo do trabalho desenvolvido.
1: E claro que fazemos um balanço muito positivo do trabalho desenvolvido ao longo do seu período de funcionamento. O principal objetivo do Radar Social foi chegar às pessoas e famílias que se encontravam em situação de vulnerabilidade ou risco de pobreza, exclusão social, muitas vezes situações que não estavam sinalizadas ou que tinham dificuldade em chegar aos serviços. Portanto, através do Radar Social foi possível identificar situações, fazer sinalizações, encaminhamentos e, sobretudo, aproximar os serviços das pessoas.
0: Entre as principais situações identificadas tiveram casos de vulnerabilidade social e económica, isolamento e solidão, sobretudo entre pessoas idosas com dificuldades no acesso a serviços e respostas sociais, desemprego, precariedade e baixos rendimentos.
1: Entre as principais fragilidades destacam-se as situações de vulnerabilidade social e económica, o isolamento e a solidão, principalmente, sobretudo entre pessoas idosas, as dificuldades no acesso a serviços e respostas sociais e a existência de situações de desemprego, de precariedade, de baixos rendimentos. Portanto, foram também identificadas algumas dificuldades relacionadas com a literacia e o acesso à informação que podem limitar, às vezes, a capacidade das pessoas para conhecer e usufruir dos apoios e alguns recursos disponíveis.
0: O projeto terminou a 30 de junho por conclusão do período contratual, deixando de haver técnicos a trabalhar diretamente no radar social. O acompanhamento das situações identificadas passou, entretanto, a ser assegurado pelos serviços de ação social do município de Macedo Cavaleiros.
1: No entanto, isto não significa que não continuemos a precisar de técnicos qualificados para reforçar esta área, até porque o trabalho social é muito exigente, como toda a gente sabe, e requer recursos humanos especializados para garantir uma resposta de qualidade à nossa população.
0: A autarquia assegura que o fim do projeto não significa o fim do acompanhamento das pessoas e famílias em situação de maior vulnerabilidade.
1: As pessoas não deixam de ter qualquer acompanhamento porque temos uma divisão, apesar de precisarmos de recursos humanos, tal como disse anteriormente, mas asseguram o encaminhamento, o acompanhamento das pessoas que necessitam, sejam de grande vulnerabilidade ou risco de pobreza ou exclusão social, são acompanhadas pela Divisão de Educação e Ação Social.
0: Terminando o projeto Radar Social, a continuidade do acompanhamento das situações sinalizadas no Conselho passa a ser assegurada pela Divisão de Educação e Ação Social do município de Macedo Cavaleiros. As figuras tradicionais da festa de solstício de inverno de Miranda do Douro e os pauliteiros de Palaçolo vão estar representados no RIMA 2026, o Festival Internacional de Máscaras Antropológicas, em Tricarico, na região italiana de Basilicata, amanhã e sábado, tal como nos conta o jornalista Filipe Ventura Alves.
2: Segundo a Presidente da Câmara Municipal de Miranda do Douro, Helena Barril, o convite começou por ser dirigido às figuras características da aldeia mirandesa de Vila Chã de Braciosa, a velha, o bailador e a bailadeira. No entanto, o município quis também contar com o grupo de pauliteiros de Palaçolo.
3: Como é um festival de máscaras antropológicas, não é? O convite foi endereçado para as figuras do solstício, no caso concreto, eles pediram-nos as figuras do solstício de inverno de Vila Chã. Mas depois também solicitaram um grupo de pauliteiros, que a velha e os bailadores precisam de gaiteiros, já vão os gaiteiros dos pauliteiros e faz-se a festa toda.
2: Esta participação junta assim diferentes expressões da cultura tradicional mirandesa num encontro internacional dedicado às máscaras, à música, à dança e aos rituais ancestrais. Para a Presidente da Câmara, a presença em Itália é também uma forma de reconhecimento da importância cultural destas tradições.
3: Estamos muito na promoção da nossa cultura e fazermos parte, ou as figuras do solstício de inverno e, no caso, os pauliteiros de Palaçolo, fazerem parte deste Festival Internacional de Máscaras Antropológicas em Itália, no caso concreto em Tricarico, é algo que leva à cultura mirandesa ou reconhece a cultura mirandesa como um valor cultural de elevado espectro.
2: Helena Barril considera que levar estas manifestações para fora do território ajuda também a criar novas oportunidades para os grupos e gerar maior dinâmica em torno das tradições mirandesas.
3: As tradições, nós acreditamos e vemos e sentimos aqui no Conselho que estão preservadas, que há um forte dinamismo em torno delas. Temos estado ao lado destes elementos culturais e a apoiá-los e essencialmente também a divulgá-los e a promovê-los. Quando saem da nossa área geográfica para outros festivais, vão para outros países, essencialmente estão a representar e a levar para esses lugares a nossa cultura e os nossos valores culturais, o que é sabejamente importante, porque também cria dinâmica nos grupos que vão e desperta também a atenção dos outros grupos.
2: Os pauliteiros de Palaçolo e as figuras do solstício de inverno de Vila Chã de Braciosa levam desta forma até Itália uma parte da identidade cultural do Planalto Mirandês. A participação enquadra-se, segundo a autarca, numa estratégia mais ampla de valorização da cultura como elemento identitário, mas também como potencial económico para o território.
3: São elementos através dos quais muita da dinâmica do Conselho tem crescido e temos que valorizar isto como um forte valor económico para o território, explorar isso nesta vertente, porque muitas das vezes vencemos a dinâmica que os pauliteiros trazem ao Conselho.
2: Nos dias 4 e 5 de setembro, o Conselho de Miranda do Douro vai estar representado em Tricarico, através das máscaras, das danças, dos sons e dos mirandeses que continuam a dar vida às tradições do território.

0: Esta participação no Festival Internacional de Máscaras Antropológicas é para o município uma estratégia mais ampla de valorização da cultura. A Aldeia de Moraes, no Conselho de Macedo Cavaleiros, recebe no dia 11 de outubro a segunda edição do Trilho das Oliveiras. O evento desportivo vai juntar provas de trail running, uma caminhada e paisagens únicas para os amantes da modalidade. A principal novidade deste ano é a criação de um percurso de 20 km que vem reforçar a componente competitiva da iniciativa, juntando-se aos percursos de 6 e 12 km já existentes, como salienta Mariana Martins, elemento da organização da Junta de Freguesia de Moraes.
1: Pronto, primeiro, para abranger umas paisagens mais bonitas que também temos na localidade, que é o Cabeça da Paixão, e para chamar também pessoas que estão habituadas a trails assim mais longos, digamos.
0: O objetivo desta novidade é permitir que os participantes conheçam alguns dos pontos mais emblemáticos da aldeia, como o Cabeça da Paixão, situado a cerca de 800 metros de altitude a norte de Moraes.
1: Queremos mesmo abranger assim, digamos, os pontos mesmo importantes da nossa localidade, ou seja, o Cabeça da Paixão, que é o ponto mais alto, nós queremos mesmo, pronto, no ano passado não deu para incluí-lo numa das distâncias, mas este ano conseguimos e...
0: A edição deste ano vai contar com 4 percursos diferentes, uma corrida longa de 20 km, uma corrida de 12, um trail curto de 6 e uma caminhada de 7. Os prémios são monetários e atribuídos de acordo com a classificação geral masculina e feminina, bem como por escalões. Neste momento, já estão inscritos 215 participantes e as expectativas da organização são positivas.
1: Sim, estamos à espera de mais participantes, pelo menos é o nosso objetivo, e que corra tão bem ou melhor como o ano passado.
0: A primeira edição do Trilho das Oliveiras contou com 348 atletas. As inscrições abriram no passado dia 2 de julho e terminam a 2 de outubro. A partida da prova de 20 km realiza-se às 9:30 da manhã, seguindo-se as provas de 6 e 12 às 10 e a caminhada, que vai começar às 10:05 da manhã. A entrega de prémios está marcada para o meio-dia e meia hora. O evento é organizado pela Junta de Freguesia de Moraes, com apoio do município de Macedo Cavaleiros, do Geoparque Terras de Cavaleiros e de empresas locais. A iniciativa envolve ainda produtores locais e a população da aldeia.
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0: Olá, muito bom dia. Bom dia, alegria. Bem-vindos a esta segunda hora da manhã informativa. É sempre muito bom estar consigo aqui na antena da nossa rádio.
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0: Já sabem, até bem perto do meio-dia estou consigo. Sejam todos bem-vindos, um bom despertar, se for o caso. Olha, há quem acorde tarde. Eu, se pudesse, também acordava.
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0: Uma boa quinta-feira.
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Há 14 distritos do continente com aviso amarelo até sábado. Os distritos de Bragança, Viseu, Évora, Guarda, Faro, Vila Real, Setúbal, Santarém, Lisboa, Leiria, Beja, Castelo Branco, Coimbra e Porto Alegre estão sob aviso amarelo entre as 10 da manhã de hoje e às 19 de sábado. O aviso amarelo é o menos grave de uma escala de 3 e é emitido sempre que existe uma situação de risco para determinadas atividades dependentes da situação meteorológica. Por causa do calor, o IPMA colocou em perigo máximo de incêndio rural os concelhos de Figueira de Castelo Rodrigo, Sardual, Mação, Nisa, Gavião, Monchique, Portimão, Silves, Loulé, Tavira e São Brás de Aportel. Cerca de 90 concelhos de Bragança, Guarda, Coimbra, Leiria, Castelo Branco, Santarém, Porto Alegre, Setúbal, Évora, Beja e Faro enfrentam um perigo muito elevado.

de perigo de incêndio. O IPMA prevê para hoje no continente o céu pouco nublado ou limpo, neblina ou nevoeiro em alguns locais do litoral norte e centro, vento fraco, poeiras em suspensão e subida de temperatura. Para hoje e para esta região transmontana temos então uma temperatura máxima de 37 graus, a mínima de 14. Para amanhã prevê-se ainda uma temperatura mais elevada e sábado também. Até sábado, aviso amarelo, se tem oportunidade, olhe, vá dar um mergulho aqui ao nosso azibo, que é sempre uma boa opção. E refresque-se connosco ao som das melhores músicas.

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Passam 49 minutos das 10 da manhã. Ouvimos agora Maluma. Para si que está a trabalhar, a continuação de um bom trabalho.

Estamos então a terminar esta nossa edição, esta segunda hora da manhã informativa. Abrimos depois a terceira hora com a síntese de informação. A continuação de um bom dia.

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10: São 11 horas. 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
10: Olá, muito bom dia. Sejam bem-vindos à manhã informativa de hoje, quinta-feira, 3 de setembro. Vamos para a síntese de informação. Jody, muito bom dia.
11: Bom dia. Mirandela será o primeiro concelho das terras de Trás-os-Montes a aderir à rede de refúgios climáticos denominado Stay Cool, uma iniciativa do Turismo de Portugal criada para proteger residentes e turistas durante os picos de calor extremo. Fernando Sérgio.
12: A medida foca-se no interior norte do país, uma região historicamente fustigada por temperaturas elevadas no verão. Vítor Correia, presidente da Câmara, justifica a candidatura.
13: Onde nós já integramos uma rede de refúgios climáticos, denominada Stay Cool, Mirandela faz todo sentido, tendo em conta que nós estamos aqui na presença de um concelho onde tem um clima, sobretudo no verão, muito, muito quente, muito acentuado, riscos extremos, embora, portanto, nós durante o ano todo temos uma amplitude térmica na ordem dos 50 graus. E pronto, e temos que tomar aqui algumas medidas, né, para que possa também criar aqui o conforto térmico às pessoas, particularmente aquelas que nos visitam, mesmo aos nossos que estão por cá.
12: Para responder a este desafio, o município identificou 5 espaços que vão funcionar como abrigos temporários com sombra, frescura e áreas de descanso.
13: A Estação das Artes, a Ecoteca de Mirandela, o Parque da Ribeira de Carvalhais, o Parque Império e que é o Pinhal, junto à Escola Secundária Luciano Corbeiro, onde o objetivo é nós melhorarmos, portanto, também a fauna, aquela flora, torná-la mais acessível, para que as pessoas possam estar recolhidas, ou para que as pessoas terem também bancos confortáveis, para desfrutarem a sombra.

0: Vítor Correia, presidente da Câmara de Mirandela. Os fundos serão aplicados na qualificação destes 5 locais através do reforço da vegetação, instalação de bebedouros, melhoria do conforto térmico e colocação de sinalização própria, garantindo espaços seguros para os grupos mais vulneráveis, como crianças e idosos.
1: Com a integração nesta rede, Mirandela avança agora com a candidatura ao programa Crescer com o Turismo. O aviso dispõe de 1 milhão de euros a nível nacional, com financiamento a fundo perdido, que pode chegar aos 80% até a um máximo de 65 mil euros.
2: Esta foi então a síntese de informação de hoje. Judy, está tudo bem contigo?
1: Tudo bem, para mais um dia.
2: Estás assim altamente porreira?
1: Porreirinha.
2: Tu sabes que hoje vão dar temperaturas altamente fixe.
1: Sei sim, vamos aproveitá-las.
2: E sabes que podíamos dar um mergulho?
1: Isso é que era bem pensado.
2: Era, não era?
1: Era, sim senhora.
2: As piscinas ainda estão abertas?
1: Não sei, presumo que sim.
2: Eu também presumo que sim. Olha, mas como enquanto que podemos ir e não podemos, vamos ouvindo boa música que também alegra os corações, não é?
1: Exatamente.
2: Jodi, a continuação de um bom dia.
1: Obrigada igualmente.
2: Obrigada igualmente para ti.
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Miquel Carreira e Nuninho Navarro cantaram também aqui na antena da nossa rádio. E dentro de sensivelmente 3 minutos e pouco vamos ficar a saber quais as sugestões para o almoço de hoje no nosso restaurante Cantinha da Espanhola.

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É quinta-feira. Há dois pratos que, por norma, são típicos a este dia. 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Relembro então os dois pratos do dia para hoje.

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0: Todas as semanas, a GNR intercepta cerca de 280 condutores com taxas de alcoolemia consideradas crime, num total acumulado de 8.438 detenções entre 1 de janeiro a 31 de julho. Em comunicado, a Guarda informa ter registado nos 7 primeiros meses do ano 8.856 crimes relacionados com taxas de alcoolemia. De acordo com a Guarda, a média mensal de crimes de condução em estado de embriaguez é de 1.265 e a faixa etária mais atingida é a população adulta entre os 31 e os 64 anos. A faixa etária dos 51 aos 64 anos contabiliza 2.550 detenções, seguida pelos condutores com idades entre os 41 e os 50, dos 2.167 detidos, dos 31 aos 40, 1.850 e dos 25 aos 30, 1.266 registros. Situando-se os jovens entre os 18 e os 20 anos, os condutores séniores em valores substancialmente mais reduzidos. Os dados da GNR indicam que o risco se agrava aos fins de semana, com um pico crítico no período da madrugada entre a meia-noite e as 6 da manhã, frequentemente associado a deslocações em contextos de lazer e diversão noturna. Os distritos do Porto, Setúbal, Aveiro e Faro destacam-se com maior volume de crimes e detenções efetuadas. A GNR volta a alertar que o consumo de bebidas alcoólicas reduz drasticamente o tempo de reação, limita o campo visual e diminui a capacidade de decisão, transformando o veículo numa ameaça real para o próprio condutor, para os passageiros e também para todos os que partilham a estrada. Em Portugal, conduzir com uma taxa de álcool no sangue igual ou superior a 1,2 constitui crime rodoviário punível com pena de prisão até um ano ou multa até 120 dias. Com a inibição do direito de conduzir.
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Terminamos então esta manhã informativa de hoje. Foi com muito gosto que eu tive toda a manhã consigo aqui na antena da nossa rádio. Ao meio-dia e 30 temos a CIR, Cadeia de Informação Regional. E às 13 horas participem na primeira edição de Discos Pedidos. Eu estou de volta à antena da nossa rádio amanhã, à hora habitual. Sejam felizes, façam alguém feliz. Uma incrível quinta-feira para todos.

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4: Meio-dia. Boa tarde.
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27: É o que eu vos digo... Isto está a precisar de uma limpeza geral.
28: Uma limpeza geral? Ai, é isso mesmo. Despeçam toda a gente, menos o pessoal da limpeza.
29: Ó, jeitoso. Vai um tirinho.
27: Olha lá, você sabe com quem é que está a falar? Olha que eu sou o ministro das Finanças.
29: Oh, verdade, cara. Por é que o Estado também anda ao ataque, é?
27: Diga-me uma coisa, você desconta para a Segurança Social?
29: Ah, claro, gente. Sabe lá o que eu desconto para a compra de preservativos? Eu tenho muito respeito. Feito pela segurança sexual, morou?
30: Se
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6: Entre marido e mulher, as coisas às vezes dão para o torto.

0: Oh, querida, estou a responder aqui um teste, aqui numa revista masculina.
1: Ah, pois, lê lá a tua revistinha que isto de passar a ferro e tratar das roupas é só para mulheres. Oh,
0: vá, vá, não comeces com essas coisas. Ajuda-me lá.
1: Tá bom, vá,
0: olha,
1: sim.
0: Aqui nesta pergunta, querem saber como é que eu sou na cama? Um gatinho ou um leão feroz?
1: Ah, isso não há nada que saber. És um leão.
0: Ui, a sério? Achas mesmo que eu sou um leão na cama?
1: Ah, claro que sim. Quando abres a boca para sonar, pareces mesmo um leão a rugir.
2: Que bom!
3: Que cheiro é este?
2: Cheiro? Não sinto nada!
3: Ah, desculpa lá, amor! Mas quando me beijaste, senti um ardor nos lábios e um cheiro forte! Parecia detergente!
2: Ah, isso é lexívia! Passei a boca por água com lexívia antes de vir ter contigo!
3: Ai, mas tu és doido!
2: Oh, querida! Eu só fiz o que tu mandaste.
3: Eu?
2: Sim, quando eu te telefonei, disseste que esta noite querias que eu te beijasse com lexívia.
3: Estúpido! Eu disse para me beijares com lexívia. Não disse lexívia.
1: Miguel.
2: Diz, meu docinho.
1: Vamos sair esta noite?
2: Claro. Hoje é noite de bar aberto ali no Café do Mendes.
1: Café do Mendes? Eu estava a pensar numa coisa mais refinada.
2: Refinada? Eu cá refinado só conheço sal.
1: Que disparate. Eu queria era uma coisa diferente. Sei lá, abriu agora um bar novo, indiano.
2: Indiano? Olha, por mim pode ser. Desde que sirvam chamuças.
1: Isso não sei. O que sei é que têm a música que eu gosto.
2: E que música é essa?
1: Música hindu.
2: Oh, para isso não precisas de ir ao bar.
1: Não?
2: Claro que não. Basta ouvir-me cantar. Eu cá sei muitas músicas hindu.
1: Ah, sim? Quais?
2: Olha, por exemplo, indo eu, a caminho de Viseu, encontrei o meu amor. Ai, Jesus, que lá vou eu.
1: Oh, homem, despacha-te lá a meter as compras no carro que eu ainda tenho que ir fazer o almoço.
0: Oh, mas estou a tentar, mas tens aqui tanta tralha na mala do carro que não cabem nem metade dos sacos.
1: Tralha? És cá pouco exagerado.
0: Tralha, sim. Olha, tens aqui 2 quilos de revistas, 3 pares de sapatos, 1 casaco, 4 cachecóis.
1: Oh, querido, mas isso são tudo coisas que uma mulher

0: precisa de ter sempre à mão, para qualquer eventualidade.
1: Ah, sim?
0: Sim.
1: E este barco de borracha, também precisas de o ter à mão?
0: Ah, claro que sim. Sei lá, no caso de haver uma cheia.
1: Cheia?
0: Sim, quando se vai para a neve, levam-se correntes de neve. Quando se anda na cidade, olha, leva-se um barco insuflável.
1: Mas para quê?
0: Ai, que pergunta, Afonso. Então, se chover muito, mete-se o barco debaixo do carro, enche-se com uma bomba e já não vamos ao fundo.
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11: O namorado virtual.
12: Adelaide, não achas que a gente devia arranjar uns namorados? Estamos para aqui duas cinquentonas encalhadas.
0: Olha, fala por ti, Ermelinda. Eu cá não tenho namorado porque não quero.
12: Ah, bem, tá. Eu bem vejo os pretendentes fazerem fila à tua porta.
0: Ah, pois, está bem, mulher. Eu tenho que dar o braço a torcer, que me faz falta uma companhia para me aquecer os pés, assim nas noites mais frias. Tu, nesse aspecto, até estás melhor que eu, que ainda tens o gato. Olha lá. Então, o que é que achas da gente pôr a fronha na internet, que é para ver se alguém nos pega?
12: Oh, na internet? E tu agora sabes mexer na internet?
0: Olha, então esqueceste que eu fiz um curso de computadores nas novas oportunidades?
12: Olha, não sei se gosto muito dessas coisas virtuais. Era melhor a gente voltar a ir ali ao baile do Mercado da Ribeira.
0: Ah, a gente foi durante meses ao baile no Mercado da Ribeira. E o par mais novo com quem dancei tinha 80 anos, artroses, bicos de papagaio e perguntou-me o nome 10 vezes.
12: Pois, olha, se calhar não tivemos muita sorte. Mas se a gente não arranja namorado no baile a vê-los, a tocar-lhes, e a falar com eles, como é que vamos conseguir isso na internet?
0: Olha, não te preocupes em vê-los. É como dizia o Camões: amor é fogo que arde sem se ver.
12: Ah, eu cá não gosto dessas coisas. Eu sou daquelas pessoas que nunca compra a fruta sem a palpar. Eu, para arranjar um namorado, olha, tenho que vê-lo primeiro.
0: Oh. Isso é porque no tempo do Camões ainda não tinham inventado o Facebook.
12: O Face quê?
0: O Facebook, que é uma página na internet onde a gente pode conhecer pessoas. A gente põe lá umas fotos e assim os cavalheiros podem nos conhecer.
12: Ah, tá bem, mulher, olha, não custa nada tentar. Que isto está uma crise que até para arranjar namorado. Por isso mais vale rezar a todos os santos.
0: Ah, então olha, faz aí uma pose que eu vou tirar uma foto com o telemóvel.
12: Ah, tá bom, pronto. Olha lá, estou bem assim.
0: Não, vira-te, mas é de costas para mim.
12: De costas? Oh, mulher, então, mas de costas? Eu fico mal de costas.
0: Pois, mas de frente ficas pior.
12: Tu és muito estúpida. Deves achar que és linda.
0: Cala-te, mulher. Então, na vez estava a brincar contigo. Vá, faz lá uma pose assim de modelo, vá.
12: Pois, faço mesmo. Que eu já tenho a minha idade, mas este corpinho ainda dá para o gasto.
0: Ah, sim, mulher. Deves gastar muito. Muita tinta para encobrir os cabelos brancos, muito creme para as rugas e muita pomada para o reumático.
12: Ah, lá estás tu outra vez. Olha, fica sabendo que quando era nova foi Missy.
0: Missy? Ah, só se foi lá no teu bairro.
12: Até foi mesmo. Qual é o problema? Não havia na ajuda moça mais linda.
0: Pois, filha, mas isso já foi há muitos anos. Agora precisas de ajuda, que é para ficares mais bonita, pá. Pronto, põe-te lá em pose, que eu depois eu peço ao meu sobrinho para dar assim

0: uns retoques no Photoshop.
1: Foto o quê?
0: Photoshop. É um programa de computador que nos tira as rugas e deixa-nos assim mais magrinhas.
1: Ah, não me digas, mulher. Ando eu para aqui a fazer dieta e basta ao computador para nos deixar magrinhas.
0: Não sejas parva, então. Deixa-nos magrinhas, mas é só nas fotografias. O meu sobrinho dá uns retoques para a gente ficar assim mais bonita.
1: Pronto, está bem, já percebi. Vamos lá a isso, olha. Tira lá as fotografias e mete lá nas internets. Eu já estou a perceber mais ou menos a coisa. Isto é como comprar roupa por catálogo. A gente vê o catálogo, escolhe e depois encomenda.
0: Bem, também não é assim. É que a gente não é cá a mercadoria. Mas sem inteligência não dá para mais, olha, até o que seja.
1: Ah, por acaso estás-me a chamar burra? Só porque fizeste o 9º ano já achas que és doutora?
0: Não, não sou nada doutora. Sou apenas uma mulher informada.
1: Ah.
0: Vá, faz lá um sorriso agora para tirar a foto.
1: Então vá lá. Estou bem assim?
0: Estás, mulher. Pronto, já está. Agora é criar um perfil na internet.
1: Até aos depois, ó mulher, diz-me lá.
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5: Tem paciência, Gina. O rei do cão não vai dormir com a gente aqui na mesma cama. Isso nunca!
6: Ora essa! O Bobby não

0: Então, o que é que os senhores fazem assim todos nus aqui dentro do carro, hein?
1: Olha, senhor guarda, eu não sei, mas eu andei nas compras e agora estava aqui a provar uma coisa. Posso continuar a provar? Posso?
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1: Muito boa tarde, sejam bem-vindos à primeira edição CIR desta quinta-feira, 3 de setembro. Vamos aos principais destaques desta edição. Os distritos de Bragança e Vila Real vão estar hoje e amanhã sob aviso amarelo devido à previsão de tempo quente. As autoridades apelam à tolerância zero ao uso do fogo, a cuidados redobrados ao manusear maquinaria em espaço rural, ao reforço da hidratação e a cuidados especiais com idosos e crianças. A URSS Teatro, Companhia Profissional de Vila Real, vai apresentar o espetáculo A Mãe, na Festa do Avante. As figuras tradicionais da Festa do Solstício de Inverno de Miranda de Douro e os Politeiros de Palaçol vão estar representados no RIMA 2026, Festival Internacional de Máscaras Antropológicas em Itália. São assuntos a desenvolver nesta edição CIR.
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1: Mais uma vez, muito boa tarde. Os distritos de Bragança e Vila Real vão estar hoje e amanhã sob aviso amarelo, devido à previsão de tempo quente. O aviso foi emitido pelo Instituto Português do Mar e da Atmosfera e entrou em vigor às 9 da manhã de hoje. Mantém-se até às 6 da tarde de sexta-feira. Em Portugal continental, além de Bragança e Vila Real, mais 9 distritos vão estar sob aviso amarelo, devido então às temperaturas elevadas. No que toca ao perigo de incêndio rural para esta quinta-feira, no distrito de Bragança, os concelhos de Bragança, Vimioso, Miranda do Douro, Mugador, Freixo de Espada à Cinta, Macedo Cavaleiros e Alfândega da Fé estão indicados com perigo máximo de incêndio. Os restantes 5 concelhos do distrito estão apontados com perigo muito elevado. Já no distrito de Vila Real, 6 concelhos estão sinalizados.

0: casos com perigo muito elevado: Valpaços, Alijó, Mursa, Chaves, Vila Pouca de Aguiar e Sabrosa. Os restantes 8 concelhos estão identificados com perigo moderado. O IPMA alerta ainda para a existência de poeiras africanas. As autoridades apelam à tolerância zero ao uso do fogo, a cuidados redobrados ao manusear maquinaria em espaço rural, ao reforço de hidratação e a cuidados especiais para com idosos e crianças. É desaconselhada a exposição solar nas horas mais críticas. E por falar em calor, Mirandela vai ser o primeiro concelho das Terras de Trás-os-Montes a aderir à rede de refúgios climáticos, denominado Stay Cool. A iniciativa do Turismo de Portugal foi criada para proteger residentes e turistas durante os picos de calor extremo. Fernando Sérgio.
1: A medida foca-se no interior norte do país, uma região historicamente fustigada por temperaturas elevadas no verão. Vítor Correia, presidente da Câmara, justifica a candidatura.
2: Nós já integramos uma rede de refúgios climáticos, denominada Stay Cool. Mirandela faz todo sentido, tendo em conta, portanto, nós estamos aqui na presença de um concelho onde tem um clima, sobretudo no verão, muito, muito quente, muito acentuado, em riscos extremos, embora, portanto, nós durante o ano todo temos uma amplitude térmica na ordem dos 50 graus. E pronto, e temos que tomar aqui algumas medidas, né, para que possa também criar aqui o conforto térmico às pessoas, particularmente aquelas que nos visitam, mesmo aos nossos que estão por cá.
1: Para responder a este desafio, o município identificou 5 espaços que vão funcionar como abrigos temporários com sombra, frescura e áreas de descanso.
2: A Estação das Artes, a Ecoteca de Mirandela, o Parque da Ribeira de Carvalhais, o Parque Império e o Pinhal, junto à Escola Secundária Luciano Corbeiro. Onde o objetivo é nós melhorarmos, portanto, também a fauna, aquela flora, torná-la mais acessível, portanto, para que as pessoas possam estar recolhidas, ou para que terem também bancos confortáveis, para desfrutarem a sombra, bebedouros, enfim, darmos aqui uma melhoria àquilo que consideramos serem necessárias às nossas condições, tendo em conta estes verões tão quentes.
1: Vítor Correia, presidente da Câmara de Mirandela. Os fundos serão aplicados na qualificação destes 5 locais através do reforço da vegetação, instalação de bebedouros, melhoria do conforto térmico e colocação de sinalização própria, garantindo espaços seguros para os grupos mais vulneráveis, como crianças e idosos.
0: Com a integração nesta rede, Mirandela avança com a candidatura ao programa Crescer com o Turismo. O aviso dispõe de 1 milhão de euros a nível nacional, com financiamento a fundo perdido, que pode chegar aos 80%, até o máximo de 75 mil euros. No ano em que a Festa do Avante celebra 50 anos, a Urze Teatro, companhia profissional de Vila Real, vai apresentar o espetáculo A Mãe, no Avante Teatro, no próximo dia 5 de setembro. Segundo o Fábio Timor, diretor artístico da companhia, o convite é um reconhecimento artístico para o grupo.
3: Nós estamos ainda a saborear esse momento, que já estamos a menos de 48 horas, porque de facto é um reconhecimento muito importante para a companhia no seu percurso de trabalho artístico. Estamos a falar de um dos grandes palcos do país, a representatividade que tem e a longevidade também que o próprio evento tem. Portanto, estamos a falar de um evento para quem conhece, para quem não conhece, transmitir a ideia que é um espaço onde vemos um pouco de tudo, onde temos artistas internacionais, globais, onde temos espaço para artistas emergentes, um pouco de todo o mundo, há uma representação. Estamos num espaço que é uma espécie de Nações Unidas, né, onde vemos tudo e onde vemos o que se vai fazendo por este mundo fora.
0: Fábio Timor diz que a participação da Urze também é importante por assinalar a primeira presença no Avante Teatro de uma companhia profissional sediada na região de Trás-os-Montes e Alto Douro.
3: No ano em que a Festa do Avante celebra 50 anos de existência, é para nós, de facto, não conseguimos encontrar as palavras, dado o convite que nos foi feito pela organização, de estarmos presentes e não só representando o nosso trabalho, mas de alguma maneira também nos sentimos orgulhosos porque também representamos o trabalho que se faz aqui no interior, não é? E isto também tem essa importância acrescida pelo facto de ser a primeira vez que este interior norte, portanto, que traz montes, que vai estar presente neste grande evento, que é, como disse, é muito difícil explicar a nossa felicidade e o nosso, a enorme satisfação de estarmos presentes, não é?
0: A Mãe sobe ao palco da Festa do Avante no próximo sábado às 20h30. A adaptação dramatúrgica do texto é de Vítor Nogueira e a encenação de Fábio Timor. As figuras tradicionais da Festa do Solstício de Inverno de Miranda do Douro e os Politeiros de Palaçolo vão estar representados no RIMA 2026, Festival Internacional de Máscaras Antropológicas, em Tricarico, na região italiana de Basilicata, nos dias 4 e 5 de setembro, como nos conta o jornalista Filipe Ventura Alves.
4: Segundo a Presidente da Câmara Municipal de Miranda do Douro, Helena Barril, o convite começou por ser dirigido às figuras características da aldeia mirandesa de Vila Chã de Braciosa, a velha, o bailador e a bailadeira. No entanto, o município quis também contar com o grupo de politeiros de Palaçolo.
5: Como é um festival de máscaras antropológicas, não é? O convite foi endereçado para as figuras do solstício, no caso concreto, eles pediram-nos as figuras do solstício de inverno de Vila Chã. Mas depois também solicitaram um grupo de pauliteiros, que a velha e os bailadores precisam de gaiteiros, já vão os gaiteiros dos pauliteiros e faz-se a festa toda.
4: Esta participação junta assim diferentes expressões da cultura tradicional mirandesa num encontro internacional dedicado às máscaras, à música, à dança e aos rituais ancestrais. Para a Presidente da Câmara, a presença em Itália é também uma forma de reconhecimento da importância cultural destas tradições.
5: Estamos muito na promoção da nossa cultura e fazermos parte, ou as figuras do solstício de inverno, e no caso os pauliteiros de Palaçolo, fazerem parte deste Festival Internacional de Máscaras Antropológicas em Itália, no caso concreto em Tricarico, é algo que leva à cultura mirandesa, ou reconhece a cultura mirandesa como um valor cultural de elevado espectro.
4: Helena Barril considera que levar estas manifestações para fora do território ajuda também a criar novas oportunidades para os grupos e gerar maior dinâmica em torno das tradições mirandesas.
5: As tradições, nós acreditamos e vemos e sentimos aqui no concelho que estão preservadas, que há um forte dinamismo em torno delas, temos estado ao lado destes elementos culturais e a apoiá-los e essencialmente também a divulgá-los e a promovê-los. Quando saem da nossa área geográfica para outros festivais, vão para outros países, essencialmente estão a representar e a levar para esses lugares a nossa cultura e os nossos valores culturais, o que é sabejamente importante, porque também cria dinâmica nos grupos que vão e desperta também a atenção dos outros grupos.
4: Os politeiros de Palaçolo e as figuras do solstício de inverno de Vila Chã de Braciosa levam desta forma até Itália uma parte da identidade cultural do Planalto Mirandês. A participação enquadra-se, segundo a autarca, numa estratégia mais ampla de valorização da cultura como elemento identitário, mas também como potencial económico para o território.
5: São elementos através dos quais muita da dinâmica do concelho tem crescido e temos que valorizar isto como um forte valor económico para o território, explorar isso nesta vertente, porque muitas das vezes vencemos a dinâmica que os politeiros trazem ao concelho.
4: Nos dias 4 e 5 de setembro, o concelho de Miranda do Douro vai estar representado em Tricarico, através das máscaras, das danças, dos sons e dos mirandeses que continuam a dar vida às tradições do território.
0: A participação no Festival Internacional de Máscaras Antropológicas é, para o município, uma estratégia mais ampla de valorização da cultura. A terminar esta edição, CIR, recordo que os distritos de Bragança e Vila Real vão estar hoje e amanhã sob aviso amarelo devido à previsão de tempo quente. São vários os concelhos dos dois distritos que estão em perigo muito elevado ou máximo de incêndio. As autoridades apelam à tolerância zero ao uso do fogo, a cuidados redobrados ao manusear maquinaria em espaço rural, ao reforço da hidratação e a cuidados especiais para com idosos e crianças. É desaconselhada a exposição solar nas horas mais críticas. É assim o ponto final nesta primeira edição CIR de hoje. A cadeia de informação regional Trás-os-Montes está de regresso às 18h30. Continuação de uma boa tarde quinta-feira e até logo.
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10: É 1 hora. 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
10: Olá amigos, boa tarde, bem-vindos a esta edição dos Discos Pedidos nesta tarde de quinta-feira, 3 de setembro. A partir deste momento pode participar, pedir um tema, fazer também a sua dedicatória. É só marcar o 278-428-376 ou então o 278-428-377 nesta edição com o apoio da empresa José Jorge Torres na zona industrial de Macete Cavaleiros. Até às 3 da tarde, conto consigo.

0: E vamos já até a França cumprimentar a Nazaré nesta tarde de quinta-feira. Nazaré, boa tarde.
1: Boa tarde, Rui.
0: Como está? Tudo bem, Nazaré?
1: Tudo.
0: Mais uma tarde pela frente.
1: É verdade.
0: E hoje vamos cantar os parabéns a quem?
1: A Juvê, pois faz anos.
0: Então, um grande abraço para... Diga.
1: Faz meio século.
0: Ora, muito bem, para o José, com muitos parabéns, muitas felicidades e uma quinta-feira muito feliz. Quer aproveitar para dedicar a mais alguém?
1: Não, hoje é só para o José.
0: Hoje é só para o José. Um beijinho para si, um abraço para ele, tudo de bom, até logo.
1: Até logo, Rui.
0: Cumprimento o Simão, vamos até Carviçais. Simão, boa tarde.
2: Olá, boa tarde, Sr. Costa.
0: Já almoçou, Simão?
2: Acabei de almoçar agora.
0: Quero ouvir o Augusto Canário e amigos. Vai dedicar a quem esta música?
2: Olha, eu vou dedicar a si, à sua mãezinha que mais gosta. Desejo muita felicidade para a sua mãe e para o resto da sua família. Vou dedicar aí à dona Nazaré e ao seu José. Seja muito feliz, eu que mais desejo. Que passe os anos felizes. E depois quero dedicar ao seu Freitas, ao seu Melo Amêndoa. E também ao Sr. Humberto, tenha uma boa caminhada, tudo de bom para ele, eu como mais dele, e ao resto da família dele. E depois quero dedicar também aos nossos amigos Ricardo da Voz do Sábado, para a Dona Conceição, e vai para todos os doentes em geral, que se encontram nos hospitais, especialmente fora dos hospitais, e experimento para mim, e desejo-me, eu como mais desejo, que desejo as minhas melhoras. E depois, e também para todas as pessoas que trabalham nas quintas, e para Cícero e Costa, e para todos os amiguinhos que falam em mim, e para todos os ouvintes. E para Cícero e Costa, até logo, se vocês quiserem.
0: Muito obrigado, Zé Júlio, uma ótima tarde, tudo de bom, até logo.
2: Até logo, Cícero e Costa, obrigado.
0: Vamos ouvir o José Reza, parabéns, a pedido da Nazaré para o José, que hoje completa mais um aniversário.

0: E antes de ouvirmos o pedido do Simão, cumprimento já a Julieta de Carraseda de Anciães e também Isabel de Vilarelhos, Alfândega da Fé. Julieta, boa tarde.
1: Boa tarde, Sr. Rui, como está?
0: Bem, a Julieta já almoçou, está bem?
1: Sim, por acaso não, tenho só para arrefecer.
0: Ora, quer recordar o conjunto Maria Albertina, o imigrante, vai dedicar a quem?
1: Olha, vou dedicar para já a esse senhor que faz anos, na França, que tenha um dia muito feliz na companhia da família, que tudo de bom. E para a Dona Isabel de Vilarelhos, para Ricardo Sabor, para a Dona Leonida, para a Dona Esther, para a Dona Filomena de Zieda, para a Dona Noemi, para o Sr. Freitas, para o Sr. Camilo Vaz e para o Sr. Almendra, com muito beijinho grande para todos e para o Sr. Rui também, com uma boa tarde.
0: Muito obrigado, desejo-lhe um bom almoço, uma ótima quinta-feira, até logo.
1: Até logo, Sr. Rui, muito obrigado.
0: Olá, Isabel, boa tarde.
2: Olá, Rosília, como está?
0: Bem, Isabel, está tudo bem?
2: Boa, graças a Deus. Nunca pior.
0: Já almoçou?
2: Já, sim, senhor.
0: Vamos ouvir o Zé Amaro com os parabéns. Vai dedicá-lo a quem?
2: Vai para o marido da Dona Nazaré, para a França. Vai para essa senhora que agora falou também. Um beijinho para ela. Vai para toda essa gente, minhas amigas e amigos. E para os bons e para os ruins. Um beijinho para todo mundo, principalmente cá para os meus. Para a minha irmã Ângela, que ela está sempre a falar, a pensar em mim também. Para sejam toda. Um beijinho, Rui. E até outro dia.
0: Muito obrigado. Um beijinho também para si. A continuação de uma ótima tarde. Até logo.
2: Nós vamos ouvi-lo até às 3 horas, Rui.
0: Ora, muito obrigado.
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0: Seguimos com Augusto Canário a pedido do

0: Augusto Canário e amigos, nesta primeira parte da primeira edição dos Discos Pedidos, já sabe, até às 15 pode marcar o 278-428-376 ou então o 278-428-377. Nesta quinta-feira, 3 de setembro, aqui está uma bonita desgarrada. Rui Costa. E antes de recordarmos o conjunto Maria Albertina, a pedido de Julieta de Carraseda de Anciães, vamos seguir a nossa viagem nesta bonita e quente tarde. Vamos até apoiar Freixo de Espada à Cinta. Cumprimentar a Elvira. Olá, boa tarde.
1: Boa tarde, Rui.
0: Como está? Tudo bem, Elvira?
1: Vai andando um dia de cada vez, Rui.
0: É isso mesmo. Já almoçou?
1: Olha, acabei agora de comer uma sopinha, Rui.
0: E como é que está a tarde? Está muito quente?
1: Uf, olha, nem para a rua vou, Rui.
0: É melhor ficar...
1: Pois que é para não estar a encarar com o calor.
0: É melhor ficar no fresquinho, assim é que é bom, não é, Elvira?
1: Pois, ficam cá em casa que é melhor, hein?
0: Ora, dentro de alguns minutos vamos ouvir a Roberta Miranda. Vai dedicar a quem esta música?
1: Olha, esta música vai para os meus filhos, para os meus netos, para os meus dois netos. Vai para aqueles ouvintes e participantes, Rui, que tenho dedicado sempre, incluindo também a Carla e a família, e também ao Rui e à sua. Mas principalmente vai então para o Senhor José e para a Nazaré, é que sejam muito felizes na companhia dos dois, dos filhos e de quem mais eles gostarem, e que façam como a Roberta Miranda, que façam muito amor os dois e que sejam felizes, e que estejamos aqui para o ano para os contarmos.
0: É isso mesmo, e se possível comer um bocadinho de bolo e beber um bocadinho de champanhe, não é?
1: Ah, fosse para ele, Rui. Eu, para mim, eu posso levar todo o Rui, que eu não o quero.
0: Ora, um beijinho para si, uma boa quinta-feira, até logo.
1: Até logo, Rui, são filhos de ambos, sobem.
0: E tudo de bom.
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0: Para ouvir nos próximos minutos o conjunto Maria Albertina, o Imigrante, a pedido da Julieta de Carraseda de Anciães, depois de amar o feliz aniversário, para a participação da Isabel de Vilarelhos, Alfândega da Fé, e Roberta Miranda, a pedido aqui da Elvira de Poiares, Freixo de Espada à Cinta.

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Estamos na reta final desta primeira hora da primeira edição dos Discos Pedidos. 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Nós estamos de regresso dentro de alguns minutos, logo após o sinal horário das 14. Se ainda não teve a oportunidade de participar, conto consigo na segunda hora. É só marcar o 278-428-376 ou 278-428-377. Estamos de volta dentro de alguns minutos para a segunda parte dos Discos Pedidos. Até já!

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0: Bem-vindos a esta segunda parte dos discos pedidos nesta tarde de quinta-feira, 3 de setembro. A partir deste momento pode participar, pedir um tema, fazer também a sua dedicatória. É só marcar o 2784283 76 ou 77.

0: Já sabe, até às 3 da tarde conto consigo, 2784-283-76 ou 2784-283-77. 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Uma colher ao dia não sabe o bem que lhe fazia, porque a vida é para ser vivida. Vamos até Valfigueira, Taboaço, cumprimentar a Hilda. Olá, boa tarde.
1: Boa tarde, Sr. Luís.
0: Como está? Tudo bem, Hilda?
1: Bem, obrigada.
0: Já almoçou?
1: Já, sim.
0: Ora, vamos ouvir os Azeitonas. Vai dedicar a quem esta música?
1: Vai para todos os que estejam a ouvir. Vai para a Dona Luísa de Bragança, Dona Adélia, Dona Noémia, para o Sr. Almendra, para o Sr. Juleno, para a Dona Julieta Mirandela, Dona Celinha e marido, para o Sr. Freitas e família, Dona Isabelinha, Dona Alice, Dona Fatinha, para o Sr. José Cavalheiro e todas as famílias, uns e outros, e para ir para a rádio também, com um beijinho para a minha Carolina e para si, para a sua mãezinha, e um bom programa.
0: Muito obrigado, desejo-lhe uma ótima tarde, tudo de bom, até logo.
1: Obrigada, até logo.
0: Agora vamos até a Mirandela. Alice, boa tarde.

0: tarde.
1: Olá, boa tarde, Rui.
0: Como está? Bem disposta?
1: Está tudo bem, Rui.
0: Vamos dar uma voltinha?
1: Vamos lá.
0: Ora, vamos passear, que a tarde está quentinha.
1: Ótima, está parreirinha, assim é que eu gosto.
0: Ora, e a dedicatória vai para quem?
1: Olha, vai para as filhinhas e para o meu genro, para a minha netinha, para o meu genro e para a família dela e para toda a minha também, com beijinho para eles todos. Vai para a Noémia, vai já para a dona, e agora, para a dona Célia, para a dona Beatriz, para a dona Hilda também, vai para a Luizinha, vai para o José e para a Nazaré. José, muitos parabéns, com muita saúde, tudo de bom, muitas felicidades. Um beijinho grande para vós. E para o João Rodrigues também, para a Gracinha, que também está de parabéns, um beijinho para ela muito grande. Vai para o Freitas e para todos os pastores. Vai para o senhor José Cavalheiro também, com uma boa tarde. Olha para o Isolino. Olha, vai para toda a gente que eu costumo falar, porque são muitos. Um beijinho para eles todos, para o Zé Grilo, para o Zé Manuel, para a Lucinda. Olha, e para toda a gente, um beijinho para a mãe. E boa continuação de uma boa tarde para toda a gente. E para a Carrinha, para todos vocês aí. Beijinho grande, até logo.
0: Muito obrigado, um beijinho, uma ótima tarde, até logo.
1: Tchau, igualmente, tchau.
0: Para o José e também para a Graça, com parabéns. Para todos aqueles e aquelas que hoje completam mais um aniversário, um abraço de toda a equipa da Rádio Onda Livre. Seguimos com o pedido da Hilda de Val Figueira.
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0: 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Antes de ouvirmos o pedido da Alice de Mirandela, vou cumprimentar a Humberta Ribalonga e também a Luísa do Conselho de Bragança. Humberto, boa tarde.
1: Boa tarde, Rui.
0: Como está? Tudo bem, Humberto?
1: Tudo bem, vamos dar a volta.
0: Quero ouvir o Mundo Novo com parabéns. Vai para quem?
1: Pois vai mesmo só para o José, que essa data se repita por muitos e longos anos na companhia da Nazaré e toda a família. Um abraço para o José e um beijinho para a Nazaré. Pois vai mesmo só para ele, para o José.
0: Muito obrigado, desejo-lhe uma ótima tarde, tudo de bom, até logo.
1: Até logo, fazer-lhe cumprimento.
0: Luísa, boa tarde.
2: Olá, Rui, boa tarde.
0: Como está? Tudo bem, Luísa?
2: Sim, está tudo bem.
0: Ora, vamos ouvir José Malhoa, vai dedicar a quem?
2: Olha, mas o José da Nazaré está de parabéns?
0: Sim.
2: Oh, não sabia, o José, nós queremos a pingoleta e do bolo, não é verdade, Rui?
0: É isso mesmo.
2: Estou a brincar. Olha, um beijinho de parabéns para ele e para quem está mais de parabéns, que eu só liguei agora mesmo a rádio. Então, essa música vai para quem gosta de dar beijinhos, que se enchem de dar beijinhos e para ser ruim.
0: Muito obrigada, Luísa. Desejo-lhe também a continuação de uma boa quinta-feira. Até logo.
2: Ah, Rui, até logo.
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0: Rui Costa. Seguimos com Broa de Mel a pedido.

0: Vamos já até ao Conselho de Foscoa cumprimentar o José Emídio. Olá, boa tarde.
1: Boa tarde.
0: Como está? Tudo bem, José?
1: Muito calor, andamos a vindimar, mas...
0: Ora, é caso para dizer, ao trabalho vai-te embora, não é?
1: Nem mais.
0: Ah, mas não pode, não pode, temos que vindimar, temos que trabalhar.
1: Ora bem, temos que ir andando.
0: Ora, ir andando. E hoje está uma tarde bem quente.
1: Pois, por isso mesmo.
0: Ora, vamos ouvir dentro de alguns minutos um tema que fala de comer, que é aquilo que nós gostamos, não é, José?
1: Ah, isso também.
0: E vai dedicar a quem esta música?
1: Ah, o pessoal todo que anda aqui a trabalhar. Quinta da Saudade, vinhos para lá de Tocoa, estou a fazer publicidade, não se deve, mas pronto.
0: Ora, Quinta da Saudade, muito bem. Então, para vocês, um grande abraço, bom trabalho, uma boa vindima, até logo.
1: Até logo.
0: E tudo de bom, seguimos com o Mundo Novo, a pedido de Humberto da Ribalonga, Aljome.

0: E vamos já até Prados Pinhel cumprimentar o Jorge. Olá, boa tarde.
1: Olá, boa tarde, Sr. Rui.
0: Como está? Tudo bem, Jorge?
1: Ah, tudo bem. E o Sr. Rui também?
0: Também. Quer vir comigo?
1: Fazer para a Vindima.
0: Ora, vamos ter ali com o José Emídio Afosco à Vindima.
1: Ah, sim, foi. Ali é tão quente aqui.
0: Ah, mas vamos merendar logo mais.
1: Ah, sim, exatamente.
0: Vamos esperar a hora da merenda e depois lá estamos nós. É. Podes ajudar a merendar.
1: Agora a Vindima se lixo, não é?
0: Jorge, quer ouvir a Rita e a Daniela, vai para quem?
1: Olha, vai para toda a minha família, todos os ouvintes e participantes, vai para si, para a Carla e para a sua família, vai para todos os montanos, para todos os pastores, e a pessoal que anda na Vindima, um bom trabalho para toda a gente. E até mais logo, se Deus quiser.
0: Um grande abraço, tudo de bom, uma ótima quinta-feira, até logo.
1: Igualmente, beijinho, um abraço, Deus.
0: Para ouvir dentro de um minuto e meio, José Malhoa, mulher beijoqueira, a pedido da Luísa, que nos telefonou do Conselho de Bragança, que é uma mulher beijoqueira.
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0: 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Seguimos com José Malhoa, a pedido da Luísa.

0: E seguimos a nossa viagem, vamos até Arroios Vila Flor. Artur, boa tarde.
1: Muito boa tarde, Sr. Rui Costa.
0: Como está? Tudo bem, Artur?
1: Tudo bem, obrigado.
0: Ora, o fresquinho, quero ouvir a Cláudia Martins e os Minhotos Marotos. Este tema vai para quem?
1: Vai para a Dona Julieta, para a Dona Leonida, para a Dona Fátima Pessoa, para a Dona Esté, para a Dona Alice Pereira, para a Dona Isabel, para a Dona Alete, para a Dona Rita, para a Dona Odete, para o amigo Ricardo.
0: Muito obrigado, desejo-lhe também uma ótima tarde, tudo de bom, até logo.
1: Até logo, tarde.
0: Para recordar Quinzinho de Portugal, a pedido do Zé Emílio, que nos telefonou da zona de Foscoa, da Quinta da Saudade, depois Rita e Daniela para a participação do Jorge de Prado Espinhel e os Minhotos Marotos, a pedido aqui do Artur de Arroios Vila Flor.

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0: O pedido do Jorge Prados Pinhel nesta tarde de quinta-feira. Vamos já ouvir os Minhotos Marotos a pedido do Arthur de Roios Vila Flora.
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Estamos na reta final desta segunda e última parte dos discos pedidos nesta primeira edição. 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Não se esqueça, uma colher ao dia não sabe o bem que lhe fazia. Sabe porquê? Porque a vida é para ser vivida. Seguimos com grandes músicas na antena da Onda Livre. A segunda edição está de regresso mais tarde, das 19 até às 20. Pela minha parte é tudo. Desejo-lhe uma ótima tarde.

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3: Três horas. Boa tarde.
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5: Mãe e filha partilham o gosto pelo fado. Catarina Veigas e Inês Veigas são mãe e filha e partilham uma paixão especial que é o fado. Naturais de Castelões, no Conselho de Macedo Cavaleiros, as duas fadistas têm vindo a marcar presença em várias noites de fado, ao lado de outros fadistas e grupos, levando a sua voz e o seu gosto por este género tão ligado à cultura portuguesa. Apesar de ainda não ter editado qualquer álbum, Catarina e Inês interpretam temas bem conhecidos do repertório dos grandes fadistas portugueses, mantendo viva a tradição e mostrando que o fado continua a conquistar gerações. Mãe e filha, unidas pela música e pela paixão pelo fado, continuam a participar em novos momentos musicais, levando consigo o orgulho das raízes transmontanas. São as minhas convidadas, Catarina e Inês. Começo pela mãe. Catarina, como é que tudo começou na sua vida em relação ao fado? Como surgiu o gosto pelo fado?
8: O gosto por fado começou desde miúda. Nunca tive grande oportunidade, mas há coisa de 20 anos, mais ou menos, surgiu e a gente começou a atuar. A primeira atuação foi em Mirandela, numa gala que fizeram lá. Foi daí que começaram os passos que temos dado até agora e desde aí não temos parado. Tivemos no estrangeiro sempre com o fadinho no coração e na voz e agora recentemente, sim, tem sido uma constante noites de fado em grupos, nas associações, na nossa aldeia, em Macedo Cavaleiros, em todo lado.
5: Mas havia alguém na família que gostasse de cantar fado?
8: Isto é assim, isto já vem de geração em geração, da minha avó, da minha mãe, da parte do meu pai, como tanto da minha mãe, dos dois lados. Havia o bichinho já desde, só que nunca ninguém chegou pronto a fazer nada, nem havia oportunidades na altura. Só foi agora nesta geração, na minha e na da minha Inês, na minha filha, é que isto se começou a divulgar, pronto.
5: Inês, foi a mãe que curtiu o fado?
0: Sim, a mãe desde pequenina sempre me colocou a ter assim uma paixão bastante grande pelo fado, desde pequenina que eu canto, e foi que através dos passos dela que eu comecei a cantar.
5: A Inês, que já participou também numa das galas da rádio Onda Livre no Fado. Catarina, das fadistas todas e dos fadistas que temos em Portugal, inspira-se mais em quem? Se calhar nos fados da Amália?
8: Já não está entre nós, mas sem dúvida eu os fados que gosto mais de cantar é da nossa querida Amália Rodrigues. Todos os fados que eu posso cantar, Amália Rodrigues está sempre a primeira, é a minha inspiração. Tenho pena de não ter conhecido e pronto, mas um dia ainda hei de ir ao museu e quero conhecer Lisboa e quero conhecer a nossa Amália, não presente, mas de lá no museu e sou o legado dela.
5: Inês, a tua inspiração, qual é o fadista que tu gostas mais, ou os fados que gostas mais de interpretar?
0: Eu gosto mais de interpretar os fados da Amália, sem dúvida, porque eu acho que a Amália deu vida a Portugal pelo fado, não é? Neste momento, também gosto muito de ouvir a Sara Correia. Acho que, para mim, depois da Amália, é a segunda Amália a cantar. Tem uma voz espetacular e, sem dúvida, também é de uma das minhas inspirações.
5: A Catarina, houve uma fase da vida que emigrou e no estrangeiro também cantava o fado para os portugueses?
8: Sim, eu emigrei, estive emigrada 8 anos na França. Sim, cantava quando tínhamos oportunidade, chegaram a ir a guitarristas daqui para lá, fazíamos umas sessões de fado e há sempre quem toca umas guitarradas e umas violadas, como nós costumamos dizer, e sim, sempre cantamos, nunca deixamos morrer isso, mesmo no estrangeiro.
5: Qual é o fado que gosta mais?
8: O meu fado, sem dúvida, é da minha querida Amália Rodrigues. Foi o primeiro fado que eu cantei, Estranha Forma de Vida.
5: Ora, estamos aqui os três e não temos acompanhantes. Vou-lhe pedir para cantar à capela um bocadinho desse fado, Estranha Forma de Vida.

0: E ultimamente vocês têm feito espetáculos as duas, também com outros colegas, acompanhadas também à guitarra e na viola portuguesa com grandes profissionais.
1: Sim, sem dúvida, temos feito mais, eu e a Inês. A gente tenta fazer sempre as duas juntas, porque, não sei, temos mais uma autoconfiança entre as duas, mas a Inês também tem um grupo de fados, só ela com os nossos colegas são de Bragança. Infelizmente, nós aqui na nossa zona temos muita pouca gente quem toque, temos mais quem cante do que quem toque. E temos que recorrer sempre aos outros colegas. Muitas das vezes temos a pouca infelicidade a não arranjar sequer para fazermos, porque eles têm muito trabalho, porque há muito quem cante, mas há muito pouco quem toque. Mas são os grandes profissionais, os nossos colegas de Bragança, e não só, também temos pessoas daqui de Macedo que nos acompanham também, e daqui de vilas aqui próximas, Carraseda de Anciães e de por aí afora.
0: Há muitos novos fadistas, Inês, aqui na nossa região.
2: Sim, exato. Nós temos aqui, só na nossa aldeia, nós podemos dizer que somos quatro a cantar. Em questão, somos quatro fadistas a cantar. Nós também conhecemos bastantes outras pessoas que nos acompanham e que fazem algumas noites de fado connosco. Aqui todas da nossa região, aqui de Macedo, de Cabaleiros também.
0: Fala-me do teu grupo.
2: Ora, o meu grupo foi uma proposição dos guitarristas. Perguntaram-me se eu não queria fazer parte do grupo Madre Pérola. E eu, sem dúvida, como fado é uma paixão, aceitei. Desde aí temos tido noites de fado. Aqui nas zonas próximas já fomos um bocadinho mais para além de Bragança a fazer também umas noites de fado. E é um grupo que, além de ser um grupo de fados, nós, falo por mim e pelos dois guitarristas, somos bastante amigos. Há uma confiança grande entre nós os três e somos profissionais, tanto os guitarristas como nós.
0: E qual é o fado que gostas mais de cantar?
2: Eu gosto mais de cantar o Pobo Clavas no Rio, mas também tenho assim um bichinho atrás da orelha pelo Maria Lisboa, um fado mais alegre.
0: Ora, e então como é que é esse Maria Lisboa?

0: Oh, Catarina, há cada vez mais fadistas e podemos dizer que estamos numa região que há bons fadistas.
1: Sim, sem dúvida. Modéstia à parte, claro que as melhores fadistas da nossa zona sou eu, a minha filha melhor que eu ainda. Sem dúvida que eu tenho que gabar muito a minha filha, porque sem palavras, eu emociono-me sempre quando ela canta, porque pronto, é o meu ídolo. A Amália é a minha filha, pronto. É a segunda Amália que eu tenho no coração e no ventre, porque fui eu que a gerei. Sem dúvida, sim, temos bastantes boas vozes, bastantes fadistas aqui na nossa zona Bragança, Mirandela, nós. Aqui em Macedo Cavaleiros, podemos dizer que na nossa terra temos quatro boas fadistas. Uma delas, nossa colega também, que bastantes vezes a convidámos para fazer espetáculos connosco. Temos a nossa também querida a Luísa Mazeda, porque também é nossa, que é até de Castelões, temos que falar nela também. E depois temos uma. Muita gente em Mirandela, tenho que falar e referenciar a nossa querida Zita, porque é uma senhora espetacular que conhecimos já neste meio do fado. Porque, como toda a gente acho que sabe, eu tive um restaurante aqui aberto e fazíamos umas noites de fados. Conheci essa senhora casualmente no meu restaurante e tornou-se uma grande amiga. E ela sempre pode, quando há um fadinho, ela, Catarina, temos aqui qualquer coisa, pode vir. E eu lá tento arranjar e lá vamos nós aos fados.
0: Inês, como é que é cantar com a mãe ou ter a mãe ao lado no palco?
2: Eu acho que eu quando estou a cantar sozinha, eu sou muito envergonhada. Isso nota-se diretamente quando estou a falar até agora aqui. Mas quando a mãe está a cantar comigo ao lado, eu tenho o dobro da confiança, porque é o meu apoio. E se há algum problema, eu sei que ela vai estar lá para me ajudar. E eu prefiro cantar com a mãe. E acho que dá uma emoção diferente. Eu estar a cantar sozinho é diferente. As pessoas, se me virem cantar com ela ao lado, mãe e filha, depois fazemos assim uma espécie de desgarrada entre as duas. E no final temos sempre um fadinho que cantamos em conjunto. As pessoas ficam emocionadas e acho que isso é muito bom.
0: Catarina, também fica emocionada quando canta com a filha?
1: Agora já nem tanto, mas tenho a dizer que no princípio, quando eu cantava com ela e eu ficava, o meu coração sempre por a boca, porque isto é uma emoção, só nós as duas é que sentimos o que é isto de cantar juntas, não é? Porque nem todas as pessoas têm privilégio de ser mãe e filha a cantar fado, não é? Que eu ainda tenho esperanças de ver a minha netinha a cantar fado também connosco. Ainda vamos ter três gerações a cantar em cima do palco. Deus me ouça e tenha essa generosidade comigo para eu poder cantar o fado. É uma emoção muito, muito, muito grande.
0: Este era também um desejo há muito esperado.
1: Sim, sem dúvida, sim, sem dúvida. Era um desejo imenso cantarmos as duas juntas, estarmos sempre nisto do fado. Começamos, mas depois ela também tem a vida dela, eu tenho a minha. Na França, ela depois também cresceu, emigrou para outro país, sem ser a França. Tivemos um bocadinho assim distanciadas no fado. Mas agora que a gente regressou às nossas origens, já há 4 anos, sim, a gente tem cantado o fado, sim, sempre juntas, sempre juntas.
0: Para terminar, Inês, a nossa conversa, e quem quiser contratar o vosso grupo ou vocês, há redes sociais, algum contacto, como é que as pessoas podem chegar até vocês para vos contratar?
2: Ora, se for para Noites de Fado aqui com a minha mãe, não é? Nós temos as nossas páginas do Facebook, Orinês Veigas e Catarina Veigas, estamos sempre disponíveis. Na parte do Madre Pérola, nós também temos a página do Facebook e do Instagram, Madre Pérola Oficial. Madre Pedro, Pedro,
1: Pedra.
2: Pedra Oficial. Prontos.
0: E algum contacto?
1: Sim, posso deixar o meu número de contacto, é o meu número pessoal. Quem quiser pode ligar para o meu número de telefone, eu posso até deixá-lo no ar se quiserem. É o 912662315, Catarina Veigas, para contactos de fadinhos e guitarradas.
0: E qual é aquele fado que tu cantas com a tua mãe?
2: É um fado bastante conhecido, é o Tudo Isto é Fado.
0: Ora, e nesta conversa Tudo Isto é Fado, é com a Catarina e com a Inês que vamos terminar e elas cantará a capela este tema bem conhecido em Portugal e desejo a ambas muitas felicidades e vamos ouvir sem acompanhamento musical Tudo Isto é Fado.

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12: São 4 horas. 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
6: O final do verão e o início do outono marcam a altura certa do início das vindimas. Apesar da modernização das técnicas para o efeito, a tradição ainda se mantém em alguns aspectos, sendo que o ambiente de convívio continua a ser uma constante.
5: Antigamente, a vindima era dia de festa. Familiares e amigos reuniam-se no dia designado para as vindimas. Cada um combinava datas diferentes para que o grupo pudesse ajudar nas vindimas uns dos outros.
12: Pois é lá. Senhor Vinho vai responder-me, mas com franqueza.
5: O trabalho começava bem cedo, com as mulheres a transportarem os cestos de vime à cabeça e os homens a carregar escadas de madeira para se conseguir chegar a todos os cachos. As vindimas eram feitas ao som de cânticos populares, concertinas, ferrinhos, bombos e outro tipo de animações. Ao meio da manhã, uma pausa para petiscar e ganhar forças para continuar o resto do trabalho. As mulheres não deixavam escapar nem um cacho nas videiras. Já os homens carregavam os cestos de vime cheios de cachos até aos carros de bois. O almoço era prolongado em ambiente de festa. Era o descanso merecido dos trabalhadores depois de uma manhã inteira a vindimar.
13: Hoje vindimaram muito?
14: Muito, aproximadamente 6 ou 7 toneladas de uvas.
13: Melhor do que no ano anterior?
14: Melhor, estão boas, não têm farinhotas, estão boas.
13: Antigamente as vindimas era como é agora ou agora já estão diferentes?
15: Não, era como era agora, só que antigamente eram com o carro dos bois, que não havia tratores, mas era com os carros, que havia os carros mesmo já próprio para as uvas. Agora, como há os tratores, víamos com os tratores, era com os bois, antigamente, com as vacas.
13: E era um dia de festa nesse dia de vindima?
15: Muito, um dia de festa, muito grande. E agora continua.
13: O que é que se faz na vindima, tirando a colheita das uvas depois? Há merenda?
15: Ah, faz-se uma grande festa em casa.
14: Isto é uma família unida.
15: Uns vão para uns, outros vão para outros, trocam-se para ajudar uns aos outros, porque não há muita coisa, precisa-se de ajuda uns aos outros.
5: As celebrações continuavam nos lagares, onde os homens de calções ou calças arregaçadas formavam uma roda, davam os braços e ao ritmo da música pisavam as uvas colhidas.
6: Desengane-se quem acha que esta é uma atividade pouco complexa. Depois do corte da uva da videira, dá-se início ao processo de transformação do fruto.

Inicia-se logo ao início da manhã, norma geral, ao nascer do dia, logo que se veja, começamos a colher uvas para estarem frescas, para conseguirmos colher a uva ainda fresca e termos o processo o mais fresco possível. Portanto, é cortada a uva, é cortada para caixas, não é para sacos. Portanto, é para caixas, que é para a uva vir sã, não é esmagada, é colocada na caixa sem ser calcada nem nada. E depois vem para a adega, onde entram no tapete de escolha, porque assim há sempre uma uva ou outra que pode vir com podre, trazem folhas, portanto, isso é tudo retirado no tapete de escolha. O tapete de escolha vai na mesa de escolha vai ao tapete elevador, que vai levar para a esmagadeira desengaçadeira. Portanto, tiramos logo o cango, isto no processo dos tintos, no branco até aqui é sempre igual. Esmaga e depois a bomba de massas, através da conduta, vai levar ou para os lagares ou para as cubas de fermentação. Se for um processo de branco, vai levar diretamente à prensa, que é logo prensado. O rosé é feito uma sangria logo, portanto, vai para o lagar ou para as cubas, e é retirado logo o vinho. Porquê? Porque o vinho, ao macerar, vai-lhe criar cor. Portanto, e para nós não queremos que o rosé tenha grande cor, tenha uma cor rosada. Portanto, e vai ter a cor rosada das uvas conforme elas são.

Hoje em dia continua-se a reunir a família e amigos em torno deste ritual anual. O intervalo é ao meio da manhã, mantém-se o concluído o trabalho tradicional ao almoço, é aproveitado para descansar e pôr a conversa em dia. Os carros de bois deram lugar aos tratores e a carrinhas e depois de colhidas as uvas, levadas para os lagares para ser pisadas, seguem para as adegas, onde através do uso de equipamento mecânico são transformadas em vinho. Vindimas era o significado de convívio, festa, música e diversão, mas também muito trabalho.

0: E neste especial Vindimas na Rádio Onda Livre, desafiamos alguns dos nossos ouvintes a falar das vindimas de antigamente e a recordar-nos também algumas das modinhas. Vamos ouvir.
1: Ora, fui para Carrapatas, isto há mais de 30 anos. Gosto da vindima e gosto de ver andar à vindima. Só que eu agora nem quisesse ir, eu não podia, sabe porquê? Por causa das pernas. O terreno não é direito e quando não é direito, para mim já me está a matar.
0: Estava eu a perguntar à Rita e pergunto também ao Daniel em relação às vindimas. Já foi às vindimas. E nas vindimas, foi em França ou aqui em Portugal?
2: Foi em Portugal. Foi assim para ajudas de tornageiras. Já. Oh. Não se paga, não pagamos, só damos o almoço e... O Rui é que está bem, o Rui só chega ao meio-dia e...
0: E acaba por ser um dia de festa.
2: Pois, acaba por ser um dia de festa e é uma alegria, pois.
0: Ora, amigo Mário, já foi vindimar alguma vez?
3: Sim, já. Quando era mais pequeno, em tempos, quando estava na aldeia, não é? Íamos ajudar uns aos outros. Acho que há trocageiro, acho que não. Mas ajudar, sim. É muito bom. Aquilo não é trabalho, Rui. Aquilo é uma brincadeira, uma festa.
0: Vou convidar a Isabel e a Alice para ir comigo, pode ser?
4: À vindima?
0: À vindima.
4: Eu vou, sim, senhora.
0: Tem tesoura?
4: Tenho, até tenho 5 tesouras para cortar.
0: A Isabel, tem tesoura?
4: Eu tenho mais que uma até.
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6: E então é o seguinte, usava-se as navalhas, não havia tesouros, não havia mecanizações, não havia nada. O que é que havia? Havia o braço humano, tanto da parte da mulher como do homem, mas a primeira fase era esta. Havia o explorado, que era o chamado moço das cestas, que andava a cartar cestas. Não havia baldes, não é? E havia senhoras que levavam daquelas brutas cestas que elas pesavam cheias uns belos 15, 16, 17 quilos, não é? Feitas em berga. E então, e outra fase? A outra fase era a necessidade que aguçava o engenho, ou seja, a pessoa estava à espera sempre das vindimas, que era para ir ganharem algum para sobreviverem durante o inverno. Era muito ingrata essa situação. Mas naquela altura, esses patrõezinhos, não é? Que eu chamo de patrõezinhos, porque não foram dignos patrões de realmente terem a seriedade para quem trabalhava. Deus nos livre que alguma mulher deixasse para trás um único vago no chão, pá. Cuidado, agora não. Agora os vagos, fica-te vagos e fica-te para o ano e pronto, e se calhar calhou, se não calhar não calhou. Mas, digo-te uma coisa, era uma maravilha. E então a comida, tínhamos um bacalhau especial que nós chamávamos o bacalhau da vindima, porque há vários tipos de bacalhau e agora dão-lhe vários nomes a esse dito bacalhau das vindimas, que era um bacalhau, não é? Um frito com uma cebola, pimento e tomate e um bocado de louro. E, portanto, era assim o bacalhau da vindima, que agora chamo-lhe bacalhau à Zé do Pipo, bacalhau à Novo Sol, bacalhau à não sei das quantas, mas o bacalhau, o nome verdadeiro, é o bacalhau das vindimas.
0: Ora, Graça, que é minhota, está em Trás-os-Montes. Graça, como é que é a vindima na sua zona do Minho?
7: Agora é um pouquinho diferente, não é? Mas no meu tempo também era a chamada escravidão das mulheres. Os homens é que vindimavam e as mulheres, nós mulheres, era todos os dias, de manhã à noite, com os cestos às costas.
0: Mas
7: depois mais tarde já havia os tratores, já havia os esmagadores elétricos, mas antigamente era tudo cestos já acarrados às costas, chegaram ao lagarto e senhores ali, aqueles reladores de manuais, para que andar ali ainda 10 minutos a relar cada uma sem cesta de uva.
0: Mas a vindima no Minho é diferente do que a vindima aqui em Trás-os-Montes?
7: É muito diferente. lá também. Agora não, mas primeiro era aqueles chamados aqueles bardos altos que andavam, só tinham que andar os homens com as escadas, com aquelas cestas com cambitinho na ponta para subir até às pontas daquelas árvores. E as mulheres, nós as mulheres apanhávamos as uvas e apanhar os vagos. Quando era pequenino, nem eu não podia cocer, se o meu pai punha-me todos os dias a apanhar os vagos.
0: Já que estamos a falar de vindima, de festa e de música, queremos aí uma modinha sobre as vindimas, pode ser?
7: Ui, assim de repente as vindimas, não sei, barreram-se-me todos. Foram para o lagar.
0: Foram para o lagar. Então vamos ouvir outra modinha, esteja à vontade.
7: Estou a ouvir o babá.

0: Leonor, é a nossa pergunta, mas costuma ir à vendima?
1: Costumava, Sr. Rui. Ia muito às vendimas.
0: E como é que era a vendima antigamente, na zona de Chaves, em Vilar de Nantes?
1: A vendima antigamente era as mulheres acarravam e os homens estavam nas dornas a pegar os cestos para meter nas dornas. Era aquelas dornas grandes de madeira com os carros de bois e depois a gente acarrava nos cestos, naqueles cestos grandes, e eles apanhavam os cestos para as dornas e apanhavam-se os baguinhos e cantava-se muito porque não se podiam comer as uvas.
0: E cantava o quê?
1: Esta rua tem pedrinhas, fogem os pés ou para trás.

0: Como é que era a vendima antigamente?
1: Ui, era muito duro. Não é nada que era agora. Antigamente chegávamos a andar 5 e 6 burras, sabes, de cavalos, pessoas a meter as uvas dentro dos sacos, e depois carregávamos os cavalos, tínhamos que andar com os cavalos a levá-los para o lagar. Era muito duro, antigamente. Agora já não, era, já não é nada que...
0: Está-se a referir a vendimas na zona de Mursa?
1: Sim, na nossa zona, pois.
0: Na zona de Mursa. Mas acabava por ser também um dia de grande convívio, um dia de festa.
1: Era muito trabalhoso, mas era mais alegre que agora.
2: Chora.

0: Rosa.
1: Como está, Angela? Está tudo bem?
0: Ai, olha, nunca pior.
1: Ah, que maravilha essa música, já que hoje falamos de vindimas. E porque falamos de vindimas, como é que eram as vindimas em Foscoa? Ou como é que são as vindimas?
0: Ah, é claro, é como já as outras pessoas disseram, é muito diferente. Antes era com os cavalos, ou com os bois, ou com... pronto, eram os meios que tínhamos noutros tempos, e mesmo nem havia rodeiras onde pudesse ir tratores, nem eles existiam. Era muito mais difícil, pois claro.
1: Mas era um dia divertido, era um dia de grande convívio, de família, dos amigos...
0: Mas como agora não havia tantas vinhas, havia uns bocadinhos, mas não era nada que se comparasse como agora.
1: E agora aí na zona de Foscoa, no Douro Superior, a vindima acaba por ser um pouco diferente, mas ainda mexe e mobiliza muita gente.
0: Sim, há muita gente que até tem dificuldades em encontrar pessoal, pronto, porque também têm que ser apanhadas naquele tempo devido, e depois também muita gente está com medo às chuvas, que se estrague, e pronto, e às vezes não há pessoal que chegue.
1: João, como vai? Bem disposto?
2: Olha, bom, estou bem, graças a Deus. Cumprimentos para toda a malta, não é? Para toda a gente. Para o senhor um abraço e vou tocar um bocadinho, se me dá licença.
1: Vamos ouvir.

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1: Passam 34 minutos das 16. Às 17 vamos atualizar a informação regional. Às 17h30 o espaço Sentido das Palavras, com a assinatura de Carlos Cabrita. Às 18, o Fado, a alma da música portuguesa. Às 18h30, a Circa da Informação Regional. Às 19, a segunda edição dos discos pedidos. E às 21, o regresso do programa Ao Sabor do Vento. Aproveite muito bem este final de tarde de quinta-feira, 3.

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3: 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Atualizamos a informação regional com a jornalista Maria João Canatas.
5: O calor vai se manter nos distritos transmontanos de Bragança e de Vila Real, que vão continuar sob aviso amarelo, pelo menos até sábado. A polícia judiciária deteve um homem fortemente indiciado pela prática do crime de incêndio florestal em Solveira, no concelho de Montalegre. A Associação Lutar pelo Douro espera medidas concretas para o setor vitivinícola da parte do governo, depois de despejar à frente do Instituto dos Vinhos do Douro e do Porto, o IVDP, no peso da régua, quase 400 quilos de uvas, num protesto simbólico para alertar para as dificuldades dos viticultores, sobretudo com o escoamento. São assuntos em desenvolvimento já a seguir. Os distritos de Bragança e de Vila Real vão continuar sob aviso amarelo amanhã devido à previsão de tempo quente. O aviso foi emitido pelo Instituto Português do Mar e da Atmosfera, o IPMA, e vai se manter até às 6 da tarde de sábado. Em Macedo Cavaleiros, a temperatura máxima prevista para amanhã é de 38 graus. Em Portugal continental, além de Bragança e de Vila Real, mais 12 distritos vão estar sob aviso amarelo devido às temperaturas elevadas. Já no que toca ao perigo de incêndio rural para esta sexta-feira, no distrito de Bragança, os concelhos de Vimioso, Miranda do Douro, Mugadouro e Freixo de Espada à Cinta estão indicados como perigo máximo de incêndio. Os restantes concelhos do distrito estão apontados como perigo muito elevado. Já no distrito de Vila Real, 3 concelhos estão sinalizados com perigo muito elevado: Valpaços, Alijó e Mursa. Os restantes estão identificados com perigo moderado. A Polícia Judiciária deteve um homem de 42 anos, fortemente indiciado pela prática do crime de incêndio florestal em Solveira, no concelho de Montalegre. A detenção foi feita fora de flagrante delito pelo Departamento de Investigação Criminal de Vila Real. O suspeito terá recorrido ao uso de chama direta, provavelmente um isqueiro, para iniciar o fogo no passado dia 18 de agosto. As chamas consumiram cerca de 6 mil metros quadrados de vegetação e silvas, travadas pela rápida intervenção dos bombeiros e de um meio aéreo, evitando que atingisse habitações, armazéns agrícolas e povoamentos de castanheiros e ainda carvalhos na zona envolvente. O detido residente na localidade vai agora ser presente às autoridades judiciais para o primeiro interrogatório e aplicação das medidas de coação. O posto territorial da Guarda Nacional Republicana de Macedo Cavaleiros tem um novo comandante. O primeiro-sargento Passas Ferreira regressa para esfiar o posto do Conselho Macedense, substituindo Miguel Dias, que passará a comandar o posto territorial da GNR de Vinhais. Passas Ferreira terminou funções no início do mês de agosto no posto territorial da GNR de Alfândega da Fé, onde foi substituído pelo segundo-sargento Moraes. Quase 400 quilos de uvas foram despejados à porta do Instituto dos Vinhos do Douro e do Porto, num protesto simbólico para alertar para as dificuldades dos viticultores, sobretudo no escoamento da produção. A ação foi promovida pela Associação Lutar pelo Douro, sediada em Hervedosa do Douro, que representa agricultores da região demarcada e regulamentada mais antiga do mundo. Joaquim Monteiro, da associação, explica que o principal objetivo é alertar as entidades governativas para os problemas que os viticultores atravessam.
6: Isto é um ato simbólico, alertando efetivamente o governo e as entidades regionais, nomeadamente a Cimedouro, a Comissão de Coordenação, o IVDP, a própria Casa de Ouro, que está em total inércia, para que os obradores estão descontentes e poderão fazer eventos ou situações muito, muito graves. Por aquilo que eu ouço, se a coisa não for resolvida, não tiveram de pôr as uvas, isto vai...
5: Ainda com alguma esperança, o também viticultor acrescenta que o primeiro-ministro Luís Montenegro estará amanhã na inauguração da Vindouro e que poderá trazer novidades para o setor. A Vindouro é uma das principais feiras de vinhos do Douro. A inauguração está marcada para as 6:30 da tarde e deverá contar também com a presença do ministro da Agricultura e Mar, José Manuel Fernandes. Para já, a associação considera que quaisquer medidas que venham a ser apresentadas serão vistas como uma resposta intermédia, não como a solução ideal. Ainda assim, sublinha que qualquer apoio será bem-vindo perante a crise que o Douro atravessa.
6: Sim, espero que tanto, nomeadamente, nada que nos ajude muito, mas pelo menos é capaz de ajudar as empresas a ficar com as uvas que eles não queriam, forçando, nomeadamente, o apoio à guarda para a distribuição. Não é a nossa medida, mas é uma medida intermédia que ajuda, pronto, mas nunca cobra o preço de produção.
5: A crise dos viticultores no Douro resulta da queda acentuada do preço das uvas, das dificuldades em escoar a produção e do aumento expressivo dos custos de produção. Joaquim Monteiro refere que os preços estão desatualizados há mais de 30 anos e exige a manutenção da qualidade.
6: É, efetivamente, os baixos preços, são preços de há 30 anos, quer no benefício, quer nos mesmos meses, DOC, e é efetivamente questão de água dentro do Douro. Eles acham que devemos arrancar vinho, nós achamos que não, nomeadamente porque nós produzimos vinho do Porto com a água dentro espanhola, que não se sabe de que origem é que é. Origem, seja de beterraba, seja de batata, seja do que for. Nós queremos um produto genuíno do Douro e que efetivamente seja nosso, genuíno, denominação de origem, sem causa, assim como sem causa o Douro património mundial. É isso que nós queremos. Queremos efetivamente que os preços praticados cubra os custos de produção e queremos efetivamente que o vinho seja feito com a aguardente de uvas do Douro.
5: O benefício tem vindo a cair nos últimos anos, passando de 104 mil pipas em 2023 para 90 mil em 2024 e 75 mil em 2025. O projeto Radar Social terminou no Conselho de Maceio de Cavaleiros depois de identificar e acompanhar situações de vulnerabilidade e de risco de pobreza ou exclusão social. Ao longo do período de funcionamento, o projeto procurou identificar situações que, em alguns casos, ainda não tinham chegado aos serviços sociais, permitindo o encaminhamento das pessoas para as respostas consideradas necessárias. Ao todo, foram sinalizadas 230 pessoas. A vereadora com o pelouro da Ação Social, Cristina Pires, faz um balanço positivo do trabalho desenvolvido.
7: E claro que fazemos um balanço muito positivo do trabalho desenvolvido ao longo do seu período de funcionamento. O principal objetivo do Radar Social foi chegar às pessoas e famílias que se encontravam em situação de vulnerabilidade ou risco de pobreza, exclusão social, muitas vezes situações que não estavam sinalizadas ou que tinham dificuldade em chegar aos serviços. Portanto, através do Radar Social foi possível identificar situações, fazer sinalizações, encaminhamentos e, sobretudo, aproximar os serviços das pessoas.
5: Entre as principais situações identificadas tiveram casos de vulnerabilidade social e económica, isolamento e solidão, sobretudo entre pessoas idosas com dificuldades no acesso a serviços e respostas sociais, desemprego, precariedade e baixos rendimentos.
7: Entre as principais fragilidades destacam-se as situações de vulnerabilidade social e económica, o isolamento e a solidão, principalmente, sobretudo entre pessoas idosas, as dificuldades no acesso a serviços e respostas sociais e a existência de situações de desemprego, de precariedade, de baixos rendimentos. Portanto, foram também identificadas algumas dificuldades relacionadas com a literacia e o acesso à informação que podem limitar, às vezes, a capacidade das pessoas para conhecer e usufruir dos apoios e alguns recursos disponíveis.
5: O projeto terminou a 30 de junho por conclusão do período contratual, deixando de haver técnicos a trabalhar diretamente no radar social. O acompanhamento das situações identificadas passou, entretanto, a ser assegurado pelos serviços de ação social do município de Macedo Cavaleiros.
7: No entanto, isto não significa que não continuemos a precisar de técnicos qualificados para reforçar esta área, até porque o trabalho social é muito exigente, como toda a gente sabe, e requer recursos humanos especializados para garantir uma resposta de qualidade à nossa população.
5: A autarquia assegura que o fim do projeto não significa o fim do acompanhamento das pessoas e famílias em situação de maior vulnerabilidade.
7: As pessoas não deixam de ter qualquer acompanhamento porque temos uma divisão, apesar de precisarmos de recursos humanos, tal como disse anteriormente, mas asseguram o encaminhamento, o acompanhamento das pessoas que necessitam, sejam de grande vulnerabilidade ou risco de pobreza ou exclusão social, são acompanhadas pela Divisão de Educação e Ação Social.
5: Terminando o projeto Radar Social, a continuidade do acompanhamento das situações sinalizadas no Conselho passa a ser assegurada pela Divisão de Educação e Ação Social do município de Macedo Cavaleiros. A Aldeia de Moraes, no Conselho de Macedo Cavaleiros, recebe no dia 11 de outubro a segunda edição do Trilho das Oliveiras. O evento desportivo vai juntar provas de trail running, uma caminhada e paisagens únicas para os amantes da modalidade. A principal novidade deste ano é a criação de um percurso de 20 km que vem reforçar a componente competitiva da iniciativa, juntando-se aos percursos de 6 e 12 km já existentes, como salienta Mariana Martins, elemento da organização da Junta de Freguesia de Moraes.
8: Pronto, primeiro, para abranger umas paisagens mais bonitas que também temos na localidade, que é o Cabeça da Paixão, e para chamar também pessoas que estão habituadas a trails assim mais longos, digamos.
5: O objetivo desta novidade é permitir que os participantes conheçam alguns dos pontos mais emblemáticos da aldeia, como o Cabeça da Paixão, situado a cerca de 800 metros de altitude a norte de Moraes.
8: Queremos mesmo abranger assim, digamos, os pontos mesmo importantes da nossa localidade, ou seja, o Cabeça da Paixão, que é o ponto mais alto, nós queremos mesmo, pronto, no ano passado não deu para incluí-lo numa das distâncias, mas este ano conseguimos e...
5: A edição deste ano vai contar com 4 percursos diferentes, uma corrida longa de 20 km, uma corrida de 12, um trail curto de 6 e uma caminhada de 7. Os prémios são monetários e atribuídos de acordo com a classificação geral masculina e feminina, bem como por escalões. Neste momento, já estão inscritos 215 participantes e as expectativas da organização são positivas.
8: Sim, estamos à espera de mais participantes, pelo menos é o nosso objetivo, e que corra tão bem ou melhor como o ano passado.
5: A primeira edição do Trilho das Oliveiras contou com 348 atletas. As inscrições abriram no passado dia 2 de julho e terminam a 2 de outubro. A partida da prova de 20 km realiza-se às 9h30 da manhã, seguindo-se as provas de 6 e 12 às 10 e a caminhada, que vai começar às 10h05 da manhã. A entrega de prémios está marcada para o meio-dia e meia hora. O evento é organizado pela Junta de Freguesia de Moraes, com apoio do município de Macedo Cavaleiros, do Geoparque Terras de Cavaleiros e de empresas locais. A iniciativa envolve ainda produtores locais e a população da aldeia.
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O mundo exige que façamos barulho, que sejamos barulho, para mostrar produtividade, para provar superioridade ou para impor respeito. Barulho para tudo. O bebê, ao nascer, chora para mostrar que está vivo. Nós já nascemos fazendo barulho, apesar da nossa mente cada vez mais gritar por silêncio. Os diálogos são cada vez mais vazios, ainda que deveras barulhentos. Não há espaço para o silêncio nas conversas, para a reflexão, para o saber ouvir. Conversas barulhentas e mudas. Nós não sabemos ouvir porque não sabemos calar. Diz um provérbio que quanto mais vazia a carroça, mais barulho ela faz. O nosso ruído vem à tona para disfarçar os nossos vazios e para calar o nosso silêncio, quando, na verdade, deveríamos dar voz a ele, voz ao silêncio. Deixar a quietude falar é permitir-se refletir, ponderar, compreender e, no caso de um diálogo, significa respeitar o outro, o barulho do outro. O barulho faz parte da nossa estrutura social e serve-nos de escudo aos nossos

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3: Beber com os amigos é bom demais, né não? Mas às vezes uma amizade é bem mais do que a gente imaginava, né? E aí nessas horas dão a vontade. E aí você para e pensa: amiga, eu já tenho demais, mas amor, só existe um!

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3: São 18 horas. 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
1: Muito boa tarde, sejam bem-vindos à segunda edição CIR de hoje. Vamos aos destaques para esta quinta-feira, 3 de setembro. Quase 400 quilos de uvas foram despejados à porta do Instituto dos Vinhos do Douro e do Porto, num protesto simbólico para alertar para as dificuldades dos viticultores, sobretudo no escoamento da produção. A Urze Teatro, Companhia Profissional de Vila Real, vai apresentar o espetáculo A Mãe, na Festa do Avante. A Aldeia de Morães, no concelho de Macedo Cavaleiros, vai receber a segunda edição do Trilho das Oliveiras. O evento desportivo vai juntar provas de trail running, uma caminhada e paisagens únicas para os amantes da modalidade. São estes e outros assuntos a desenvolver nesta edição CIR.
2: A ciência volta a estar em destaque em Chaves. 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
1: Mais uma vez, muito boa tarde. A Polícia Judiciária deteve um homem de 42 anos, fortemente indiciado pela prática do crime de incêndio florestal em Solveira, no concelho de Montalegre. A detenção foi feita fora de flagrante delito pelo Departamento de Investigação Criminal de Vila Real. O suspeito terá recorrido ao uso de

0: do Instituto dos Vinhos do Douro e do Porto, num protesto simbólico para alertar para as dificuldades dos viticultores, sobretudo no escoamento da produção, como nos conta a jornalista Maria João Canadas.
1: A ação foi promovida pela Associação Lutar pelo Douro, sediada em Ervedosa do Douro, que representa agricultores da região demarcada e regulamentada mais antiga do mundo. Joaquim Monteiro, da associação, explica que o principal objetivo é alertar as entidades governativas para os problemas que os viticultores atravessam.
2: Isto é um ato simbólico, alertando efetivamente o governo e as entidades regionais, nomeadamente Cimedouro, a Comissão de Coordenação, o IVDP, a própria Casa de Ouro, que está em total inércia, para que os obradores estão descontentes e poderão fazer eventos ou situações muito, muito graves. Por aquilo que eu ouço, se a coisa não for resolvida, não tiveram de pôr as uvas, isto vai...
1: Ainda com alguma esperança, o também viticultor acrescenta que o primeiro-ministro, Luís Montenegro, estará amanhã na inauguração da Vindouro e que poderá trazer novidades para o setor. A Vindouro é uma das principais feiras de vinhos do Douro. A inauguração está marcada para as 6:30 PM e deverá contar também com a presença do ministro da Agricultura e Mar, José Manuel Fernandes, que já adiantou que vai haver novidades. Para já, a associação considera que quaisquer medidas que venham a ser apresentadas serão vistas como uma resposta intermédia, não como uma solução ideal. Ainda assim, sublinha que qualquer apoio será bem-vindo perante a crise que o Douro atravessa.
2: Parece que amanhã vem cá o primeiro-ministro inaugurar a Vindouro e traz notícias, acho que sim.
1: Portanto, está expectante relativamente...
2: Sim, está expectante, nomeadamente, nada que nos ajude muito, mas pelo menos é capaz de ajudar as empresas a ficar com as uvas que eles não queriam, forçando, nomeadamente, o apoio ao aguardente para a distribuição. Não é a nossa medida, mas é uma medida intermédia que ajuda, pronto, mas nunca cobra o preço do custo de produção.
1: A crise dos viticultores no Douro resulta da queda acentuada do preço das uvas, das dificuldades em escoar a produção e o aumento expressivo dos custos de produção. Joaquim Monteiro refere que os preços estão desatualizados há mais de 30 anos e exige a manutenção da qualidade.
2: É, efetivamente, os baixos preços são preços de há 30 anos, quer no benefício, quer nos meses de mesa, DOC, e é efetivamente questão da aguardente do Douro. Eles acham que devemos arrancar vinho. Nós achamos que não, nomeadamente porque nós produzimos vinho do Porto com a aguardente espanhola, que não se sabe de que origem é que é. Origem, seja de beterraba, seja de batata, seja do que for. Nós queremos um produto genuíno do Douro e que efetivamente seja nosso, genuíno. A denominação de origem está em causa, assim como está em causa o Douro, o património mundial. É isso que nós queremos. Queremos efetivamente que os preços praticados cubra os custos de produção e queremos efetivamente que o vinho seja feito com a aguardente de uvas do Douro.
1: O benefício da campanha deste ano foi fixado em 76 mil pipas de mosto com 550 litros cada. Está ainda prevista a atribuição à Casa do Douro de capacidade para estabilizar os estoques de vinho e a compra pelo Estado de pelo menos 115 mil pipas de excedentes. Ainda assim, a Associação Lutar pelo Douro considera estas medidas insuficientes.
2: Esta gente pensa que os dourenses são tolinhos, são pessoas que não têm cabeça, mas têm. 75 ou 76... anos indiferente. Em 2022 ou 2023 foi 104 mil e venderam. Acreditamos que efetivamente o mundo está em guerra e cada vez está pior e não se pode vender tanto, mas eles não têm feito nada. O grande problema é que no vinho do Porto, as exportadoras, as grandes empresas começaram a querer ganhar dinheiro vendendo muito a baixos preços, pai. E efetivamente foi desequilibraram ou digamos prejudicaram a dominação do vinho Porto, porque as pessoas agora que bebem um vinho que não vale nada, dizem que isto não é vinho do Porto, é uma serrapa. E foram eles, com a política dos preços baixos, para ganhar muito dinheiro, vendem mais, mas ganham dinheiro, e nós pagamos sempre o mesmo. E dá um cabo da origem, que é a diminuição do Porto.
1: O benefício tem vindo a cair nos últimos anos, passando de 104 mil pipas em 2023 para 90 mil em 2024 e 75 mil em 2025. Os viticultores dizem não saber a quem vender as uvas, segundo a associação. Muitos apenas têm assegurada a venda das uvas destinadas ao benefício e, em alguns casos, há empresas que nem sequer estão a comprar as uvas beneficiadas.
0: A Associação Lutar pelo Douro espera medidas concretas do Governo para o setor, anunciadas amanhã na inauguração da Vindouro. Mirandela vai ser o primeiro concelho das terras de Trás-Montes a aderir

0: a rede de refúgios climáticos, denominado Stay Cool. A iniciativa do Turismo de Portugal foi criada para proteger residentes e turistas durante os picos de calor extremo, Fernando Sérgio.
1: A medida foca-se no interior norte do país, uma região historicamente fustigada por temperaturas elevadas no verão. Vítor Correia, presidente da Câmara, justifica a candidatura.
2: Nós já integramos uma rede de refúgios climáticos, denominada Stay Cool. Mirandela faz todo sentido, tendo em conta, portanto, nós estamos aqui na presença de um concelho onde tem um clima, sobretudo no verão, muito, muito quente, muito acentuado, em riscos extremos, embora, portanto, nós durante o ano todo temos uma amplitude térmica na ordem dos 50 graus. E pronto, e temos que tomar aqui algumas medidas, né, para que possa também criar aqui o conforto térmico às pessoas, particularmente aquelas que nos visitam, mesmo aos nossos que estão por cá.
1: Para responder a este desafio, o município identificou 5 espaços que vão funcionar como abrigos temporários com sombra, frescura e áreas de descanso.
2: A Estação das Artes, a Ecoteca de Mirandela, o Parque da Ribeira de Carvalhais, o Parque Império e o Pinhal, junto à Escola Secundária do Centro Corveiro, onde o objetivo é nós melhorarmos, portanto, também a fauna, aquela flora, torná-la mais acessível, portanto, para que as pessoas possam estar recolhidas, ou para que terem também bancos confortáveis, para desfrutarem a sombra, bebedouros, enfim, darmos aqui uma melhoria àquilo que consideramos serem necessárias às nossas condições, tendo em conta estes verões tão quentes.
1: Vítor Correia, presidente da Câmara de Mirandela. Os fundos serão aplicados na qualificação destes 5 locais através do reforço da vegetação, instalação de bebedouros, melhoria do conforto térmico e colocação de sinalização própria, garantindo espaços seguros para os grupos mais vulneráveis, como crianças e idosos.
0: Com a integração nesta rede, Mirandela avança com a candidatura ao programa Crescer com o Turismo. O aviso dispõe de 1 milhão de euros a nível nacional, com financiamento a fundo perdido que pode chegar aos 80%, até um máximo de 75 mil euros. No ano em que a Festa do Avante celebra 50 anos, a Urze Teatro, companhia profissional de Vila Real, vai apresentar o espetáculo A Mãe, no Avante Teatro, no próximo dia 5 de setembro. Fábio Timor, diretor artístico da companhia, diz que a participação da Urze é importante por assinalar a primeira presença no Avante Teatro de uma companhia profissional sediada na região de Trás-os-Montes e Alto Douro.
3: No ano em que a Festa do Avante celebra 50 anos de existência, é para nós, de facto, não conseguimos encontrar as palavras, dado o convite que nos foi feito pela organização, de estarmos presentes e não só representando o nosso trabalho, mas de alguma maneira também nos sentimos orgulhosos porque também representamos o trabalho que se faz aqui no interior, não é? E isto também tem essa importância acrescida pelo facto de ser a primeira vez que este interior norte, portanto, que Trás-os-Montes, que vai estar presente neste grande evento, que é, como disse, é muito difícil explicar a nossa felicidade e a enorme satisfação de estarmos presentes, não é?
0: A Mãe sobe ao palco da Festa do Avante no próximo sábado às 20h30. A adaptação dramatúrgica do texto é de Vítor Nogueira e a encenação de Fábio Timor. Tempo ainda para o desporto neste jornal. A aldeia de Moraes, no concelho de Macedo Cavaleiros, recebe no dia 11 de outubro a segunda edição do Trilho das Oliveiras. O evento desportivo vai juntar provas de trail running, uma caminhada e paisagens únicas para os amantes da modalidade. A principal novidade deste ano é a criação de um percurso de 20 km que vem reforçar a componente competitiva da iniciativa, juntando-se aos percursos de 6 e 12 km já existentes, como salienta Mariana Martins, elemento da organização da Junta de Freguesia de Moraes.
4: Pronto, primeiro para abranger umas paisagens mais bonitas que também temos na localidade, que é o Cabeça da Paixão, e para chamar também pessoas que estão habituadas a trails assim mais longos, digamos.
0: O objetivo da novidade é permitir que os participantes conheçam alguns dos pontos mais emblemáticos da aldeia, como o Cabeça da Paixão, situado a cerca de 800 metros de altitude a norte de Moraes.
4: Queremos mesmo abranger assim, digamos, os pontos mesmo importantes da nossa localidade, ou seja, o Cabeça da Paixão, que é o ponto mais alto, nós queremos mesmo, pronto, no ano passado não deu para incluí-lo numa das distâncias, mas este ano conseguimos e...
0: A edição deste ano vai contar com 4 percursos diferentes, uma corrida longa de 20 km, uma corrida de 12, um trail curto de 6 km e uma caminhada de 7.
4: Sim, estamos à espera de mais participantes, pelo menos é o nosso objetivo, e que corra tão bem ou melhor como o ano passado.
0: Os prémios são monetários e atribuídos de acordo com a classificação geral masculina e feminina, bem como por escalões. Neste momento já estão inscritos cerca de 200 participantes, mas as inscrições só terminam a 2 de outubro. O evento é organizado pela Junta de Freguesia de Moraes, com apoio do município de Macedo Cavaleiros, do Geoparque Terras de Cavaleiros e de empresas locais. A iniciativa envolve ainda produtores locais e a população da aldeia. E é o destaque desta edição. Quase 400 quilos de uvas foram despejados à porta do Instituto dos Vinhos do Porto, do Douro e do Porto, num protesto simbólico para alertar para as dificuldades dos viticultores, sobretudo no escoamento da produção. Joaquim Monteiro, da Associação, explica que o principal objetivo é alertar as entidades governativas para os problemas que os viticultores atravessam.
5: Isto é um ato simbólico, alertando efetivamente o Governo e as entidades regionais, nomeadamente a Cimedouro, a Comissão de Coordenação, o IVDP, a própria Casa de Ouro, que está em total inércia, para que os obradores são descontentes e poderão fazer eventos ou situações muito, muito graves, por aquilo que eu ouço. Se a coisa não for resolvida, não tiveram para as uvas, isto vai correr muito mal.
0: A Associação Lutar pelo Douro espera medidas concretas do Governo para os setores, anunciadas amanhã na inauguração da Vindouro. É o ponto final nesta segunda e última edição CIR desta quinta-feira. A cadeia de informação regional Trás-os-Montes está de regresso amanhã às 12h30. Continuação de uma boa quinta-feira e até amanhã.
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10: São 19 horas.
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2: Bem-vindos à segunda edição dos Discos Pedidos no final desta tarde de quinta-feira, 3 de setembro. 278-428-376 ou 77 à sua inteira disposição. Cumprimento já a Alice de Mirandela. Olá, boa tarde.
3: Olá, Rui, boa tarde.
2: Como está? Tudo bem, Alice?
3: Está tudo bem, Rui.
2: Já jantou?
3: Ah, claro, não é, filho? Então.
2: Vamos ouvir Tony Carreira, Sonhos de Menino. Vai dedicar a quem?
3: Olha, vai para os filhinhos e para a netinha, como sempre. Para o meu genro, a família dela e para toda a minha também, com um beijinho para eles todos. Vai para a Noémia, para a minha irmã, para a Luísa, para todos os imigrantes em geral. Olha, para toda a gente que eu costumo falar, para ser mais rápido, para o Freitas, para todos os pastores. Mas especial para o José, com muitos beijinhos, muitos parabéns e muitas felicidades, com muita saúde, José. Um beijinho grande. E para a Nazaré também, com um beijinho. Rui, para vocês todos aí, com um beijinho para a mãe. E até amanhã, se Deus quiser, uma boa noite para toda a gente.
2: Muito obrigado. Desejo-lhe também um bom resto de quinta-feira. Tudo de bom. Até amanhã.
3: Até amanhã, Rui. Fique bem.
2: Agora vamos até Valdeajnas. Olá, Fátima. Boa tarde.
4: Está, amigo Rui.
2: Como está? Tudo bem, Fátima?
4: Vamos estando um dia de cada vez, amigo Rui.
2: Já preparou o jantar?
4: Já estava para preparar para acabar. Não. Qual vai ser o que preparava?
2: Toto Cutunho, italiano. Vai para quem esta música?
4: Já preciso passar mais um beijinho. Você que não está na nossa rádio livre. Vai já para a Miguelzinha e para a nossa Perezinha, para a Manovela. Vai também para o José do Preto, para o Zé nas Afastas, também para o José. Faça muitos na companhia da Nazaré, toda a família, tudo e tudo nós também, tudo bom, também de saúde, que é o social, e mais um aninho de vida. E tudo, portanto, parabéns. E vai também para o Ricardo e para os pais, vai também para o São Humberto, vai para a Luizinha, vai para o Toninho, para o pai, vai também para o Flamengo, para a esposa, e vai também para o seu Freitas, para o Mário e para a Solidade. Vai para a Tinha, para a Educação, para a Isabelinha, olha. E vai também para todos os tantos amiguinhos, não se quiser, todos uma boa noite também, se quiser.
2: Muito obrigado, Fátima. Desejo-lhe também a continuação de um bom final de tarde, um ótimo jantar, tudo de bom, até amanhã.
4: Muito obrigado, até amanhã.
2: Já sabe, 278-428-376 ou então 278-428-377. Seguimos com Tony Carreira, Sonhos de Menino, a pedido da Alice de Miranda.

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8: ou 77, vamos até aos passos. Olá, Mário, boa tarde.
9: Olá, Rui, boa tarde, como está? Passa bem?
8: Bem, o Mário, bem disposto?
9: Sempre bem disposto, Rui.
8: Ora, quero ouvir chutes e pontapés. Este vai dedicar a quem este tema?
9: Olha, este tema em especial é para o Zé, que está em França, e para o Zé. Pois vai para mim e para os meus, vai para o Rui e para os seus, vai para a Alice e Pelé, vai para a Fatinha, vai para mim a tratá-lo para os amigos e familiares, vai para todo o mundo, está tudo. Vai para a Fernanda Palorca e toda a família, para o Marco da Sobreira, para os Zé dos Reis, está tudo. Amanhã mais.
8: Muito obrigado, desejo-lhe um bom regresso a casa, tudo de bom, bom jantar, até amanhã.
9: Igualmente, Rui, para vós também, até amanhã, se Deus quiser.
8: Seguimos com o pedido da FAD.

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1: Vamos já até Prado Espinhel. Jorge, boa tarde. Jorge, boa tarde. Já não temos o Jorge. Adélia, boa tarde.
3: Boa tarde.
1: Ora, Adélia, como está? Está tudo bem?
3: Está tudo. Cá estamos mais uma vez a ouvir o Rui Costa.
1: Ora, e quero recordar Marco Paulo, Nossa Senhora, vai dedicar a quem esta música?
3: Olha, em primeiro lugar quero dar os parabéns ao também e para o ano que nos tornamos a festejar aqui na Rádio Onda Livre, o José, o imigrante, o marido da Nazaré, sou eu. E ele que conte muitos e até para, pelo menos mais um até para o ano, só espero um cada vez. E muitas felicidades para eles os dois. E vai também para vocês aí da Rádio Onda Livre, vai para toda a minha família em geral, não esquecendo ninguém, e para todas as minhas amigas que estão a ouvir, para aqui para o pessoal de Carabelas também e para os ouvintes, e uma boa noite, até amanhã se vocês quiserem.
1: Muito obrigado, desejo-lhe também um bom resto de quinta-feira, tudo de bom, até amanhã.
3: Até amanhã, obrigado igualmente.
1: Seguimos com chutes e pontapés a pedido do Mário dos Passos.

0: Vamos até Pau de Freixo. Beatriz, boa tarde.
1: Boa tarde.
0: Como está? Tudo bem, Beatriz?
1: Está tudo bem.
0: Já jantou?
1: Sim, já jantei.
0: Ora, vamos ouvir Zé Amaro com a Roseira Enxertada. Vai dedicar a quem esta música?
1: É para mim, para o Rui, para a Carla, para a Dona Nazaré e família, para a Dona Luísa de Bragança, para a Dona Alicia Pelé de Mirandela, para toda a gente que está a ouvir a rádio, para quem participa.
0: Muito obrigado, desejo-lhe também uma ótima noite, tudo de bom, até amanhã.
1: Até amanhã. Bom.
0: Vamos até à Foz do Sabor cumprimentar o Ricardo. Olá, boa tarde.
2: Boa tarde, Ricardo.
0: Como está? Tudo bem, Ricardo?
2: Bem disposto.
0: Já jantou?
2: Fiz agora uma pausa para falar com o Rui Costa, pois como?
0: Ora, bom jantar.
2: Obrigado, igualmente.
0: Quero ouvir José Malhoa com Mulher Beijoqueira. Vai dedicar a quem esta música?
2: Vai dar para a Dona Papatinha Pastora e a Mulher Estrela, para o amigo Freitas, para o amigo... Artura, para o amigo Labrada, para os pastores todos. Para a Dona Adele e para a Mendela, vai para a Dona Beatriz, para a Dona Lúcia, para o Fodista Freixo, e vai para a Maria de Moncorvo, ou para o Santo António Nabiço, e vai para todos os anéis e para todos os profissionais, que faço para vocês todas com uma boa tarde.
0: Muito obrigado, desejo-lhe também um ótimo jantar, um bom resto de quinta-feira, até amanhã.
2: Amanhã, posso mal com estilo.
0: Muito bem, vamos recordar Marco Paulo a pedido da Adélia.

0: Aproveite muito bem este final de tarde, início da noite de quinta-feira, 3 de setembro, na companhia da Onda Livre, segunda edição dos discos pedidos, 2784-28376. Pode participar através do 2784-28377. E antes de ouvirmos o pedido da Beatriz de Pato Freixo, vamos até Nozedo cumprimentar o Trutas. Olá, muito boa tarde.
1: Muito boa tarde, Sr. Luís.
0: Como está? Está tudo bem, Trutas?
1: Estou meio gripado, estou mal.
0: Já jantou ou ainda é cedo?
1: Estou a jantar, Sr. Luís, estou a jantar.
0: Bom proveito, bom jantar.
1: Obrigado.
0: Ora, quero ouvir dentro de alguns minutos o Daniel Carlini. Vai dedicar a quem esta música?
1: Vai para vocês aí na Rádio Onda Livre, vai para toda a gente a ouvir, aqui para não ser bem. Isso são os morrinhos, aqui ninguém liga a rádio, ninguém, a não ser ouvir o trabalho, ninguém. Isso não vale nada, essa aldeia não vale nada. Olha o que eu digo, Sr. Rui, isso aqui, essa aldeia não vale nada. Vocês correm por aqui a aldeia, não vê o rádio ligado na Rádio Macedo. É, vai para Val das Pontes, vai para São Pedro Velho, vai para a Torre da Chama para os patrões, vai para Vilarinho de Arguchão. Já deixamos algumas para trás também, que conhece, mas eles estão a ouvir, quem estiver o rádio ligado em jogo. E vai para o chão para as bombas e vai para a Irmosa e está a volta dada e está tudo por hoje, Sr. Luís.
0: Muito obrigado, um bom jantar, uma ótima noite, até amanhã.
1: Até amanhã, Sr. Luís.
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0: Seguimos com Zé Amaro a pedido da Beatriz de Pato Freixo.

0: Para a participação da Beatriz de Pato Freixo, vamos até ela, mas é de Cavaleiros, cumprimentar o Lema. Olá, boa tarde.
1: Ora, boa tarde, menino Rui, como está? Passou bem? Já jantou?
0: Ainda não, o Lema, já jantou?
1: Já o tenho feito, se é servido.
0: Ora, bom proveito, um bom jantar. Se quer ouvir o Jecas, vai para quem?
1: Oi, vai para si, para os seus colegas, para todo o auditório, para todos os entinhos, todos os imigrantes. Depois me marco está na Suíça, em horas. E para o senhor também costuma ligar para mim, para o senhor Mário. E tudo bom para todos. Paz, saúde e bom jantar e boa continuação.
0: Muito obrigado, desejo-lhe também uma ótima noite, bom jantar, até amanhã.
1: Tchau.
0: José Malhoa, a pedido Ricardo da Ford Sabor Torre de Moncorvo.

0: para ouvir Daniel Carlini dentro de alguns minutos, a pedido Trutas de Nuzedo de Baixo, depois Jecas para a participação da Ulema de Ala Macedo Cavaleiros.
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2: O final do verão e o início do outono marcam a altura certa do início das vindimas. Apesar da modernização das técnicas para o efeito, a tradição ainda se mantém em alguns aspectos, sendo que o ambiente de convívio continua a ser uma constante.
3: Antigamente, a vindima era dia de festa. Familiares e amigos reuniam-se no dia designado para as vindimas. Cada um combinava datas diferentes para que o grupo pudesse ajudar nas vindimas uns dos outros.
4: Pois é.
3: O trabalho começava bem cedo, com as mulheres a transportarem os cestos de vime à cabeça e os homens a carregar escadas de madeira para se conseguir chegar a todos os cachos. As vindimas eram feitas ao som de cânticos populares, concertinas, ferrinhos, bombos e outro tipo de animações. Ao meio da manhã, uma pausa para petiscar e ganhar forças para continuar o resto do trabalho. As mulheres não deixavam escapar nem um cacho nas videiras. Já os homens carregavam os cestos de vime cheios de cachos até aos carros de bois. O almoço era prolongado em ambiente de festa. Era o descanso merecido dos trabalhadores depois de uma manhã inteira a vindimar.
5: Hoje vindimaram muito.
6: Muita, aproximadamente 6 ou 7 toneladas de uvas.
5: Melhor do que no ano anterior?
6: Melhor, estão boas, não tem farinhotas, estão boas.
5: Antigamente as vindimas era como é agora ou agora já estão diferentes?
7: Não, era como era agora, só que antigamente eram com o carro dos bois, que não havia tratores, mas era com os carros, que havia uns carros mesmo já próprio para as uvas. Agora como há os tratores, víamos com os tratores. Era com os bois, antigamente, com as vacas.
5: E era um dia de festa nesse dia de vindima?
7: Muito, um dia de festa, muito grande. E agora continua.
5: O que é que se faz na vindima, tirando a colheita das uvas depois? Há merenda?
7: Ah, faz-se uma grande festa em casa.
6: Isto é uma família unida.
7: Uns vão para uns, outros vão para outros, trocam-se para ajudar uns aos outros, porque não há muita coisa, precisa-se de ajuda uns aos outros.
3: As celebrações continuavam nos lagares, onde os homens de calções ou calças arregaçadas formavam uma roda, davam os braços e, ao ritmo da música, pisavam as uvas colhidas.
2: Desengane-se quem acha que esta é uma atividade pouco complexa. Depois do corte da uva da videira, dá-se início ao processo de transformação do fruto.

inicia-se logo ao início da manhã, norma geral, ao nascer do dia, logo que se veja, começamos a colher uvas para estarem frescas, para conseguirmos colher a uva ainda fresca e termos o processo o mais fresco possível. Portanto, é cortada a uva, é cortada para caixas, não é para sacos. Portanto, é para caixas, que é para a uva vir sã, não é esmagada, é colocada na caixa sem ser calcada nem nada. E depois vem para a adega, onde entram no tapete de escolha, porque assim há sempre uma uva ou outra que pode vir mais, com podre, trazem folhas, portanto, isso é tudo retirado no tapete de escolha. O tapete de escolha vai na mesa de escolha vai ao tapete elevador, que vai levar para a esmagadeira desengaçadeira. Portanto, tiramos logo o cango. Isto no processo dos tintos, no branco até aqui é sempre igual. Esmaga e depois a bomba de massas, através da conduta, vai levar ou para os lagares ou para as cubas de fermentação. Só no processo de branco, vai levar diretamente à prensa, que é logo prensado. O rosé é feito uma sangria logo, portanto, vai para o lagar ou para as cubas, e é retirado logo o vinho. Porquê? Porque o vinho, ao macerar, vai-lhe criar cor, portanto, e nós não queremos que o rosé tenha grande cor, tenha uma cor rosada, portanto, e vai ter a cor rosada das uvas conforme elas são.

Hoje em dia continua-se a reunir a família e amigos em torno deste ritual anual. O intervalo é ao meio da manhã, mantém-se o concluído o trabalho tradicional ao almoço, é aproveitado para descansar e pôr a conversa em dia. Os carros de bois deram lugar aos tratores e a carrinhas e depois de colhidas as uvas, levadas para os lagares para ser pisadas, seguem para as adegas, onde através do uso de equipamento mecânico são transformadas em vinho. Vindimas era o significado de convívio, festa, música e diversão, mas também muito trabalho.

0: E neste especial Vindimas na Rádio Onda Livre, desafiamos alguns dos nossos ouvintes a falar das vindimas de antigamente e a recordar-nos também algumas das modinhas. Vamos ouvir.
1: Ora, fui para Carrapatas, isto há mais de 30 anos. Gosto de andar, gosto da vindima e gosto de ver andar à vindima. Só que eu agora nem quisesse ir, eu não podia, sabe porquê? Por causa das pernas. O terreno não é direito e quando não é direito, para mim já me está a matar.
0: Estava eu a perguntar à Rita e pergunto também ao Daniel em relação às vindimas. Já foi às vindimas. E nas vindimas, foi em França ou aqui em Portugal?
2: Foi em Portugal. Foi assim para ajudas de tornageiras. Já. Não se paga, não pagamos, só damos o almoço e... O Rui é que está bem, o Rui só chega ao meio-dia e...
0: E acaba por ser um dia de festa.
2: Pois, acaba por ser um dia de festa e é uma alegria, pois.
0: Ora, amigo Mário, já foi vindimar alguma vez?
3: Sim, já. Quando era mais pequeno, em tempos, quando estava na aldeia, não é? Íamos ajudar uns aos outros. Nunca, acho que há trocageiro, acho que não. Mas ajudar, sim. É muito bom. Aquilo não é trabalho, Rui. Aquilo é uma brincadeira, uma festa.
0: Vou convidar a Isabel e a Alice para ir comigo, pode ser?
4: À vindima?
0: À vindima.
4: Eu vou, sim, senhora.
0: Tem tesoura?
4: Tenho, até tenho 5 tesouras para cortar.
0: A Isabel, tem tesoura?
4: Eu tenho mais que uma até.
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6: E então é o seguinte, usava-se as navalhas, não havia tesouros, não havia mecanizações, não havia nada. O que é que havia? Havia o braço humano, tanto da parte da mulher como do homem, mas a primeira fase era esta. Havia o explorado, que era o chamado moço das cestas, que andava a cartar cestas. Não havia baldes, não é? E havia senhoras que levavam daquelas brutas cestas que elas pesavam cheias uns belos 15, 16, 17 quilos, não é? Feitas em berga. E então, e outra fase? A outra fase era a necessidade que aguçava o engenho, ou seja, a pessoa estava à espera sempre das vindimas, que era para ir ganharem algum para sobreviverem durante o inverno. Era muito ingrata essa situação. Mas naquela altura, esses patrõezinhos, não é? Que eu chamo de patrõezinhos, porque não foram dignos patrões de realmente terem a seriedade para quem trabalhava. Deus nos livre que alguma mulher deixasse para trás um único vago no chão, pá. Cuidado, agora não. Agora os vagos, fica-te vagos e fica-te para o ano e pronto, e se calhar calhou, se não calhar não calhou. Mas, digo-te uma coisa, era uma maravilha. E então a comida, tínhamos um bacalhau especial que nós chamávamos o bacalhau da vindima, porque há vários tipos de bacalhau e agora dão-lhe vários nomes a esse dito bacalhau das vindimas, que era um bacalhau, não é? Um frito com uma cebola, pimento e tomate e um bocado de louro. E, portanto, era assim o bacalhau da vindima, que agora chamo-lhe bacalhau à Zé do Pipo, bacalhau à Novo Sol, bacalhau à não sei das quantas, mas o bacalhau, o nome verdadeiro, é o bacalhau das vindimas.
0: Ora, Graça, que é minhota, está em Trás-os-Montes. Graça, como é que é a vindima na sua zona do Minho?
7: Agora é um pouquinho diferente, não é? Mas no meu tempo também era quase chamada escravidão das mulheres. Os homens é que vindimavam e as mulheres, nós mulheres, era todos os dias, de manhã à noite, com os cestos às costas.
0: Mas
7: princípio, depois mais tarde já havia os tratores, já havia os esmagadores elétricos, mas antigamente era tudo cestos já acarrados às costas, chegava o lagarto e aqueles reladores de manuais para que andar ali ainda 10 minutos a relar cada uma sem cesta de uva.
0: Mas a vindima no Minho é diferente do que a vindima aqui em Trás-os-Montes?
7: É muito diferente. lá também. Agora não, mas primeiro era aqueles chamados aqueles bardos altos, que andavam só, tinham que andar os homens com as escadas, com aquelas cestas com cambitinho na ponta, para subir até às pontas daquelas árvores. E as mulheres, nós as mulheres, apanhávamos as uvas e apanhar os vagos, quando era pequenino, nem eu não podia cocer, se o meu pai punha-me todos os dias a apanhar os vagos.
0: Já que estamos a falar de vindima, e de festa e de música, queremos aí uma modinha sobre as vindimas, pode ser?
7: Ui, assim de repente as vindimas, não sei, barreram-se-me todos. Foram para o lagar.
0: Foram para o lagar. Então vamos ouvir outra modinha, esteja à vontade.
7: Vou lá, estou a ouvir o babá.

0: Leonor, é a nossa pergunta. Também costuma ir à vendima?
1: Costumava, Sr. Rui. Ia muito às vendimas.
0: E como é que era a vendima antigamente, na zona de Chaves, em Vilar de Nantes?
1: A vendima antigamente era as mulheres acarravam e os homens estavam nas dornas a pegar os cestos para meter nas dornas. Era aquelas dornas grandes de madeira com os carros de bois e depois a gente acarrava nos cestos, naqueles cestos grandes, e eles apanhavam os cestos para as dornas e apanhavam-se os baguinhos e cantava-se muito porque não se podiam comer as uvas.
0: E cantava o quê?
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0: como é que era a vendima antigamente?
1: Ui, era muito duro. Não é nada como era agora. Antigamente chegávamos a andar 5 e 6 burras, sabes, cavalos, pessoas a meter as uvas dentro dos sacos, e depois carregávamos os cavalos, tínhamos que andar com os cavalos a levá-los para o lagar. Era muito duro, antigamente. Agora já não é nada como era.
0: Está-se a referir a vendimas na zona de Mursa?
1: Sim, na nossa zona, pois.
0: Na zona de Mursa. Mas acabava por ser também um dia de grande convívio, um dia de festa.
1: Era muito trabalhoso, mas era mais alegre do que agora.
2: Chora.

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1: Como está, Ângela? Está tudo bem?
0: Ai, olha, nunca piore.
1: Ah, que maravilha essa música, já que hoje falamos de vindimas. E porque falamos de vindimas, como é que eram as vindimas em Foscoa, ou como é que são as vindimas?
0: Ah, é claro, é como já as outras pessoas disseram, é muito diferente. Antes era com os cavalos, ou com os bois, ou com... pronto, eram os meios que tínhamos noutros tempos, e mesmo nem havia rodeiras onde pudesse ir tratores, nem eles existiam. Era muito mais difícil, pois claro.
1: Mas era um dia divertido, era um dia de grande convívio, de família, dos amigos...
0: Mas como agora, não havia tantas vinhas, havia uns bocadinhos, mas não era nada que se comparasse como agora.
1: E agora aí na zona de Foscoa, no Douro Superior, a vindima acaba por ser um pouco diferente, mas ainda mexe e mobiliza muita gente.
0: Sim, há muita gente que até tem dificuldades em encontrar pessoal, pronto, porque também têm que ser apanhadas naquele tempo devido, e depois também muita gente está com medo às chuvas, que se estrague, e pronto, e às vezes não há pessoal que chegue.
1: João, como vai? Bem disposto?
2: Olha, bom, estou bem, graças a Deus. Cumprimentos para toda a malta, não é? Para toda a gente. Para o senhor um abraço e vou tocar um bocadinho, se me dá licença.
1: Vamos ouvir.

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10: Ora então, muito boa noite e muito bem-vindos. 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A partir de agora e até cerca das 22 horas ficam com o programa Ao Sabor do Vento e comigo, Eduardo Urze Pires. A missão de hoje, tenho aqui algumas coisas interessantes para falar convosco, uma sobre um provérbio chinês e outra sobre um provérbio japonês, muito interessante. Deixem-se estar aí que eu já venho falar convosco. E vou-vos falar também de Kafka, entre outras coisas, ok? Vai ser assim, para já vamos ficar com Bon Jazz, Miles Davis, depois vamos ficar com Saint-Germain, Nora Jones, até às 21h30, ok? Eu volto já. É tempo de dar uma palavrinha aos nossos seguidores no Facebook. É um gosto estar aqui convosco nas quartas e quintas-feiras à noite na antena da Rádio Onda Livre de Macedo de Cavaleiros a fazer-vos companhia com o programa Ao Sabor do Vento. Então até já e muito obrigado por estarem desse lado.

21 horas, 18 minutos e 39 segundos. 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Ao sabor do vento, convosco até cerca das 22 horas. Alguém escreveu, não sei quem, que dançar pode deixar o corpo cansado e dorido, mas deixa paz na alma, na mente e na felicidade. É bem verdade. Eu falei-vos no início que ia falar, que ia conversar convosco sobre um provérbio chinês. Ora bem, esse provérbio diz basicamente isto: se você quer paz por uma noite, apague as luzes cedo. Se quer paz por uma semana, arruma a sua casa. Mas se quer a paz por muitos anos, aprenda a não carregar tudo dentro de você. O que é isto? Isto é uma lição sobre o descanso, sobre a nossa organização emocional e sobre uma coisa que é importantíssima, que é o peso invisível da rotina. Não é? A rotina é tremenda, mesmo. E o outro provérbio é um provérbio chinês, que diz o seguinte: o bambu que sobrevive ao vento não é o mais duro da floresta, mas aquele que aprendeu a se curvar sem abandonar as suas raízes. Isto quer dizer o quê? Isto fala, é uma lição sobre a flexibilidade, o orgulho, e que, porque ceder nem sempre significa fraqueza, não é, meus amigos? Pois não. Temos de ser flexíveis, mas nunca abandonarmos os nossos princípios fundamentais.

Há um neurocientista chamado Michel Desmurger que diz uma coisa que é de veras interessante. Ele diz o seguinte, ele disse que há estudos que mostram que quanto mais complexo é o texto, maior é a vantagem de ler em papel. Ainda não se inventou nada melhor. O livro em papel é como a invenção do garfo ou da roda, disse este cientista, neurocientista Michel Desmurger, insurgindo-se contra o estado a que a educação chegou. Eu digo-vos sinceramente, meus caros ouvintes, eu não posso estar mais de acordo. Eu tenho toda a razão em dizer isto.

Há um escritor que eu costumo citar aqui muitas vezes, que é Mark Twain. Ele disse uma coisa que nos deve fazer pensar. Ele disse o quê? Ele disse que o perigo não advém daquilo que desconhecemos, mas sim daquilo que acreditamos ser verdade quando na realidade não o é. Isto escreveu Mark Twain.

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1: 21 horas, 35 minutos e 58 segundos. 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Ao Sabor do Vento está assim na última parte da emissão de hoje, quinta-feira. E como companhia musical, ficamos agora com Sarah Vaughan. Depois vamos ouvir jazz nórdico com Serge Nergaard. Depois Sidney Beckett, Ruth Cameron e finalmente de Thelonious Monk. Vai ser assim a nossa escolha musical até ao final da emissão.

Os anjos vêm-nos visitar e só os reconhecemos quando já foram embora. É com esta citação de George Eliot que eu me despeço de vós por hoje. Na próxima semana estarei de volta na quarta e na quinta-feira aqui à antena da Rádio Onda Livre em Macedo Cavaleiros para mais duas emissões do programa Ao Sabor do Vento. Até lá para todos vós, continuação de uma boa sexta-feira, que seja amanhã um dia bom. Atenção ao calor, sobretudo as pessoas mais velhas, não se esqueçam de se hidratarem e evitarem sair nas horas de maior calor, ou seja, entre o meio-dia e as 5 horas da tarde. Protejam-se, meus caros amigos, protejam-se. Desejo-vos a todos vós um excelente fim de semana e que a próxima semana vos traga tudo, mas tudo de muito bom, com paz, saúde, alegria e sucesso no vosso trabalho. Continuação de uma muito boa noite para todos, continuação de felicidade também para todos vós e para as vossas famílias. Muito boa noite, fiquem bem e muito obrigado por terem estado desse lado. Para mim foi um gosto fazer-vos companhia aqui na antena da Rádio Onda Livre em Macedo de Cavaleiros. Boa noite e muito obrigado.

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3: São 23 horas. Boa noite.
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2: É meia-noite. Boa noite.

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1: Ora, muito boa noite a todos os nossos ouvintes. Sejam bem-vindos às Ondas do Jazz. Eu sou Joaquim Santos, vou estar convosco até à uma da madrugada.

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5: É uma hora.
6: Boa noite. 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